0: que ambos também realmente muito, muito marcados, claro, por esta pessoa tão especial para nós todos.
1: João Carlos Calisto, estás obviamente emocionado. Tu és também um dos académicos, se pudermos dizer assim, de Jorge Palma, mas noto que não separaste propriamente esse trabalho académico daquilo que sentes por esta grande figura da música portuguesa. Este legado de que já falaste também um pouco, das conversas que tiveram, daquilo que foram conhecendo um do outro, este livro também que lançaste, Na Terra dos Sonhos, de Jorge Palma, que tem mais de 20 anos, mantém atual, que histórias é que podes contar-nos dessa altura?
0: Olha, estava neste momento precisamente em cima da mesa, mais do que em cima da mesa, a segunda edição a ser trabalhada, e o Jorge interessadíssimo em que acontecesse. Há de acontecer, porque como acabaste de referir, há muitas, o Jorge foi sempre alguém irrequieto, alguém que queria sempre procurar o próximo desafio, trabalhar com músicos menos esperados, colaborações de vários quadrantes, e portanto, nestes mais de 20 anos que passaram desde o lançamento do livro, é evidente que muita coisa foi publicada, portanto, há realmente muitas histórias, e há os discos do Jorge, acima de tudo, é a obra dele como intérprete, é um dos grandes cantautores da nossa música. Eu costumo dizer que, isto sem tirar nenhum mérito a mais ninguém, como é lógico, mas pensando nos contextos específicos de músicos que têm a obra circunscrita ao âmbito da música popular, mas que têm também a valência de terem tido os estudos formais de música, como disse há pouco, não conheço ninguém como ele e como o José Mário Branco. São os dois nomes realmente que, aliando estes dois mundos da música erudita e da música popular, puseram essa aprendizagem ao serviço da grande música popular, e com isso acabaram por deixar trabalhos dos mais extraordinários, tanto o José Mário Branco como o Jorge Palma. Claro que não são músicos, ainda bem que não são músicos iguais naquilo que fazem, mas trouxeram essas valências e enriqueceram uma obra gigante. O Jorge Palma depois tem este mérito de chegar através de toda a sua fase rock, porque o Jorge Palma teve grupos no final dos anos 60, no início dos anos 70, aliás, as primeiras gravações que faz é com um grupo de rock, com o Sindicato, onde aparece também integrado em imagens na RTP, muito jovem, ao lado do Rão Tial, ao lado do Vítor Mamed, de músicos com percursos depois diversificados também na área do audiovisual, ou na área do jazz, como é o caso do Rão Tial, como todos sabemos. Começa a escrever em inglês, é um daqueles casos que realmente, quando nós pensamos que o Jorge Palma costuma dizer que a aprendizagem da escrita de letras em canções em português foi algo difícil para ele. Isto hoje em dia para nós parece-nos algo extraordinário, como é que alguém com este talento tão gigante que nós conhecemos na escrita de canções teve essa dificuldade no início da década de 70, e foi o José Carlos Ari dos Santos que o ajudou a desbloquear essa escrita, e ele refere muitas vezes a dívida.
2: João Carlos Calisto, é Jorge Afonso, e também pela mão e pelo conselho do Fernando Tordo.
0: É verdade, o Fernando Tordo leva precisamente a casa dos José Carlos Ari dos Santos, e o Jorge costuma dizer que as primeiras letras que escreve em português são marcadamente muito próximas do Ari, mas rapidamente começa a autonomizar em termos de voz poética, e quando publica o primeiro álbum, depois de alguns discos, e depois de ter participado no Festival RTP da Canção em 1975, quando sai o primeiro álbum ainda nesse ano, é realmente já alguém com uma voz já bastante autónoma, marcada por todas as vivências na estrada, e isso vai marcando várias das canções, vários dos seus álbuns. A partir desse momento começa a construir uma discografia muito regular. O sucesso não chega rapidamente, mas é um sucesso que vai chegando, e na década de 80, quando está na Emi Valentim de Carvalho, as coisas já correm de outra maneira, já há singles comerciais, já há um público que se aveira deste universo de uma forma apaixonada realmente. E quando chegamos ao final da década de 80 e início da década de 90, é realmente já um nome consagradíssimo da nossa música, e merecidamente, mais do que merecidamente.
2: O piano está sempre presente no percurso do Jorge Palma.
0: É realmente aquele instrumento que vem desde sempre, que vem desde a aprendizagem em criança, como disse há pouco, comecei da música erudita, mas que por força da paixão pelo rock acabou por ficar para trás. Ele até chegou a ser premiado nos anos 60, portanto ainda na infância, em concursos internacionais, mas acabou por realmente o rock ser a grande paixão, e é uma escrita que tem estes universos cruzados dos cantautores mais próximos das tradições folk, mas depois com este grande pé no rock, que faz com que realmente diferentes públicos, de diferentes idades e muitos jovens, tenham sempre podido chegar a este conjunto de canções tão rico, tão grande, tão extraordinário.
2: E podemos dizer que o Jorge Palma foi assim um dos grandes compositores, arranjadores da canção nacional.
0: Sem sombra de dúvida, e é um percurso muito pouco conhecido. Ele na década de 70, eu dei o exemplo da Amália Rodrigues, na década de 70 ele trabalhou com muita gente. Para alguns escreveu também canções, mas para a grande maioria eram pessoas que já tinham também o seu repertório, os escritores, os próprios canções também. Mas fez trabalhos platonistas extraordinários, uma canção como Nas Terras de Garcia Lorca, com o poema do Ari dos Santos e a música do Nuno André Fernandes, é um manifesto ibérico de uma força extraordinária 50 anos depois, e claro com a voz da Tonicha, e com estes talentos todos a cruzarem. Trabalhou com cantores que na altura tinham, estou a pensar por exemplo no Valério Silva, que tinha estado no Festival FTT da Canção e tinha feito parte do grupo Os Dinâmicos. O Paco Bandeira foi um dos nomes com quem o Jorge Palma mais trabalhou nessa altura também, chegou a acompanhar ao vivo. Tanta gente realmente... para quem ele trazia também a sua música, trazia outras, o Rui de Mascarenhas, nomes menos prováveis. Ele tem um álbum que produz para o Rui de Mascarenhas, em que num lado junta canções do repertório clássico do Rui de Mascarenhas com novos arranjos, e disse-me, por causa do arranjo que fez para o Fado das Caldas, tinha sido, claro, gravado pelo Rui de Mascarenhas nos anos 50, um arranjo já mais pop feito por Jorge Palma, o pai do Rui de Mascarenhas queria bater-me no Jorge Palma por ter supostamente estragado a canção. Claro que não estragou a canção, trouxe-lhe novas roupagens. Claro. Mas no lado B desse mesmo álbum, vemos toda a força de um Jorge Palma com 23 anos, a juntar quase a música contemporânea da altura, e não é descabido falar no Stockhausen, porque há uma faixa nesse disco em que Jorge Palma põe o Rui Mascarenhas a dizer certos do Aleph, do Jorge Luís Borges, com um arranjo instrumental completamente fora de tudo o que se havia na música portuguesa da altura. Portanto, há realmente aqui uma série de universos musicais que...
2: O Jorge Palma não foi um artista com conceitos estanques na música.
0: De maneira nenhuma, não. De maneira nenhuma. Alguém com uma visão da música muito aberta, muito apaixonada, muito, muito disposta sempre a trazer o novo, a trazer até em termos de instrumentos. Estou a pensar na década de 80, o sitar indiano chegou a passar com a discografia do Jorge Palma também. Há aqui realmente, a experimentação está sempre lá. E alguém que neste último álbum, o Vida, é um álbum de alguém realmente com tanta vida, é um álbum extraordinário. Não, neste momento fica como um testamento artístico em termos de álbuns de estúdio, infelizmente, mas é um álbum que tem, realmente transpira tanta energia, tanta força na escrita. Não há desencanto, ou quando há desencanto, é um desencanto com esperança de que as coisas possam ainda ser transformadas. Foi sempre um prazer tão grande estar ao lado do Jorge Palma em todas as circunstâncias em que pude estar. Só tenho pena que não tenha sido mais.
2: Deixa-me perguntar-te, em fundo está a Estrela do Mar. Qual é para ti a canção mais perfeita do Jorge Palma?
0: Muito difícil responder a isso. Posso dizer uma... Não é uma confidência, é uma pequena brincadeira. Eu que sempre fui apaixonado por música e a música do Jorge Palma faz parte da minha vivência desde muito cedo. O único momento em que tive uma ideia qualquer de poder eventualmente cantar alguma canção quando começa a aparecer na televisão o Chuva de Estrelas é o Bairro do Amor do Jorge Palma. Isto pode parecer uma pequena palermice, mas é a força da música dele também a fazer com que alguém que nunca teve nenhum tipo de... Pronto, enfim, mais sério em relação à música, pensamento mais sério em relação à música, sentisse que... Aquela escrita era realmente algo, era e é e vai ser sempre algo de muito, muito especial na nossa música para gerações e gerações de portugueses,
2: claro, sem nenhuma dúvida. Ainda assim, as canções de Jorge Palma primavam pela melodia. O Jorge Palma não descurava esse lado da melodia e, nesse sentido, ficavam no ouvido.
0: Sem dúvida, Jorge. A melodia realmente tem a ver também com a geração, acaba por os tais universos que o Jorge cruza na música dele sempre privilegiaram também a melodia, e isso fez com que gerações mais novas, que às vezes não estivessem tão próximas da noção de melodia nas canções, também se interessassem de forma diferente pelas canções do Jorge Palma. E é por isso que nos concertos dele, e o último foi há cerca de 2 meses, na Batalha, se não estou em erro, sempre gente com 20 anos e com menos de 20 anos percebessem que ali as coisas não eram iguais ou não eram a mesma coisa que é comum ouvir às vezes em tantas canções. Ali há realmente uma voz, uma escrita, um conjunto de referências que é dos mais diferenciados, mais distintos na nossa música. Eu creio que não há dúvidas em relação a isto, ou se alguém estiver é porque não conhece esta obra e está sempre a tempo de a conhecer.
2: Claro.
1: E ficam essas dúvidas desfeitas. João Carlos Calisto, muito obrigada pelas histórias e pela partilha tão generosa desta história do Jorge Palma. Nós temos aqui também algumas reações que vão surgindo à medida que também esta notícia é divulgada. Uma mensagem do Primeiro-Ministro, eu vou citar: Jorge Palma parte, mas a sua música fica nas palavras, nas melodias e na memória de várias gerações, fica sobretudo na cultura portuguesa, que ajudou a transformar com a sua voz única e músicas intemporais. Em meu nome e em nome do Governo, diz Luís Montenegro, deixo à família e aos amigos as mais sentidas condolências. As reações vão chegando a esta notícia da morte de Jorge Palma aos 76 anos de idade. Em direto temos agora connosco também o João Goberno, é jornalista, divulgador musical, crítico de música e autor também de programas aqui na Antena 1. João Goberno, estiveste aqui à escuta desta nossa conversa, o que é que ficou por acrescentar?
3: Eu acho que todas as pessoas que conviveram com o Jorge Palma e que vão ter que se habituar, e isto começa a ser um triste fado, vão ter que se habituar a falar do Jorge também um bocadinho no passado. Cada pessoa que conviveu com o Jorge dizia: eu vai ter histórias para acrescentar. Eu tenho as minhas. Eu conheci-o por alturas da edição do Qualquer Coisa para a Música, em 1980, quando ele fez a primeira parte com uma banda de bluegrass, o que dá logo a ideia do ecletismo e do talento multifacetado que ele era. Fez essa primeira parte num concerto no pavilhão de Bolonenses, em 1980. Depois convivi mais com ele ao longo da década de 80, tive a sorte de poder assistir a parte das gravações dos discos da década de 80, em especial do Asas e Penas, e lembro perfeitamente que o Vicente, o filho mais velho, era um bebê de berço, e estava nos estúdios da Valentim de Carvalho, em Paço de Arco, provavelmente já a aprender alguma coisa com aquilo que o pai gravava. E nesse disco, exatamente o Asas e Penas, há algumas das melhores canções do Jorge. Depois, lembro-me de uma entrevista que lhe fiz para o Jornal da Capital, que foi uma revelação de uma outra faceta do Jorge, porque ele tinha acabado o curso superior de piano e estava nitidamente, eu não quero dizer obcecado, mas estava muito virado para o piano, falava sobretudo de piano, falava dos compositores eruditos, e se calhar também não foi propriamente por acaso que 2 anos depois dessa conversa, que nasceu a propósito da edição do Bairro do Amor, 2 anos mais tarde ele fez um disco só com piano, que é uma obra absolutamente notável de releitura das canções dele, chamado Só, que acabou por ganhar prémios e que aproveitava o lado mais técnico, mais académico do Jorge, que, enfim, à primeira vista tinha tudo menos isso. Ele, aliás, é de facto uma das pessoas que consegue fazer as pontes desde José Carlos Arido Santos até ao Palmas Gang, e desde, por exemplo, colaborações com a Nela Beiras até aos Censurados. Eu acho que não havia música de que ele gostasse a que não se prestasse. Depois, há um momento muito curioso, quando foi a edição do Voo Noturno, que acabou por lhe dar aquele êxito inesperado, e que, segundo ele me confessou, nem sequer estava para ser incluído no álbum, que é o Encosta-te a Mim. Fizemos uma entrevista em casa dele.
1: Estamos a ouvir de fundo. Encosta-te a Mim.
3: Não, foi uma absoluta delícia, porque o Jorge tinha o seu próprio ritmo. E não era só na música, eu acho que era um bocadinho também na vida. E então conversávamos, eu fazia-lhe 3 ou 4 perguntas, ele dava 3 ou 4 respostas, e depois levantava-se, ia para o piano e tocava o Like a Rolling Stone do Bob Dylan incessantemente, porque era uma das canções que ele mais gostava, e de forma que foi uma conversa que eu acho que começou por volta das 4 da tarde, se eu saí de casa de Jorge Palma antes das 11 da noite, deve ter sido milagre. Mas era sobretudo isso. Terá tido fases mais complicadas na vida. Eu confesso que não contactei com ele, não foi de propósito, não calhou contactar com ele nessas fases aparentemente mais difíceis, e sempre o vi como uma pessoa bem disposta, disponível, empenhada, participativa. Não me esqueço que quando ele ganhou, já não sei exatamente precisar o ano, mas terá sido há 2 anos ou 1 ano, talvez 2 anos, quando ele ganhou o prémio Play de Carreira, foi de imediato, sendo um veterano e sendo uma pessoa que nunca virou a cara a outro tipo de participações, foi a primeira pessoa a levantar a questão da Palestina em direto nos prémios Play. E também esse lado de cidadania e de algum sentido de justiça e de equilíbrio.
1: De que nunca abdicou, quer fosse a época, não é?
3: Não. De resto, não diretamente, nem com grandes parangonas, mas o Jorge não virava a cara a tomadas de posição políticas, fosse em que alturas fosse, nas mais convenientes ou nas menos convenientes, ele estava lá.
2: João Goberno, né, Jorge Afonso, de alguma forma o Jorge Palma foi um cantor de intervenção.
3: Ah, isso com certeza, até porque, enfim, eu julgo que tu partilharás comigo a ideia que a intervenção muitas vezes é mais do que aquilo que as pessoas lhe associam diretamente. Quer dizer, a intervenção não tem que ser um panfleto, não tem que ser um manifesto.
2: Não tem que ser panfletária, claro.
3: Exatamente. E o Jorge tinha uma capacidade de... Fundamentalmente, eu acho que ele tinha... Um dos grandes talentos dele era a capacidade de observar e de transformar aquilo que aparentemente eram situações corriqueiras ou banais ou cotidianas em excelente poesia e permitia uma coisa que normalmente até se quiseres, é mais habitual no rock, por uma questão de proximidade. Ele permitia nas canções dele, e isso se calhar também explica o facto de ele ter conseguido ser transgeracional.
2: Sim, sim.
3: Ele conseguia um fenómeno de identificação com as canções, que eu acho que é das coisas mais difíceis para qualquer artista que navegue nestes rios da música popular.
2: Falavas há pouco do Palmas Gang. Passaste também pelo Johnny Guitar.
3: Pois então, na altura vivia em Lisboa e claro. quem não ia ao Johnny Guitar, havia aquela coisa do quem não salta é Betinho ou qualquer Exatamente. Coisa do género. Quem não ia ao Johnny Guitar não perdia pelo menos um ambiente absolutamente especial. Muito, muito por mérito do Alexandre Cortês e do Zé Pedro e do Calu.
2: Do Calu.
3: Mas muitas vezes o Jorge lá estava, quer dizer, não, como se, aqui noutras circunstâncias, mas como já dissemos, ele não virava a cara à luta, nem sequer se a luta fosse passada à noite num bar para ouvir música. E é muito curioso porque as conversas sobre música com ele, normalmente a gente sabia onde é que começavam, mas ninguém conseguia fazer contas onde é que iam parar. Porque ele discutia os eruditos com a mesma simplicidade e com a mesma profundidade com que discutia os seus rockers e os seus trovadores. Chegámos várias vezes a falar de jazz, em que ele era bastante, acho que se calhar era bastante em tudo, mas era bastante seletivo. E nomeadamente ele confessou-me que tinha tentado, pelo menos no princípio da vida profissional, em algumas orquestrações, tinha tentado seguir algumas regras mais próprias do jazz, mas que depois tinha posto isso um bocadinho de lado, porque achava que as pessoas concluíam que ele estava a querer complicar. E, portanto, como orquestrador, não ia muito por aí.
2: Uhum.
1: Deixem-me dizer, para quem se está a juntar só agora a nós, que abrimos esta pequena emissão especial para falar sobre a morte de Jorge Palma. Ele faleceu esta segunda-feira à noite, tinha 76 anos, foi vítima de uma paragem cardiorrespiratória, 54 anos de carreira dedicada à música portuguesa, uma obra assinalável que faz parte da história. É isso que diz também a nota de pesar da família de Jorge Palma. O primeiro-ministro também enviou condolências à família em nome do governo. Mas, João Goberno, queria-te perguntar, porque há pouco falaste dessa figura rebelde por oposição aos Betinhos. Às vezes vemos nessas figuras rebeldes uma figura pouco simpática, mas não era o caso.
3: Não era de todo. E convenhamos que eu acho que a partir de certa altura essa associação à rebeldia também já não era uma coisa que agradasse muito ao Jorge Palma. Todos nós sabemos que ele teve problemas de comportamento nas aulas quando era adolescente, que também se mostrou rebelde, mas aí com muito mais consciência, quando se recusou à hipótese de ser mobilizado para a guerra colonial e preferiu exilar-se, quando viveu nem sempre nas melhores condições, fora de Portugal, pronto, e associou-se, e sem problema para ele, mas não era um traço distintivo, era uma circunstância de vida. Associou-se-lhe aquela imagem do cantor que tocava no metro, quando, em relação a isso, por exemplo, o episódio que o Jorge mais gostava de recordar, era uma vez que estava no metro em Paris, e viu uma pessoa conhecida e começou a cantar uma canção dessa pessoa e depois acabou de cantar a canção e foi beber uma cerveja com o Sérgio Godinho, que era ele que ia passar no metro de Paris. Essa rebeldia eu acho que é muito mais justifica-se muito mais que a gente retenha essa rebeldia por muitas das letras que o Jorge fez, por muitas das canções que o Jorge foi colecionando. Acho, por exemplo, que embora seja uma canção de 1982, não há ainda hoje, talvez, um retrato ao mesmo tempo tão rigoroso e nem por isso muito otimista do país que nos viu nascer e onde vivemos, do que a canção que ele fez para o álbum Ato Contínuo e que se chama Portugal, Portugal, que é aquela que diz: ah, Portugal, Portugal, o que é que tu estás à espera? Tens um pé numa galera e outro no fundo do mar. Acho que o Jorge tinha essa extraordinária capacidade de, por um lado, andar relativamente próximo daquilo que fizeram o Sérgio Godinho, o Zé Mário Branco, o Fausto, enfim, com outro alcance, talvez, mas ao mesmo tempo também não estar longe do que fizeram os Chutes e Pontapés, do que fez o Rui Veloso, do que acabaram por fazer representantes de outras gerações. E isso que pode parecer um hibridismo à partida, se calhar não é. Se calhar é uma personalidade muito mais multifacetada. Já falámos do Palma de Ganho, mas convém não esquecer que o Jorge também andou por dois projetos absolutamente fundamentais da música portuguesa, o Rio Grande e os Cabeças no Ar.
2: É verdade.
3: Quer dizer, que são... Onde ele jogava de igual para igual com o Rui Veloso, com o Tim, com o Vitorino, no caso do Rio Grande, com o João Gil, em ambos os casos. Portanto, além do mais, tinha esse instinto, ou tinha esse atributo, de também ser um músico de músicos. E eu acho que no meio musical português será muito difícil descobrir lá alguém que diga: eu não gosto de Jorge Palma. Uhum. Seja como músico, seja como pessoa.
1: João Goberno, muito obrigada pelos contributos e também por partilhares essas histórias connosco.
2: É, e a gente vai continuar com Jorge Palma.
1: É isso.
3: Ora
1: mesmo.
3: Bem.
1: Bairro do Amor, e vou só assinalar que Jorge Palma morreu no Dia Internacional da Paz.

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0: Jorge Palma deixou-nos hoje aos 76 anos. A gente vai continuar. E agora com o Luís Caracol.

Francisco Palma com Rodrigo Leão. Ainda fica a vida de Jorge Palma. Deixou-nos hoje aos 76 anos. Que vida.

0: 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Duas horas no continente e na Madeira. Uma hora nos Açores. Edição da jornalista Inês Martins.
1: Morreu o cantor Jorge Palma. Numa mensagem partilhada nas redes sociais, a família informou que o músico faleceu aos 76 anos, vítima de uma paragem cardiorrespiratória. Na mesma nota, a mulher e os filhos de Jorge Palma pedem que o cantor seja lembrado pelas suas canções e palavras. Autor de músicas tão marcantes como Encosta-te a mim, Frágil e Deixa-me rir, Jorge Palma deixa o legado de um dos maiores nomes da música portuguesa, com mais 50 anos de carreira, Margarida Vaz.
2: Jorge Palma, um cantautor, juntou a poesia urbana, o piano e o rock de intervenção, sempre acompanhado do piano. Deixa-me rir, Frágil, A gente vai continuar, Encosta-te a mim, Estrela do Mar, são canções que estão no ouvido de todos. Jorge Palma nasceu em Lisboa em 1950 e cedo se interessou pela música. Aprendeu a tocar piano enquanto aprendia a ler e escrever. Na adolescência descobriu o rock e começou a tocar bandas. Em 1971, passou pelo Festival de Vilar de Mouros com o grupo Os Sindicato. Com José Carlos Ario dos Santos, este ajudou a aperfeiçoar a escrita poética e com quem estabeleceu mesmo uma relação de aprendiz e mestre. Para não cumprir o serviço militar, exila-se na Dinamarca, regressa após o 25 de Abril e edita o primeiro álbum, Como uma Viagem na Palma da Mão. Em Paris, chegou a tocar no metro e em Lisboa, nas ruas da capital. Ao longo dos anos 70 e 80, lançou vários discos até chegar ao Bairro do Amor. No álbum só, Jorge Palma aparece praticamente sozinho, voz e piano, e que se torna numa das imagens de marca do músico. Jorge Palma foi distinguido com a Medalha de Mérito da Câmara de Lisboa e foi condecorado pelo então presidente Marcelo Rebelo de Sousa como comendador da Ordem do Infante Dom Henrique. Em abril deste ano recebeu o prémio Carreira dos Play, os prémios da música portuguesa. Uma carreira feita de piano, guitarra e estrada, mas sobretudo de canções sobre relações, liberdade, solidão e as contradições da vida. Jorge Palma deixa-nos no Dia Internacional da Paz, tinha 76 anos e com uma canção Frágil, porque frágil é a vida.
1: Um apanhado sobre a vida tão marcante de Jorge Palma, que deixa uma marca na música portuguesa e na cultura. A família de Jorge Palma disse esta noite que as informações relativas às cerimónias fúnebres vão ser partilhadas em breve. É uma perda irreparável para a música. É assim que o autor João Carlos Calisto relembra Jorge Palma. Ele que trabalhou diretamente com o cantor na escrita do livro Terra dos Sonhos, uma obra editada em 2005 que reúne as letras de canções escritas por Jorge Palma. Na RTP Antena 1, João Carlos Calisto relembrou a importância do nome e da obra do cantor na música popular portuguesa.
3: É uma perda irreparável mesmo no caso de Jorge Palma, uma das figuras cimeiras da música popular, da nossa música do século XX e do século XXI, uma carreira começada na década de 60, no âmbito então ainda da música erudita, porque o Jorge tem estas grandes valências de unir a música erudita e a música popular por via dos estudos formais de música que teve desde muito jovem. E depois, mais tarde, já com 40 anos, quis completar o curso superior de piano e é também como resultado desse aperfeiçoamento a todos os níveis que surge um dos muitos discos mais amados da obra do Jorge Palma, o álbum só de voz e piano, em que ele revisita uma série de composições que tinha gravado nos anos 70 e 80 e que faz com que novas gerações, nas quais eu também me incluo, chegam ao repertório dele, se apaixonam pelo repertório dele.
1: Conhecedor do legado de Jorge Palma, João Carlos Calisto fala num nome que marcou várias gerações.
3: O Jorge Palma é realmente alguém muito, muito querido dos portugueses, uma série de tantas canções que tantas gerações têm tão próximas. Eu, a nível pessoal, não posso deixar de dizer que o meu primeiro trabalho em livro é sobre a obra do Jorge Palma, em 2005, portanto, vai ficar sempre, se não vai ficar, está desde sempre, muito próximo e é uma pessoa extraordinária, de um carinho muito grande, de um talento muito grande.
1: A memória de Jorge Palma, pela voz de João Carlos Calisto, autor do programa Gramofone da Rádio Pública. Outro nome da RTP Antena 1, João Goberne, jornalista e crítico de música, recordou o dia em que Jorge Palma recebeu o Prémio Carreira na edição dos Prémios Play deste ano. João Goberne destaca o momento em que o cantor falou da Palestina para dizer que Jorge Palma era um homem com um enorme sentido de justiça.
4: Sendo um veterano e sendo uma pessoa que nunca virou a cara a outro tipo de participações, foi a primeira pessoa a levantar a questão da Palestina em direto nos Prémios Play e também esse lado de cidadania e de algum sentido de justiça e de equilíbrio.
5: E que nunca abdicou, quer fosse a época, não é?
4: Não. De resto, não diretamente, nem com grandes parangonas, mas o Jorge não virava a cara a tomadas de posição políticas, fossem que alturas fosse, nas mais convenientes ou nas menos convenientes, ele estava lá.
1: Jorge Palma morreu hoje aos 76 anos, vítima de uma paragem cardiorrespiratória. E o primeiro-ministro já reagiu a esta notícia na rede social X. Luís Montenegro disse que a memória do cantor fica nas melodias, na memória de várias gerações e na cultura portuguesa. Na mesma mensagem, em nome do governo, o primeiro-ministro deu as condolências à família e aos amigos de Jorge Palma. A ministra do Ambiente e da Energia diz que os portugueses já estão mais contidos no uso do carro. Maria da Graça Carvalho disse esta segunda-feira que, por causa do preço galopante dos combustíveis, já se nota uma diminuição na utilização dos carros em Portugal.
6: Os dados oficiais que nós temos, que são os da DGEG, é até ao fim de julho. Alguns outros estudos mostram que em agosto e o princípio de setembro terá havido uma ligeira diminuição. Mas não temos ainda os dados oficiais, vamos aguardar. Mas é natural, noutras crises no passado, houve diminuições drásticas e é natural que haja. E, de certo modo, é uma reação, as pessoas tentam poupar e de algum modo, infelizmente, que isto é por causa da crise. Mas é a atitude que nós devemos ter.
1: É ministra do Ambiente esta segunda-feira que chegou a apelar a mais contenção no uso dos combustíveis por parte das empresas e dos consumidores individuais. Ao final da tarde, Maria da Graça Carvalho confirmou então que já há dados que dão conta que desde o mês passado o país se retraiu no consumo da gasolina e do gasóleo. Está de saída o presidente da AIMA, Pedro Portugal Gaspar, vai para a administração da Autoridade da Concorrência, mas continua por enquanto, sabe, RTP Antena 1, em plenas funções na Agência das Migrações, enquanto aguarda pelo Parlamento. O nome dele constava até há poucas horas, numa audição para ser designado vogal do Conselho de Administração da Autoridade da Concorrência. Essa audiência estava então marcada para esta terça-feira à tarde, mas foi entretanto cancelada e o agendamento desapareceu mesmo da página da Assembleia da República, ou seja, adiou-se por enquanto esta mudança de funções de Pedro Portugal Gaspar. O responsável está na Agência para a Integração, Migrações e Asilo, a AIMA, desde 2024, vai para a Autoridade da Concorrência.
0: Edição da jornalista Inês Martins. 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
17: E a primeira frase que ele me disse foi:
18: fala com ela. Há sempre uma resposta para todas as questões.
19: Há dias, na Feira do Livro do Porto, tinha o público ao rubro a cantar as canções dela. Sempre que o amor me quiser, continua a ecoar forte e faz da plateia um coro espontâneo e sentimental. Demagogia confirma a intemporalidade e o poder de uma canção. Hipocampo, que já todos sabem de cor, é uma espécie de hino desse renascimento de uma voz que o país conhece e não esqueceu. É sabido que preferiu fugir de Lisboa e refugiar-se no Oeste, mas os concertos, muitos, levam-na outra vez pela estrada fora. A qualquer sítio que vá, tem filas de horas para dar autógrafos. O público acolheu-a e tornou-se quase zelador em relação a ela. E é gente de todas as idades. Na Feira do Livro do Porto, uma boa hora antes do concerto começar, já uma senhora na casa dos 80 estava na fila da frente à sua espera. E há os novos que a acompanham e sabem todas as canções de cor. Já vamos querer saber o que diz ela desta popularidade que, há quem diga, parece ser ainda mais robusta ou consensual do que nos anos 80. Alguém que costuma tocar com ela diz que Lena sabe estar no palco como ninguém. Não perde as estribeiras em nenhum cenário. É diplomata. Fora do palco poderá dizer o que quiser. Sempre disse. Mãe e avó têm agora 70 anos. O país reconhece-a como uma das vozes mais importantes das últimas décadas. Uma mão cheia de músicos e compositores trouxe-a de volta com dedicação. E ela regressou em força. Lena D'Água também volta ao Fala Com Ela aqui na Antena 1. Olá, Lena.
20: Olá, Inês.
19: Aproveitamos a tua ida ao festival iminente no dia 19 de setembro em Marvila como pretexto para esta conversa, mas sem precisarmos de grandes pretextos, que a viagem já vai longa, já são muitos os anos. É uma alegria estar de volta aos palcos, melhor do que antes.
20: Olha, querida, foi sempre bom, mesmo quando eu... como eu costumava dizer, andava em trânsito local e as pessoas não sabiam que eu continuava, mas continuei sempre. Só que em trânsito local, para poucas pessoas, em pequenos espaços, ora com um músico, ora com dois músicos, ora só com piano e voz, ora com uma guitarra, contrabaixo, bateria, com os meus amigos do Ot, que também nunca larguei, continuo de vez em quando. Fizemos agora, há dois meses, os 20 anos do álbum do Ot, do Sempre, no Alentejo. No... é assim. Mas foi sempre bom. A música é um elixir, é um...
19: Sentes-te mais viva em palco?
20: É diferente, eu sinto-me sempre viva, na verdade. Tive umas fases mais chatas, mais tristes, pronto, já se sabe, todos passamos, as mortes das nossas pessoas e dos nossos animais também. Mas ultimamente, desde que eu gravei aquele álbum de 19, Desamadamente, foi uma redescoberta e uma, para muitos, os novos, uma descoberta. Porque Hipocampo, e não só, Opá, Grande Festa, há muitas canções nesse disco que chamaram as Voltas Trocadas, que chamaram a atenção. E esses miúdos que têm 20 anos e 30,
19: que estão
20: menos,
19: lá sempre. Estão lá sempre.
20: Estão lá sempre. Foram à procura da Lena D'Água nos Spotify e nos YouTubes. E vejo miúdos pequenos de 12 anos a cantar demagogias e as canções do antigamente que foram. Só os avós e os pais deles é que conheciam aquelas músicas. E por causa daquele álbum do Desalmadamente,
19: é um renascimento esse.
20: Foi assim uma coisa
5: Podemos considerar um renascimento ou é exagerado? Uma vez que tu estiveste sempre ativa, às vezes mais...
20: Sim, renascimento, porque... Sim, sobretudo porque eu continuei sempre a cantar, mas eu não tinha canções originais feitas para mim, como aconteceu durante os primeiros tempos, os primeiros anos, com o Luís Pedro Fonseca, e depois a partir de 17, mas o álbum só sai em 19, com o Pedro Silva Martins. São canções escritas para mim, para a minha pessoa, por pessoas que sabem quem eu sou.
5: É um fato feito por encomenda.
20: Exato, é isso
5: que
20: mesmo.
5: Serve muito bem.
20: É isso. E eu também me dou a conhecer, não é? Não precisam de inventar, porque eu conto tudo. É como aos malucos, não é?
5: Olha, aquela expressão do é um animal de palco, tu achas que és um animal de palco?
20: Sim, agora com mais contenção de energia, como é óbvio, não é? Porque o mais importante é ter a respiração e a voz no sítio. Por isso já não faço o que fazia no antigamente. Dançava muito mais e para um lado e para o outro, e saltava e pulava, isto não sei o quê. Isso agora já não, tenho mais que fazer, não é? Cantar, gerir a minha energia para que do princípio ao fim a minha voz esteja sempre lá. Sem haver cansaço
5: interferências.
20: Com outras coisas que nesta altura da minha vida já não. Bom, o que é que eu faço? Danço com os braços em vez de dançar com os pés.
5: Uma diplomata em palco, de nunca perderes as estribeiras, de poder haver qualquer coisa, lá está, uma interferência, e tu poderes dizer a alguém, olha, depois escreve-me no Facebook, uhum. Não é? Uhum. Porque ali é um bocadinho a ideia de aquele território é sagrado.
20: Uhum. Sim.
5: Foste sempre assim? Ou isto também se aprende e vai-se construindo?
20: Eu lembro-me de já há imensos anos. Eu sempre que posso, hoje em dia sempre, peço sempre a gravação, os meus técnicos já sabem, nem preciso lhes pedir, gravação do som dos concertos. Porque eu gosto depois de lá voltar e muito também pelas conversas, por aquilo que eu digo. Gosto de ouvir para poder sempre melhorar.
5: Apanhar o erro e transformá-lo?
20: Sim, sim. Mas eu tenho gravações já muito antigas, tenho com má qualidade, mas enfim, já passei aquilo tudo das cassetes para o digital. E há lá uma em que eu ralho, eu às vezes ralho com o público, agora nem tanto, mas ralho. Há lá uma em que eu estou mesmo a ralhar, por causa de uns miúdos que estavam a meter-se com umas miúdas, por exemplo, uma coisa assim do género.
5: E o que é que tu
20: disseste?
5: Eu que
20: posso tudo, eu no palco posso
5: tudo. Podes tudo, sim.
20: Mas ralhar como deve ser, não é? Não é perder as estribeiras. Isso eu não me lembro de ter perdido. Nunca.
5: Qual terá sido a pior coisa? Uma vez que, não sei há quanto tempo é que tu vais ouvir de novo o concerto. Mas qual terá sido a pior coisa que disseste em palco?
20: tenho muito cuidado.
5: Tens.
20: Tenho cuidado.
5: Mesmo nos anos 80, Portugal era outro país, não é? Terá havido situações desagradáveis?
20: Houve, sim. Houve, claro. Por isso é que eu depois rapidamente deixei de usar mini saia e sempre calças. E houve uma vez, o espaço era muito pequeno, era um palco que tinha para aí um palmo de altura, uma casa antiga. E então nós começámos a tocar, era eu e a banda Atlântida, na altura já era Atlântida. Portanto, isto meados dos 80, e há um tipo, já, pessoal bêbado, e estavam muito perto de nós, e o palco só tinha assim uma alturinha de nada, e há um dos bêbados que faz assim uma garrafa de cerveja e atira para cima, assim, com espuma, para fazer para cima de mim. Esse deve ter sido... Durante um bocado, a GNR entrou, tivemos. O resto do concerto tínhamos um GNR de cada lado do palco.
5: Escoltada.
20: Isso foi feio, foi muito feio.
5: Já não é possível isso acontecer, felizmente, hoje em dia, nos teus concertos.
20: Não, não,
5: acontecerá
20: não.
5: Noutros, se calhar, não sei.
20: Mas
5: esta ideia de que o público quase passou a zelar por ti.
20: Sim.
5: É verdade, não é?
20: Sim, eu sinto isso. E mesmo às vezes, quando alguém mete uma tag, normalmente é no Facebook, de um outro sítio qualquer, uma coisa que não fui eu que publiquei, mas onde estou envolvida, não sei porquê, por algum motivo, não sei, que naqueles grupos que há. E depois aparecem, não sempre, mas às vezes aparecem daqueles tipos de trogloditas a mandar bocas fuleiras. E eu tenho que ser. Eu vi não sei quando, eu vi o ano passado, e não sei o quê, não sei o que mais. Não sabes do que falas, não sei o quê. Coisa, assim, ainda não morreu. Bocas parvas assim nesse género. Ah, sei o quê. Depois, às vezes diziam que eu era conhecida por ser filha do Águas. Que eu era famosa na música porque o meu pai tinha sido jogador de futebol. O que é que uma coisa tinha a ver com a outra? Já que o meu pai parou de jogar futebol quando eu tinha 7 anos, não tem nada a ver. Mas inventa-se imenso, casas em todo lado, uma casa em Sesimbra, uma casa em Sintra, uma casa em na Costa da Caparica.
5: Não era mau.
20: Nada, não, mas nada, não, só tenho uma casa e fica no Oeste.
5: Sem revelar demasiado.
20: Firo.
5: Cantas tudo com o mesmo prazer, Lena? Cantas o Demagogia e Sempre que o Amor Me Quiser? Cantas tudo com...
20: Canto, porque eu sinto, vejo que as pessoas adoram aquilo. Porque podem participar. As canções do Luís Pedro são muito populares. As letras do Luís Pedro, mais do que as do Pedro Martins. Pedro Martins, as pessoas sabem uma frase.
5: São mais
20: frase,
5: recentes, mas são mais recentes também, não é? É preciso que o tempo...
20: E tem... Até para mim foi difícil. Ainda cheguei a usar teleponto, porque ele é tramado, ele faz para ali umas brincadeiras com as palavras. Uma vez é assim, na outra vez já é assado, na outra vez já não... O Pedro Fonseca era mais simples. O povo sabe praticamente as letras. Essas duas estás a dizer, e mais algumas. Sei lá, o Carrossel da Vida na Cidade são músicas. É de 82. As pessoas sabem e pedem, não te gosto de carrossel. É carrossel. Engraçado que agora já dizem é. Nunca. Dizem sempre a carrossel, a demagogia, a Sempre que o Amor.
5: Felizmente estamos a tornar o mundo mais feminino.
20: É
5: mas
20: engraçado.
5: É a canção, não é?
20: É
5: a canção.
20: Acho que é, ou a canção, ou a faixa, penso eu. Que vem mais da faixa.
5: Alguma coisa que te custe cantar?
20: Não. Não. Claro que eu estou sempre. Agora, ai, temos que tirar esta. Tirar, quer dizer, ensaiar para voltar a tocar. Às vezes vou buscar uma ou outra lá atrás. Eu quero, vamos fazer esta. Porque preciso estar sempre a renovar, de certa forma é renovar. Porque é buscar músicas que já não tocamos há imenso tempo, ou que eu já não canto há imenso tempo. Preciso de... Não consigo, mesmo que o alinhamento esteja perfeito, e está. Nesta altura o alinhamento está impecável. Mas apetece-me sempre, vamos descansar do Vígaro Cá, Vígaro Lá, por exemplo. Descansar ao perto.
5: Tocas de... Tocas sempre o Vígaro Cá, Vígaro Lá?
20: Quase sempre.
5: Adoro, sim.
20: Quase sempre. E perto de ti. Perto de ti. Vi-se agora no arco de Baúlho, na antevéspera do Porto, da Feira do Livro. Foi inacreditável. As pessoas, é onde eu quero estar. Toda a gente a cantar, bem, é de uma pessoa ficar...
5: E ficas arrepiada.
20: Fico.
5: E comovida. Imagina, até eu fiquei agora. este público muito heterogéneo, crianças, alternativos, muitos alternativos no público, sim. Gente mais velha, não era assim antes?
20: Não. Antes era só rapazes. Rapazes, raparigas eram. Tenho bastantes fotografias de públicos nos
5: muito
20: anos 80.
5: Masculino, muito.
20: Mas raparigas assim lá ao fundo, de 3 a 4 rapariguinhas, via-se o resto, rapazes. E não só. Eu vinha à rádio, à televisão, era só rapazes, homens. Câmaras, os entrevistadores, os jornalistas, fotógrafos.
5: Em 50 anos, felizmente, incrível, o país mudou, não é?
20: Incrível.
5: E nós, mulheres, posso dizer, nós que estamos aqui, mulheres, chegámos à frente.
20: Incrível.
5: Porque nem era assim tão comum uma mulher ir a um concerto, já pensaste?
20: Pois não.
5: Para além da tua beleza.
20: Pronto.
5: Mas não era comum uma mulher ir a um concerto. Isso era uma coisa destinada aos homens.
20: Havia poucas raparigas no público.
5: O que não acontece agora, felizmente.
20: Pois não.
5: Elas estão lá.
20: Acho que até somos mais.
5: E as filas de autógrafos, Lena?
20: Ai, Inês, tem sido. Isto já começou com o Desalmadamente.
5: Claro.
20: Depois tive algum descanso durante a pandemia, aquele 21 e 22. Mas é assim, nós fazemos um concerto de uma hora e um quarto, às vezes até mais, uma hora e meia, às vezes. E depois, Lena, estão ali pessoas. E depois é outra hora, às vezes mais, a dar autógrafos. As pessoas levam vinis, esgotámos os vinis no arco. Escutámos t-shirts e vinis e havia 3 CDs, ninguém queria, mas no fim, como já não havia mais nada, compraram também, levaram os CDs. Ficou. E eu, pronto, e é beijinhos, abraços, falam comigo, todos a tremer alguns e a chorar outros. Choram, os miúdos e as miúdas. Assim, tocam-me e eu, que acabei de fazer.
5: Tens mais simpatia para dar hoje em dia ou foste sempre amável com o público?
20: Eu creio que sim, que fui sempre amável. Mas agora é diferente, porque agora as pessoas chegam muito emocionadas. Mesmo quando chegam ao pé de mim, vêm muito emocionadas, muito. Estás aqui, nem acredito, eu nem acredito. Dão-me um abraço a dizer, eu nem acredito. A sério, uma coisa assim.
5: Olha, e esta onda muito positiva trouxe-te mais confiança? Sentes que reforçou a tua confiança?
20: Se calhar não, eu sempre tive confiança, sempre. E eu sempre cantei aquilo que eu quero cantar, não é? Eu sempre fiz aquilo. Fiz os álbuns das crianças, fiz o álbum do Hot Club com as músicas de jazz, fiz aquele álbum com a Salada de Frutas, foram meses, não é? Depois com a Atlântida, aquilo ainda foram uns anos, Luís Pedro Fonseca a compor, depois aquelas fases que eu já falei do trânsito local. Mas eu nunca tive falta de confiança. Só ficava um bocado lixada quando, então deixou de cantar. Eu ficava lixada, eu assim, não deixei de cantar. Só que não vou à televisão.
5: E foi a televisão que deixou de te chamar?
20: Não, porque eu não tinha, porque é assim.
5: Porque não tinhas novidades.
20: Eu não queria, eu não tinha músicas novas. Depois, eu não queria fazer playbacks mais. A partir de uma certa altura eu disse, não, chega. Ainda consegui fazer algumas coisas em 2000. Eu lembro-me da última vez, a última vez deve ter sido 2000 e... talvez 14, que insisti e conseguimos fazer ao vivo, mas não com a banda toda, era três músicos, só que é. Mas depois a televisão não está virada para aí, não temos, estamos sem programas de música ao vivo. Há anos que não temos em nenhum canal. Faz imensa falta, isso faz imensa falta, sim. Apesar de a gente saber também que os mais novos já pouca televisão vêem, não é? Mas não faz mal, estamos cá os outros, não é? Os mais velhos ainda veem televisão. Eu gosto de ver. Durante muitos anos eu não via televisão. Não tinha tempo, não tinha tempo, pronto. E agora que já estou na minha aldeia, gosto de ver, sei lá, os Casados à Primeira Vista da Austrália.
5: Não é verdade, gostas?
20: Da Austrália, gosto de ver aquilo.
5: O que é que encontras num programa como esse? Distração total, evasão.
20: É engraçado, esses reality shows acabam sempre por mostrar o ser humano e as...
5: A natureza do ser humano.
20: Sim, é isso que me interessa. Já vi Big Brothers também. Também já entrei num Big Brother há muitos anos, em 22.
5: Já não me lembro.
20: Em 22, 2002, disparado. Sim, estive lá 15 dias, meteram-me logo na rua. Eu, reciclar, imagina isto em 2002. Quem é que pôs a porcaria da garrafa de plástico aqui?
5: Tu em 2002 já a apelar à reciclagem. Já,
20: sim. E depois, epá, ó melão, vai fumar lá para fora, faz favor. Epá, arranjei logo ali uma data de anticorpos. Havia um jardinzinho, porque é que as pessoas não fumavam lá fora? Eu estava a fumar numa caseca, porque aquilo era uma pequena casa, aquilo naquela altura não é como se vê agora, hoje em dia, aquelas casas maiores, com, aquilo era tudo muito acanhado, mas foi uma experiência incrível.
5: Ficaste amiga de alguém?
20: Do Cláudio Ramos. Yeah. Gostei tanto de estar aqueles 15 dias, foi a minha pessoa preferida lá dentro, foi o Cláudio. Gostei mesmo de o conhecer.
5: Que bom. É, vamos sim. À primeira canção. Sim. Beatles.
20: Sim, vamos à... Aquela, eu tinha, sei lá, pai, 10 anos ou 12 anos, ou o que era. E marcou-me a harmonia das vozes, a letra. Até hoje, até hoje. É a minha primeira canção, é a que vem sempre à minha memória.
5: Because.
20: Se me pedem, eu digo logo Because.
5: É como voltar a um álbum de fotografias antigo.
20: Sim.
5: Vamos ouvir então.

0: Lena D'Água, hoje no Fala Com Ela, aproveitamos o concerto no Festival Iminente, dia 19, em Marvila, para conversar. Fizeste 70 anos em junho. Como é que te sentes?
1: Sinto-me fixe, sinto que tenho imensas coisas ainda para fazer. À parte da música.
0: O que é que tu queres fazer, Lena?
1: Eu sou doida por pesquisa.
0: Mas já sei que tu andas de volta dos teus antepassados.
1: Agora, nos últimos
0: que, como é que te deu isso?
1: Deu-me porquê? Porque do lado Águas, o meu pai ficou sem pai aos 3 anos de idade. O pai dele, Águas, o Raul, morreu em Angola. A mãe do meu pai morreu em Angola quando o meu pai tinha 17 anos. Por isso, eu para trás não sabia de nada. Não sabia que tinha um avô, uma avó, que o meu pai tinha 10 tios, por exemplo. Fui andando, com a ajuda do João Carlos Calisto,
0: que passou aqui há pouco, sim.
1: Aqui o meu amigo da Antena 1.
0: Uma das pessoas que mais sabe de música em Portugal.
1: E não só. Ele é um tipo, e é mais novo que a minha filha, mas é um tipo, aquilo é uma coisa para, é uma alma velha. É uma alma velha, com a ajuda dele também.
0: Estás a redescobrir
1: já
0: a família.
1: Ao século XVIII. E tenho uma trisavó que nasceu em Cádiz, uma espanholita, Assumpção. Casou com o meu trisavô Águas, que depois foi o pai do meu bisavô Águas, Zé Joaquim, depois me metiam os nomes iguais. Zé Joaquim, e toda a família, toda essa, fora a Assunção, portanto, a partir do Águas de Lagos, meu Trisa, que nasceu em Lagos, veio para Lisboa, e toda a família, até mim, é de Lisboa. E as casas onde eles, porque depois com os assentos de batizados e de casamentos e de mortes, tens as moradas também. E como são todos de Lisboa, dos bairros antigos de Lisboa, as casas estão cá todas ainda.
0: Já te deste ao prazer, sim, de ir ver as casas.
1: Sim, e o João assim, nunca me tinha lembrado disso das moradas. E eu, opa, João, olha, era aqui, foi aqui que ele morreu. Foi aqui que quando o meu não sei quem nasceu, era nesta casa que eles moravam. Uma coisa assim, mesmo de viajar no tempo. Isto é viajar no tempo.
0: Dá-te prazer.
1: Dá. E depois já tenho também lá para trás, nasceu na Ilha de Malta. Um que nasceu na Ilha de Malta, mas aparentemente os pais eram, não sei, parece que eram portugueses. Isso já vai lá para o século XVIII, de maneira que agora lentamente
0: vais entrar.
1: E tenho também um outro antepassado em Avignon. Estevão de Avignon. Avignon.
0: Avignon. Avignon. Para além de andares à procura dos teus antepassados, o que é que tu gostavas de fazer? Quando dizes tenho tantas coisas.
1: Tenho, porque eu antes fiz uma pesquisa. Vinha hoje no caminho para cá a falar com o meu runner, o meu motorista. Porque fiz uma das primeiras pesquisas quando tive primeiro o computador, ligação à net, e depois descobri o Google Books, porque sempre fui muito passada com os ingleses, passada na boa, com os hinos que eles cantam, fazem-me chorar desde miúda. A coisa das vozes mexe muito comigo. E então comecei à busca desse tal John Waters, que um primo afastado me tinha dito uma vez que se calhar foi dali que veio a nossa família.
0: O Águas.
1: Sim,
0: que depois Waters.
1: Ele se foi embora e que depois o nome tinha mudado. Aparentemente parece que não foi. Mas eu andei atrás dele. E com o Google Books consegui tudo e mais alguma coisa, incluindo o retrato dele, a imagem dele, do tempo do Wellington, no tempo das invasões, aqui assim da Guerra Peninsular. Fiz um blog que se chama A Procura de Nós, com uma data de material que eu fui recolhendo, de jornal de campanha, cartas que escreviam, sobretudo os ingleses, porque escreviam para casa, ou escreviam ou ditavam para quem soubesse escrever, mandasse cartas, e falavam daqui disto, de Portugal. E depois também fui um bocadinho aos franceses. E então nesse blog aparece-me este meu John Waters, que eu andava à procura dele. aparece-me lá uma pessoa, um inglês do país de Gales, porque o meu Waters era do país de Gales. Nasceu em 75, 1775. E aparece lá o Barry. E assim, mas por, como é que... Estava parvo, porquê? Porque o Waters, aquele John, William Waters, era um herói desconhecido na terra do Barry. O Barry, esta pessoa que me escreveu, é da era, já morreu entretanto, era da terra do meu Waters, e veio-me perguntar a uma portuguesa, mas porquê é que eu vou encontrar o herói desconhecido na minha terra? Portanto, ele lá, completamente desconhecido, mas o Barry, antes de morrer, ele mandou-me, uns tempos antes, uma série de páginas, aquilo é um mini livrinho, com tudo o que ele tinha descoberto do seu da mesma freguesia, não é? O freguês, não é? Não. Acho uma graça a isso. Se é da mesma freguesia,
0: é o freguês.
1: É o freguês. Portanto, antes que a pesquisa toda que ele fez atrás daquele oficial do Wellington, o John Waters, e depois eu fiz a minha já com a internet. Ele fez com papéis e coisas à moda antiga, não é? Que já tinha feito. E eu fiz, de maneira que fazer essa junção, ele depois pediu, já não podia escrever, mas pediu à filha para me dizer, para me escrever um mail e dizer que se eu quisesse fazer uma edição bilingue da história do Forgotten Hero, John Waters, Forgotten Hero. Isso é uma coisa que eu quero fazer.
0: Por exemplo, assim. Sim, recuperar esse herói esquecido.
1: Porque é tão bonito. É bonito porque tu vives o desembarque dos ingleses na Praia de Vagos e na Figueira da Foz, tirarem dos barcos os cavalos, os canhões de barco. Os franceses vinham a pé, todos esfarrapados, desgraçados. Os ingleses vieram de barco. E depois os encontros. E depois aqui em Lisboa iam à ópera, os oficiais iam à ópera juntos.
0: Quando é que tu fazes essas pesquisas? À noite, sobretudo?
1: Não, de manhã. Eu sou da manhã. Eu sou da manhã. Eu vou mais. Eu forço a minha ida para a cama à noite. Porque sei que às 6 da manhã já começo a não ser quando o tempo está muito cinzento, assim escurinho, acordo-me um pouco mais tarde, porque eu não fecho janelas, não, nem dá. O meu quarto tem luz a entrar, de maneira que eu acerto com o nascer do sol e o...
0: E mesmo em dia de concertos?
1: Só se eu estiver, só se eu na véspera não consegui ir resolver algum problema que ficou pendente, eu ainda vou lá um bocadinho de manhã, mas normalmente não.
0: Olha, tu estás menos ermita agora do que há 10 anos, ou há sempre um lado de ermita em ti?
1: Há sempre. Estou sozinha, continuo sozinha, estou sozinha desde 99.
0: Sozinha, mas com os teus bichos, não é?
1: E com a Sara, eu estou a dizer, bem, ela está em Lisboa, eu estou a 70 quilómetros, não é? 70 e pico. Mas pronto, e com a minha irmã, o meu irmão, temos uma relação, eles às vezes vão ter comigo lá, às vezes eu venho a Lisboa, mas cada vez menos venho a Lisboa. É melhor eles irem lá.
0: Família Águas continua unida?
1: Sim, somos pouquinhos, não é? Somos pouquinhos, quer dizer, agora já há crianças, não é? Eu já sou tia bisavó. Minha irmã já é bisavó, imagina. De um menino e uma menina inglesinhos.
0: Mais uma vez, os ingleses. Falámos aqui do Desalmadamente, que foi editado em 2019. Depois do disco, pensaste logo, eu quero continuar a fazer isto? Uma ideia de trilogia não estava logo pensada à partida?
1: Esteve, mas pronto, primeiro foi a pandemia e depois este já custou um bocadinho a arrancar. Eu já tinha as canções há que tempos.
0: Este o Tropical Glaciar?
1: Sim, o Tropical Glaciar. Eu já tinha as canções há imenso tempo. Quando finalmente se marcou o estúdio, e entretanto o Pedro, com cara de espelho, começou a ter também, ele já não estava tão dedicado, e eu comecei a perceber. Eu ainda lhe perguntei uma outra vez, então e porque tinha sido falada a possibilidade do terceiro. Mas eu percebi, essa primeira ou segunda vez que eu falei com ele, que não houve grande grande saída. Ah, sim, não. E eu percebi que o Pedro estava agora dedicado a uma outra...
0: A cara de espelho.
1: Isso é o que a gente vê, porque ele está sempre a trabalhar e faz imensas coisas que não se vêem. A gente não sabe, mas ele está sempre a trabalhar. Ele não sabe viver de outra maneira.
0: Portanto, não sabemos se vai haver um terceiro.
1: Não.
0: Tu achas que não? Se calhar.
1: Não, eu não sei. Eu, o que eu quero fazer, e acho que isso sim vai ser feito, seja como for, é um álbum ao vivo. Temos todas as gravações. Mas eu gostava mesmo de fazer um gravado num sítio ao vivo, assim à primeira, como fizemos no OT.
0: Mas isso é possível, claro.
1: Sim, fica mais barato, porque um disco é uma coisa muito cara, sabes? É uma coisa que envolve umas dezenas de milhares.
0: Este Tropical Glaciar, não falámos muito deste disco, continua a ler-te, não é? Porque o Pedro da Silva Martins lê-te muito bem.
1: Imenso.
0: És tu quente e fria?
1: Sou.
0: Tropical e Glaciar?
1: Sim. Eu sou muito, eu também tenho um lado muito bruto. Um lado super bruto.
0: Reconheces isso em ti?
1: Sim, sim. E depois...
0: És mulher para pedir desculpas?
1: Ah, sim. Tem que ser, senão fico mal, fico doente. Depois no outro dia... Peço desculpa. Desculpa. Eu já sei como tu és. Pronto, porque muitas vezes... quase sempre, é com pessoas próximas, não é? Não é com o público, por exemplo, não é?
0: Claro,
1: não é?
0: Claro.
1: É com pessoas, não, isso acho que é com toda a gente, não é? Acontece isso. Somos às vezes um bocado brutos e um bocado estúpidos também, às vezes, com as pessoas que são mais próximas. Ou porque naquele dia, há dias em que tu estás um bocado... Aqueles dias em que...
0: O que é que te faz ficar fora de ti?
1: O abuso animal,

0: deixava-se ir assim, mas já era grandote. Aquelas duas.
1: Com esse retrato da gataria e dos cães, tenho que te perguntar o que é um dia bom para ti, imaginando que eles fazem parte desse dia bom.
0: O dia bom para mim é que a mãe apareça com os três bebés. Hoje só, de manhã só apareceu com dois bebés. Mas isso às vezes acontece. Às vezes acontece. Porque eles têm um ninho ali perto. E vou ter que os apanhar. Eles ainda são pequeninos para serem esterilizados. Agora a mãe tem que ser. Tem que ser antes que fique outra vez pranha, não é? Mas...
1: Um dia bom é em casa.
0: É então aquele dia em que eu... À tarde, como elas já são mais velhotas, porque a Olivia também já tem 9 anos. E a outra já tem 14 ou 15. Saímos durante a

0: para a semana já vem a família outra vez. Mas esta semana posso ir à vontade às horas que quiser. Mas normalmente é assim, pelas 6 horas, lá vamos, e elas todas contentes, a cheirar tudo, tudo, tudo, e a correr, a pequena então. É uma delícia ver aquela... aquela meia-leca a correr toda contente.
1: Podia chamar-se também meia-leca.
0: Sim, pois podia.
1: Lena, que vamos ouvir aqui na Antena 1 esta versão do Moon River. Que versão é esta?
0: É, pá, o Collier, o Jacob Collier, é um anjo, é um gênio, é um anjo. Isto é um... quem não conhece, que merece a pena conhecer no Instagram. Apanhas tudo, desde criança pequena, um talento, uma coisa completamente fora deste mundo. Deste miúdo, toca todos os instrumentos. A mãe dele é violinista também, clássica. E ele neste disco, já tem alguns anos, meia dúzia talvez. Ele fez este tema e convidou uma data de vozes incríveis, vozes que a gente conhece. Chris Martin é uma das vozes. Eu adoro esse miúdo, adoro. É uma das vozes. Mas tem também pessoas da ópera. E depois as vozes vão entrando. E ele, em termos da harmonia, ele é uma coisa que faz chorar mesmo, porque mete de vez em quando. E tudo feito com vozes, não há instrumentos, é só as vozes. Mas ele mete ali um meio tom ali, não sei o quê, não sei dizer, uma décima terceira, não sei o quê, mais uma nona, mais não sei o quê, que aquilo é de arrepiar. Uma canção que tu conheces desde que te lembras.
1: Sem dúvida.
0: Desde que eu era criança, o meu pai era muito fã desses cantores todos. Não me lembro qual foi a versão original, que eu tenho lá os discos que eram do meu pai. Não sei se era o Frankie Lane, um desses cantores antigos que fez uma das... porque
1: todas, há muitas
0: muita
1: versões.
0: Gente gravou esse tema magnífico.
1: Vamos ouvir, despedimos-nos aqui na Antena 1, mas ainda vamos conversar mais um bocadinho na parte do podcast.
0: Ok.

0: 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Três horas no continente e na Madeira. Duas horas nos Açores. Edição da jornalista Inês Martins.
1: Portugal perdeu um grande nome da música. Morreu o cantor Jorge Palma. Numa mensagem partilhada nas redes sociais, a família informou que o músico faleceu aos 76 anos, vítima de uma paragem cardiorrespiratória. Na mesma nota, a mulher e os filhos de Jorge Palma pedem que o cantor seja lembrado pelas suas canções e palavras. Autor de músicas tão marcantes como Encosta-te a mim, Frágil e Deixa-me rir, Jorge Palma deixa o legado de um dos maiores nomes da música portuguesa, com mais de 50 anos de carreira. Margarida Vaz.
2: Jorge Palma recebeu o prémio Carreira dos Play este ano em abril.
3: Malta, mãos à obra, vamos fazer deste país uma coisa que merece ser melhor. Obrigado a todos. Viva o 25 de Abril. Viva a liberdade. Viva a democracia.
2: Um discurso que guiou a vida de Jorge Palma. Um cantautor juntou a poesia urbana e o rock de intervenção.

0: acompanhado o piano. Deixa-me rir, frágil, a gente vai continuar. Encosta-te a mim, estrela do mar. São canções que estão no ouvido de todos. Deixa-me rir. Jorge Palma nasceu em Lisboa em 1950 e cedo se interessou pela música. Aprendeu a tocar piano enquanto aprendia a ler e escrever. Na adolescência descobriu o rock e começou a tocar em bandas. Em 1971, passou pelo Festival de Vilar de Mouros com o grupo Sindicato. Para não cumprir o serviço militar, exila-se na Dinamarca, regressa após o 25 de Abril e edita o primeiro álbum como Uma Viagem na Palma da Mão. Em Paris, chega a tocar no metro e em Lisboa, nas ruas da capital. Ao longo dos anos 70 e 80, lança vários discos, até chegar ao Bairro do Amor. No álbum só, Jorge Palma aparece praticamente sozinho, voz e piano, e que se torna numa das imagens de marca do músico. Foi distinguido com a Medalha de Mérito Cultural da Câmara de Lisboa e condecorado pelo Presidente Marcelo como Comendador da Ordem do Infante Dom Henrique. Em 2022, Jorge Palma assinalou 50 anos de carreira com o ciclo de concertos antologia. Jorge Palma deixa-nos no Dia Internacional da Paz, tinha 76 anos e com uma canção frágil, porque frágil é a vida. Frágil, esta noite
1: está tão frágil. Uma vida marcada pela música. A família de Jorge Palma disse esta noite que as informações relativas às cerimónias fúnebres vão ser partilhadas em breve. Uma perda irreparável para o mundo da música, é assim que o autor João Carlos Calisto relembra Jorge Palma. Ele que trabalhou diretamente com o cantor na escrita do livro Terra dos Sonhos, uma obra editada em 2005 que reúne as letras de canções escritas por Jorge Palma. Na RTP Antena 1, João Carlos Calisto relembrou a importância do nome e da obra de Jorge Palma na música popular portuguesa.
2: É uma perda irreparável mesmo no caso de Jorge Palma, uma das figuras cimeiras da música popular, da nossa música do século XX e do século XXI, uma carreira começada na década de 60, no âmbito então ainda da música erudita, porque o Jorge tem estas grandes valências de unir a música erudita e a música popular por via dos estudos formais de música que teve desde muito jovem. E depois, mais tarde, já com 40 anos, quis completar o curso superior de piano e é também como resultado desse aperfeiçoamento a todos os níveis que surge um dos muitos discos mais amados da obra do Jorge Palma, o álbum só de voz e piano, em que ele revisita uma série de composições que tinha gravado nos anos 70 e 80 e que faz com que novas gerações, nas quais eu também me incluo, chega ao repertório dele, se apaixone pelo repertório dele.
1: A memória de Jorge Palma pela voz de João Carlos Calisto, autor do programa Gramofone da Rádio Pública. Outro nome da RTP Antena 1, João Goberne, jornalista e crítico de música, recordou o dia em que Jorge Palma recebeu o Prémio Carreira na edição dos Prémios Play deste ano. João Goberne destaca o momento em que o cantor falou da Palestina para dizer que Jorge Palma era um homem com um enorme sentido de justiça.
3: Sendo um veterano e sendo uma pessoa que nunca virou a cara a outro tipo de participações, foi a primeira pessoa a levantar a questão da Palestina em direto nos Prémios Play e também esse lado de cidadania e de algum sentido de justiça e de equilíbrio.
4: De que nunca abdicou, quer fosse a época, não é?
3: Não. De resto, não diretamente, nem com grandes parangonas, mas o Jorge não virava a cara a tomada de posição políticas, fosse em que alturas fosse, nas mais convenientes ou nas menos convenientes, ele estava lá.
1: Jorge Palma morreu esta segunda-feira aos 76 anos, vítima de uma paragem cardiorrespiratória. O primeiro-ministro já reagiu à notícia. Na rede social X, Luís Montenegro disse que a memória do cantor fica nas melodias, na memória de várias gerações e na cultura portuguesa. Na mesma mensagem, em nome do governo, o primeiro-ministro deu as condolências à família e aos amigos de Jorge Palma. O líder do PS também já deixou uma mensagem sobre o legado do cantor. José Luís Carneiro escreveu na rede social X que Portugal perdeu um dos seus maiores músicos e compositores. Num elogio a Jorge Palma, Carneiro falou de um homem livre, de uma criatividade singular e de uma autenticidade rara, que fez da música também uma forma de celebrar a liberdade. No fogo de Arcos de Valdevez, na localidade de Couto, há nesta altura duas frentes ativas. O incêndio lavra numa zona de povoamento florestal e mato, pelo que já não ameaça pelo que para já não ameaça a populações. Com mais de 280 operacionais no terreno a esta hora, durante a noite chegou mesmo a haver um reforço de meios. Em declarações à RTP, o comandante dos bombeiros voluntários de Monção, José Passos, deu conta do avanço rápido das chamas.
5: O incêndio progrediu numa zona de eucaliptal, portanto a fazer projeções a alguma distância, que fez com que o incêndio entrasse num bala, portanto ele desceu ao bala, subiu novamente ao bala, do contrário, e que nos deu aqui alguma intensidade e rapidez, não foi a progressão. São trabalhos que nos garantem morosidade derivada à segurança do pessoal, porque temos que garanti-la em primeira instância, mas estamos a trabalhar pouco e pouco. E vamos esperar que agora à noite nos dê aqui algumas janelas de oportunidade.
1: Noite longa de combate ao fogo em Arcos de Valdevez, na localidade de Coto e Selim. O primeiro-ministro da Lituânia adianta que o país tem planos de evacuação no caso de ser necessário responder a ameaças da Rússia. No programa BBC News Night, o chefe do governo lituano disse que a população se sente constantemente ameaçada por causa da entrada de drones no espaço aéreo do país. No caso de um ataque, o primeiro-ministro deixou bem claro que a Lituânia está pronta para entrar em combate.
6: Edição da jornalista Inês Martins. 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
1: Começamos assim, devagarinho, com os Gilsons. José, João e Fran Gil, três netos de Gilberto Gil, que trouxeram Raquel Tavares para a gravação de um tema que tinham já lançado há meia dúzia de anos com a brasileira Mariana Volcker. É um dueto transatlântico a abrir uma edição do Posto de Escuta que não tem mãos a medir. Isto faça uma reentrée que está mesmo muito forte. Prova disso são as três antestreias, três, que temos hoje. E esta é a primeira.
2: Olá, sou Já Fui Pedro e hoje vou mostrar em antestreia o meu novo tema, Tudo ou Nada, aqui no Posto de Escuta de João Pedro Bandeira. Espero que gostem.
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4: Olá a todos, eu sou a Rita Redshoes e venho aqui apresentar-vos o meu novo single que se chama Fala Bem. É uma canção escrita pela Kátia Mazari Oliveira, mais conhecida pela Garota Não, e é uma canção poderosa, com uma mensagem muito importante do meu ponto de vista e muito humana, que nos alerta e que nos faz refletir sobre a importância que é, enquanto adultos, responsáveis pelas crianças, pelas meninas, em falarmos sobre alguns temas que vão aparecer ao longo do crescimento das meninas e dos meninos, que serão o futuro do mundo, do nosso país. E, portanto, é uma mensagem super forte nesse sentido, do diálogo e da reflexão e, ao fim e ao cabo, da responsabilidade que, enquanto adultos, temos para que cresçam melhor, mais conscientes, com respeito, com liberdade e mais saudáveis.
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1: Mais um tema do álbum que Rita Red Shoes vai lançar no final da próxima semana, Fala, um disco todo escrito no feminino, com nomes como Amélia Muge, Ana Bacalhau, Cláudia Pascoal, Marília Miranda Lopes, mãe de Amy Curl, Francisca Cortesão, Joana Espadinha, Mafalda Veiga, Márcia e Margarida Campelo com Ana Cláudia. Este é o primeiro dos exclusivos de hoje do Posto Escuta. Tudo ou Nada, de Já Fui Pedro, alter ego de Pedro Afonso, cofundador, vocalista e guitarrista dos Norton.
2: A Tudo ou Nada é uma das canções que faz parte do alinhamento do meu EP de estreia, o Coreto Pop, e conta com a voz convidada de uma conterrânea, a Catarina Cruz. É uma canção que vive de alguma forma ali no fio da navalha, se quiserem, tanto na parte da letra como na estrutura da canção, e retrata de alguma forma uma fase da minha vida onde eu comecei a pôr de parte a tentação de estar sempre a jogar à defesa e estar sempre à espera do momento certo para arriscar e tomar determinadas decisões. Quem não, não é? A Tudo ou Nada consegue chegar ao final e transportar-me para um dos momentos mais desconcertantes e eventualmente bonitos do disco, e curiosamente tem um excerto de letra dos quais eu mais gosto e dos quais eu mais me orgulho de escrever. Portanto, é um bom mote para ouvirem a canção até ao fim.
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0: Em primeira mão, já fui Pedro e tudo ou nada. Mais à frente, temos outra.
1: Olá, eu sou a Catarina Lima e mais à frente, no posto de escuta, vão poder ouvir a minha nova canção, O Que Não É Suposto, em primeiríssima mão. Espero que gostem tanto como eu.
0: Para já, referência curta a alguns lançamentos imperdíveis da semana. Dona do Seu Nariz, Elvira, anda agora às voltas com o drama dos

0: 8 horas, 7 dias para sempre. É o álbum de estreia da cantora e compositora de 26 anos, Maria Castro.
1: É uma reflexão sobre os tempos de hoje em dia e mais especificamente sobre a dependência que acho que neste momento todos temos do nosso telemóvel. Este álbum é sobre a confusão, que é a gestão emocional, assim como lidar com o amor e...

Têm andado todos às voltas com as suas carreiras a solo. E numa altura em que os humanos Carlson têm música nova, os Zanibar Aliens lançam, 6 anos depois da última gravação, Walk

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1: Já está cá fora o novo e quinto álbum de Benjamin, Crónicas do Monte Zeus.
2: Um disco em que regressa às canções mais diretas, mais despidas, uma banda a tocar numa sala, amigos unidos em torno de canções e da ideia de fazer música em conjunto.
1: Neste conjunto de canções, o amor não surge desligado do mundo, mas inscrito nas suas rotinas, tensões, fragilidades e formas de resistência. Uma das boas surpresas de Crónicas do Monte Zeus é um dueto com Lena D'Água.

0: processo de gravação do disco, como é que foi?
1: Foi tudo produzido no meu estúdio, na Toca Som. É um trabalho que tenho feito sem pressing, portanto foi a razão também de investir no estúdio, foi de não ter aquela pressa de ter que pôr o álbum cá para fora, de ter horas marcadas para gravar, porque acho sinceramente que a pressão que um músico tem de ter que ir para o estúdio essa hora, de ter que cumprir aqueles prazos, se não cumprir os prazos está a pagar mais, quer dizer, foi tudo foram tudo fatores para que eu investisse no nosso próprio estúdio. Não é o melhor do mundo, não é o pior do mundo, é o que podemos ter.
0: É o nosso,
1: exatamente, é o nosso, mas que acaba por nos dar aqui uma descompressão enorme, porque vamos gravar quando nos apetecemos, marcamos ensaios para fazer as gravações, marcamos gravações às 2 da manhã, 1 da manhã, quando nos apetece, portanto, só isso.
0: Tira aquela pressão toda.
1: E depois não há aquela data, o disco tem que sair no dia X, dia Y. Não, sai quando estiver pronto.
0: Está pronto, sai.
1: Foi uma das coisas que aprendi inicialmente em alguns dos nossos trabalhos que fizemos com outras pessoas e noutros locais. A pressão era enorme e não saí como alguns não saíram como eu gostava que tivesse saído, mas é tudo aquilo que
0: fica aquela.
1: Podia ficar um bocadinho melhor. Pronto, é tudo um processo de aprendizagem e os passos pesados, e eu próprio temos feito esse caminho.
0: Chama-se maturidade.
1: Maturidade, vamos dando um passo. Por isso é que a nossa história é feita de pequenos passos, mas no fundo.
0: Mas sempre firmes, não é? Um passo pesado,
1: exato,
0: é sempre
1: um passo firme, exato, que fica a marca. Quando dei esse nome aos passos pesados, é um passo que fique a marca. Às vezes não foram aquelas melhores marcas, outras vezes foram melhores.
0: Foram pegadinhas, mas faz parte.
1: Está cá.
0: Tony, os ouvintes que nos estão a acompanhar a nossa conversa, dentro e fora da região, como é que podem ter acesso ao disco? Está disponível nas plataformas?
1: O disco, essencialmente, está disponível no Spotify, no YouTube Music, no iTunes. Está em todas as plataformas, pode ser descarregado também nessas plataformas.
0: É só procurar Passos Pesados, ainda te lembras?
1: O linktree.com/passospesados, que tem todas as nossas redes sociais, todos os nossos contatos, portanto o mais fácil é pesquisar por Passos Pesados, mas o linktree.com/passospesados é o mais fácil para aceder à nossa página.
0: Tu gostas dos domingos?
1: Sim, os domingos permitem-me sempre.
0: Sabes que a maioria
1: domingo,
0: não gosta.
1: À parte da tarde, não. Domingo de manhã, que dá para depois de um concerto.
0: Estava a ver, porque a maioria não gosta dos domingos, mas depois está ali já à segunda-feira, não é?
1: Como às vezes acontece de darmos concertos ao sábado,
0: dá para descansar.
1: E a maior parte. O domingo é aquele dia que talvez dê para descansar. O domingo até o início da tarde, porque depois quando eu dou para mim já é domingo às 3.

0: devia ser domingo. Passos pesados na manhã de terça-feira. Pois é, terça-feira, 22 de setembro. E o que diz o tempo? Flores e Corvo, com períodos de céu muito nublado, alternando com boas abertas. Grupos Central e Oriental também com períodos... Períodos de céu muito nublado com boas abertas. Ilhas do Grupo Central com aguaceiros fracos para o fim da tarde. Quanto a temperaturas, 22 graus a esta hora em Santa Cruz das Flores, Angra do Heroísmo e também Ponta Delgada, estão 23 graus na cidade da Horta.
1: 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Onze horas da manhã no continente e na Madeira, 10 horas da manhã nos Açores. Vamos agora conhecer os títulos desta edição.
2: Não vai haver outro igual, nem daqui a 500 anos. É assim que Samuel Lúria recorda Jorge Palma. Tim e Camané falam do cantor e compositor que faleceu aos 76 anos como uma referência incontornável da música portuguesa. Neste jornal às 11, estas e outras reações à morte de Jorge Palma. O governo não deve tomar como garantida a viabilização do orçamento do Estado pelo Partido Socialista. O aviso foi deixado na última hora aqui na Antena 1 por José Luís Carneiro. O líder do PS voltou a acusar o governo de estar a encher os cofres do Estado com a subida do preço dos combustíveis. Três bombeiros ficaram feridos nas últimas horas no combate a um incêndio no concelho das Caldas da Rainha. Dois já tiveram alta hospitalar.
1: As notícias com edição de João Vasco.
2: Um homem de um talento invulgar e irrepetível que tem de continuar a servir de inspiração a várias gerações. É desta forma que o músico Samuel Lúria relembra Jorge Palma.
3: Ele era dotado de mãos olímpicas para as coisas mais eruditas, mas depois também tinha a simplicidade para fazer o melhor folk que este país já escutou. E quando ligava as guitarras ao amplificador, também era o nosso melhor rock and roller. Não vai haver outro Palma, nem daqui a 500 anos. Mas felizmente ele deixa muitos discípulos e felizmente estamos responsabilizados por essa obra, por esse critério, e estamos também munidos dessa obra para nos continuarmos a inspirar, e eu agora vou ter que, de todas essas obras inigualáveis, vou ter que salientar o só, o disco de versões ao piano, versões próprias que ele lança, que para mim é o melhor disco nacional de sempre.
2: Samuel Lúria, na emissão especial da Antena 1, em memória de Jorge Palma. Camané, que também participou nessa emissão, considera que a obra de Jorge Palma ficará para sempre na história da música portuguesa. Ele recorda também o cantor e compositor como um grande amigo.
4: Faz parte da minha vida e era um grande amigo, era uma pessoa que eu me dava muito bem. E lembro-me quando eu pedi uma música a ele, ele ligou-me às 2 da manhã a dizer que já tinha a música pronta. Chamava-se Noite Transfigurada. Mas pronto, mas a música do Palma é uma obra incrível que vai ficar para a história da música portuguesa.
2: Camané, Tim dos Chutes e Pontapés, fala de Jorge Palma como uma pessoa que precisava de se expressar e que, ao contrário da música que compôs, era tudo menos frágil.
5: Uma personalidade de alguém que precisava de se expressar. Alguém que precisava, que gostava de que notassem que ele era quem era.
2: Frágil. Portanto, frágil é a melhor fotografia de Jorge Palma?
5: Ah, eu não acho.
2: Não?
5: Não. Ele sente-se frágil, sim, sentia-se frágil, mas era uma pessoa extremamente, como é que se pode dizer, dura. Não é dura, é firme, tenaz até, muito tenaz. Era uma pessoa que sabia muito bem o que queria, não se deixava levar e, portanto... Mesmo em tantas situações mais complicadas da vida dele, que a vida dele também é um romance inteiro, não é?
2: Tim, vocalista dos Chutes e Pontapés, a fotógrafa Rita Carmo, que captou a imagem de Jorge Palma ao longo de décadas nos bastidores e no palco, lembra o músico e compositor como um resistente e um grande defensor da liberdade.
6: E ele, ainda agora este ano nos Prémios Play, quando fez a sua declaração,

0: promoção porque recebeu o prémio de carreira, ele quis, levou um grave ao peito e quis mesmo levá-lo, porque precisamente ele tinha muitos ideais, era um idealista e sempre foi um resistente. Portanto, a música Frágil, que obviamente é lindíssima e nós nos lembramos sempre dela tão bem, eu acho que é uma parte dele. Ele era muitas coisas, mas essencialmente eu vejo como um grande resistente à doença, inclusive à vida que levou, que foi sempre bastante diversificada e muito no limite, sempre, não é?
1: O testemunho da fotógrafa Rita Carmo. Nuno Galopim, diretor da Antena 2 e crítico musical, fala num músico ímpar e num dos maiores cantautores de língua portuguesa.
2: É uma figura absolutamente única, ímpar e diferente dos seus contemporâneos. É um dos maiores cantautores da história da língua portuguesa, que junta essas características da capacidade, através da canção, traduzir o seu eu, a relação com o seu tempo, o seu lugar e os outros à sua volta, mas junta também depois uma dimensão pianística. Vale a pena lembrar que ele foi aluno do Conservatório, foi aluno, por exemplo, da grande Olga Prat.
1: Nuno Galopim, um dos participantes esta manhã na emissão especial da Antena 1 em memória de Jorge Palma. O Presidente da República, o Primeiro-Ministro e a Ministra da Cultura também já lamentaram nas últimas horas a partida de Jorge Palma. Falam do cantor e compositor que faleceu aos 76 anos como uma referência incontornável da música portuguesa. Numa nota divulgada há pouco, a Presidência da República adianta que vão ouvir-se hoje, junto ao Palácio de Belém, ao longo do dia, algumas das canções que marcaram o percurso de Jorge Palma, entre as quais Bairro do Amor, Frágil, Estrela do Mar e Deixa-me Rir. Estas melodias que ecoam na rua, refere esta nota, constituem uma homenagem musical ao legado do cantor e compositor cuja obra ocupa um lugar próprio na cultura portuguesa. Já a seguir a este noticiário, no programa Antena Aberta, aqui na Antena 1, continuamos a olhar para o legado de Jorge Palma. Queremos saber como recorda o cantor e compositor que marcou várias gerações. José Luís Carneiro volta a acusar o governo de estar a encher os cofres do Estado com a subida dos preços dos combustíveis e defende uma redução do IVA através de uma mexida temporária no ISP. Em entrevista à editora de política da Antena 1, Natália Carvalho, o secretário-geral do PS afirmou que a mexida no imposto sobre os produtos petrolíferos é a melhor forma de agir rápido e sem necessidade de diálogo com Bruxelas.
3: Defendemos uma redução de 10% no IVA, 23 para 13, via ISP, para evitarmos o movimento de irmos a Bruxelas. Nós fizemos-lo assim.
4: Mas a sua primeira proposta foi mexer no IVA.
3: Mas era já na altura nós tínhamos previsto fazê-lo por essa via. Porque nós podemos fazer o como fez a Espanha. A Espanha avançou com a redução do IVA. Depois a Comissão Europeia diz, bom, mas vocês têm de explicar o contexto e das medidas. E
4: então, nesse sentido, dá razão ao Governo e a Luís Montenegro. Ou seja, não pode haver uma baixa do IVA, mas sim uma mexida através do ISP.
3: Mas veja, isso é uma questão de semântica, como aliás a Natália disse. É uma questão de semântica. O que nós propusemos foi que o Governo baixasse o custo sobre os combustíveis. Pode baixá-lo de várias formas. E nós fazemo-lo por via temporária. Podemos fazê-lo. E depois voltamos a restabelecer as condições normais.
1: Nesta entrevista, José Luís Carneiro insistiu ainda que o PS quer garantias em quatro temas considerados essenciais para viabilizar o orçamento do Estado: a revisão constitucional, a segurança social, os investimentos pós-PRR e os apoios às vítimas das tempestades. O líder do PS avisa que o PSD e Luís Montenegro não devem dar como garantida a viabilização do orçamento por parte dos socialistas.
3: Nós estamos a falar da abstenção. Naturalmente que nós temos uma política económica, nós temos uma política para o país diferente da política da AD.
4: Portanto,
3: bem diferente.
4: Fora de questão aprovar com voto favorável.
3: Agora, essas condições são condições prévias para que nós possamos olhar para o orçamento. Eu queria que o Primeiro-Ministro deve ter consciência de que nós só nos pronunciaremos em concreto sobre o orçamento após o cumprimento da sua palavra em relação a estas matérias e, em segundo lugar, depois de avaliarmos a proposta de orçamento que terá de ser apresentada por parte do Primeiro-Ministro. Portanto, que não tomem, digamos, esta disponibilidade do PS para a estabilidade como um dado adquirido. Porquê? Porque é muito importante que tenham consciência de que a estabilidade não é um fim em si mesmo.
1: José Luís Carneiro, líder do PS, em direto há pouco aqui na Antena 1, no programa Política com Assinatura, uma entrevista que pode voltar a ouvir nas habituais plataformas de podcast. O chefe do Estado-Maior da Armada considera que houve falta de ponderação e bom senso nas críticas ao negócio da aquisição de 3 fragatas à Itália por parte do Estado português. Em entrevista à agência Lusa, o almirante Jorge Nobre de Sousa afirma que as intervenções públicas de muitas pessoas que falaram do caso vulnerabilizaram a margem negocial do país.
5: Eu gostaria de ter visto que tivesse mais ponderação, bom senso e que as pessoas, muitas das pessoas que falaram sobre isto, especialistas, pseudo-especialistas, se documentassem antes de falar e que depois percebessem que este ou os momentos que nos antecederam não foram, em algumas situações, os momentos mais oportunos para ter determinado tipo de conversas. Porque vulnerabilizaram, de alguma forma, a margem negocial do país, do Estado português.
1: A crítica de Jorge Nobre de Sousa, chefe do Estado-Maior da Armada, a algumas intervenções públicas sobre este caso. Em causa, recordo, está a aquisição de 3 fragatas de nova geração à italiana Fincantieri, por um valor total de 5,8 mil milhões de euros, uma compra feita no âmbito dos empréstimos europeus do Instrumento de Ação para a Segurança da Europa, conhecido como SAFE. Este verão, o negócio gerou controvérsia, com partidos como o Chega e o PS a acusarem o executivo de opacidade. O ministro da Defesa, Nuno Melo, vai estar hoje à tarde no Parlamento para falar sobre este tema. 3 bombeiros ficaram feridos na madrugada de hoje durante o combate a um incêndio que mobilizou mais de 100 de operacionais em Salir do Porto, no concelho das Caldas da Rainha. De acordo com o comandante dos bombeiros das Caldas, estes bombeiros foram transportados para o hospital da cidade devido a trauma e exaustão. 2 desses operacionais já tiveram alta hospitalar esta manhã. A bombeira da Corporação de São Martinho do Porto, em estado de exaustão, foi transferida para o Hospital de Torres Vedras, onde ainda se encontra internada.
6: Foi a informação com edição do jornalista João Vasco, simultâneo com a RTP Antena 1 Madeira, Açores e RTP Mundo. 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
7: 10 minutos depois das 10 da manhã. Muito bom dia.
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7: 12 minutos depois das 10 da manhã, sou a Helena Galar, no apoio à emissão está o Tiago Matias. Seguimos juntos para mais uma hora do Atlântico 9, agora com Zarco, 1, 2, 3, conta com participação especial de Latte. Já vamos ao Faial.

0: Um, dois, três, simples com Zarco.
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0: 15 minutos depois das 10 da manhã, vamos até à Ilha Azul. Residência artística com a comunidade Cerilhão, nas Ilhas da Macaronésia. Breathing Silence. É uma iniciativa da Vista Vulcão. Em linha connosco está o Gonçalo Tocha. Bom dia, Gonçalo.
2: Bom dia, Helena.
0: Como é que está? Bem disposto?
2: Muito bem.
0: Então vamos começar exatamente por a Vista Vulcão. É a primeira vez que nós falamos da Vista Vulcão nas manhãs, aliás, no Atlântico 9. Vamos apresentar oficialmente. Isto é um local privilegiado, num sítio magnífico, onde se podem fazer residências artísticas. É isto?
2: É sim. Bom dia, Helena. É um prazer falar consigo. E sim, é verdade.
0: Prazer é todo nosso.
2: Sim, obrigado. A Vista Vulcão existe, é um espaço que existe já há 5 anos, desde 2021, que está sediado na casa da antiga missão científica do Vulcão dos Capelinhos, do Centro de Estudos Geográficos, na altura da Orlando Ribeiro e Raquel Soares de Brito, a professora Raquel ainda está viva, tem 100 anos, vai fazer 101.
0: Maravilha, em dezembro.
2: É uma pessoa fabulosa, que memorável, tivemos o privilégio de a ter cá em 2021, em que ela partilhou a sua vivência na altura da erupção dos Capelinhos, de estar aqui nesta casa, e foi aí que começou a Vista Vulcão, com a presença da Raquel. Portanto, é a casa onde nós vivemos, que são duas casas, Matafone e a casa principal, que é a casa onde nós vivemos enquanto família e que trabalhamos, no cinema, na produção artística, e iniciámos este acolhimento a projetos que vêm em trabalho. Isto é um acolhimento ao longo do ano, há várias residências ao longo do ano, menos no verão.
0: Portanto, é uma espécie de laboratório de criação artística.
2: É exatamente isso, em que não há obrigatoriedade de ter uma apresentação de um resultado final, mas sim uma mediação com o público. Isso sim, é o que nós pedimos, em que existe uma partilha, seja do trabalho em processo, ou uma apresentação que não é final, mas que pode ser perto da final, depende do trabalho de cada um. E isso é o que nos interessa, portanto, é trabalhos que venham já de propósito, seja para os Açores, seja para perto do Vulcão dos Capelinhos, em pesquisa, inspirados também por esta história da missão científica que estava em investigação, e dentro das áreas artísticas, mas também pode ser das áreas científicas, das ciências naturais, sendo que estamos mais virados para as artes, obviamente, mas essa relação entre ciência e arte também
0: claro
2: é algo
0: que
2: já vários artistas que já exploraram.
0: É inevitável, felizmente. Gonçalo, isto é uma oportunidade também, obviamente, que as conversas, nós quando partilhamos momentos com outras pessoas que trazem outras experiências e outras vivências, saímos todos de lá muito mais ricos. A comunidade é convidada, neste caso, a fazer parte desta conversa e desta viagem, podemos chamar uma viagem, não é? Pela troca de experiências de cada um.
2: Em relação às residências,
0: sim.
2: E sempre, portanto, as artistas podem estar entre duas semanas a um mês, e pronto, e depois fazem o seu próprio processo, e nesse momento de mediação é onde acontece a partilha, onde convocamos quem quiser aparecer, e aparece sempre.
0: Como é que tem sido para si sentir esta experiência? Portanto, o Gonçalo trabalha de perto com os artistas que nos visitam e estão em residência artística neste local.
2: Sim, isto é um projeto meu e da minha mulher, a Sofia.
0: A Sofia.
2: Somos dois, a Sofia e Bárbara, portanto, somos dois que trabalhamos e vivemos aqui, temos duas crianças também. E é um projeto familiar.
0: Vocês vivem no centro da história. Que é magnífico.
2: Aqui há a brincadeira que existia aqui um saudoso café, que já não existe, o fim do mundo, chamava-lhe o fim do mundo. Isto era um imigrante aqui do Capelo, que foi para a América depois do vulcão, e depois decidiu regressar, e as pessoas da América diziam: ah, mas estás doido, estou, vais voltar para os Açores, aquilo é o fim do mundo. E ele disse: é mesmo isso, vou chamar fim do mundo.
0: Fabuloso.
2: Eu sou doce do Domingos e esse café, pronto, eu tinha essa brincadeira, não, aqui no Capelo temos esta brincadeira do fim do mundo, que pode ser o início do mundo, o fim do mundo.
0: Exatamente,
2: Todas as pontas,
0: portanto.
2: das ilhas têm este, na verdade têm esta aura, não é? As pontas das ilhas têm do início ou do fim do mundo. E aqui, sim, estamos na ponta da ilha, portanto estamos mesmo na ponta da ilha e temos este vulcão mais jovem de todos, que foi também o único dos Açores a ser, quer dizer, pelas circunstâncias históricas, né? A ser estudado, do início até ao fim. Portanto, há muito material que é recolhido neste vulcão e que remete para todos os vulcões que existem nos Açores. Uns submarinos, outros terrestres, mas essa evolução geológica, sim, podemos dizer que estamos aqui virados para um centro de estudo constante, porque ele está sempre em mutação. Não temos a ilha em frente, temos outra, temos...
0: Tinham vista, antigamente tinham vista para o fim do mundo, não é? Mas já não existe o café.
2: Agora temos esta ilha nova, que é o Vulcão dos Capelinhos, e é o título do programa deste ano.
0: Muito bem. Vamos à residência artística. Portanto, ao longo de todo do ano, vocês desenvolvem imensas atividades e nós queremos divulgá-las todas à medida que forem surgindo. Para já, o convite é para este Breathing Silence.
2: E não só, temos uma programação de três acontecimentos.
0: Ok, vamos começar pela residência artística.
2: Sim.
0: Ok.
2: São duas residências e mais uma apresentação. Portanto, The Breathing Silence é um projeto do Marco Santos e da Iola Pinto, são dois coreógrafos, bailarinos e músicos que estão a fazer um périplo pelas Ilhas da Macaronésia. Já é um projeto que já tem 2 anos em preparação e já fizeram Madeira, Canárias e agora estão a chegar da Graciosa. Vêm agora para o Faial e depois terminam em Cabo Verde, penso eu. E pronto, este é o projeto deles, que eles contactaram-nos para pedir de acolhimento e vêm trabalhar um espetáculo de performance, vídeo instalação com dança e música. E vão fazer um apelo à comunidade de participação, portanto, nos sítios onde eles passam, na Madeira já aconteceu, trabalham com, apelam
0: à comunidade.
2: À comunidade para participar mesmo na criação do espetáculo e na apresentação final.
0: Portanto, no dia 24 é a apresentação do projeto na Casa Manuel de Arriaga, é isso?
2: É isso, está correto.
0: E depois, 25 é que é a participação da comunidade?
2: Começa de 25 até dia 30.
0: Ok.
2: Até dia 2, desculpa. Até dia 2 de outubro é
0: dia 3
2: um
0: é a apresentação.
2: Laboratório de criação. É um laboratório de criação e depois dia 3 de outubro é a apresentação final.
0: Neste caso, no Capelo. O laboratório de criação com a participação da comunidade, como é que funciona? Portanto, eles apelam para que a comunidade participe. Há uma inscrição, como é que funciona?
2: Sim, há uma inscrição que está no cartaz, é o e-mail da Breathing Silence, e escreve, ou contacta-nos através de nós. Portanto, na nossa divulgação já estão lá os contactos, ou então contacta-nos diretamente para esse e-mail ou para nós, para a Vista Vulcão.
0: Muito bem. Portanto, 24, apresentação do projeto com a Iola Pinto e o Marco Santos na Casa Manuel de Arriaga. 25 a 2 de outubro, o Laboratório Coreográfico de Criação. E no dia 3 será a apresentação pública no Capelo.
2: Exatamente.
0: Às 21 horas. Gonçalo, muito obrigada. Um beijinho aí para o Capelo. É no Capelo que está a esta hora?
2: Sim, estou aqui, estou a preparar tudo.
0: Está a olhar para o vulcão?
2: Estou a olhar para o vulcão. Assim, não sei, Helena, não sei se me permite só...
0: Claro que
2: só,
0: sim, claro
2: fazer
0: que sim.
2: Só aqui um pequeno lembrete, porque esta residência faz parte de um programa chamado Ilha Nova, que é a comemoração do aniversário do Vulcão dos Capelinhos, que vai acontecer 27 de setembro, no domingo, que é uma celebração que já nós organizamos há 6 anos, portanto vai ser a 6ª vez que organizamos, que é uma conversa popular com os habitantes em torno das memórias do vulcão, e há sempre um acontecimento. Então, no dia 27 de setembro, vamos organizar uma sessão de cinema expandida, com imagens do vulcão ao longo destas décadas, de 69 anos, trabalhadas pelo cineasta Paulo Abreu, que está a chegar agora, hoje, e que vai trabalhar essas imagens juntamente com o ator Zé Graça, e vai trabalhar com os jovens adolescentes do Capelo e da Praia do Norte, numa sessão em que é feita por eles. É comentada, o filme é comentado ao vivo por eles, pelos jovens. Isto é uma...
0: Com base nas imagens que vão vendo?
2: Histórias. Sim. Das imagens e das histórias. Vamos trabalhar a partir de hoje até sábado com este grupo de jovens, são 12.
0: Uhum.
2: Mais os grupos séniores que vão partilhar histórias. Muitos deles viram o vulcão e eles vão dar essas histórias aos jovens. E vai ser comentado por eles e vai ser apresentado no auditório do Centro de Interpretação do Vulcão dos Capelinhos.
0: No dia 27?
2: No domingo. Sim, domingo 27, às 4 da tarde.
0: Às 4 da tarde, que maravilha. Muito bem, fica aqui o convite à comunidade.
2: A toda a
0: população, portanto, não é um daqueles momentos a não perder. 27 de setembro, às 4 da tarde, no Centro Interpretativo do Vulcão dos Capelinhos.
2: Correto.
0: Muito bem. Gonçalo, muito obrigada.
2: Obrigado.
0: Um abraço até ao Faial. E neste caso, a Vista Vulcão. Um beijinho grande.
2: Um beijinho.

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1: 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Manhã de terça-feira, 22 de setembro. Flores e Corvoas com períodos de céu muito nublado, alternando com boas abertas. O vento bonançoso de sueste, rodando para sul a partir da noite. Grupos central e oriental com períodos de céu muito nublado, alternando com boas abertas. Ilhas do Grupo Central com aguaceiros fracos para o fim da tarde. O vento leste, fraco a bonançoso. São Miguel e Santa Maria com vento nordeste, bonançoso a moderado, superando por vezes fresco, com rajadas até 50 km/h. São 10h30. As notícias da região, edição de Sais Furtado.
2: A agência de notação financeira Fitch subiu o rating da dívida dos Açores para BBB+, mantendo a perspectiva estável. É na sequência da subida de rating de Portugal para A+, e a expectativa de transferência extraordinária de verbas do Estado para as regiões autónomas. Para o secretário regional das Finanças, Duarte Freitas, as finanças na região estão bem e recomendam-se.
3: O rating da Fitch subiu para os Açores, no seguimento, aliás, do que a DBRS tinha feito em maio passado, quando subiu também a expectativa para a região autónoma. Isto revela a solidez e a credibilidade das finanças públicas regionais, com algumas notas importantes e relevantes que a Fitch, na sua exposição, traz. Desde logo a sustentabilidade da receita, a contenção da despesa, mas também algo muito relevante para a economia dos Açores. É a própria Fitch que diz que em 2025 cerca de 219 milhões de euros ficaram nas empresas e nas famílias na economia dos Açores por via do diferencial fiscal. É verba que as empresas e as famílias gerem em vez de estar nos bolsos das finanças da região. Também por isso, as finanças da região, segundo a Fitch, estão bem e recomendam-se, o que é também naturalmente agradável para o Governo e para os açorianos.
2: A agência Fitch destaca, entre outros indicadores, a melhoria do saldo operacional da região, que passou de 111 milhões de euros em 2024 para 160 milhões em 2025, bem como a expectativa de crescimento das receitas fiscais. Mais lugares disponíveis nos voos para a Graciosa, menos toques. O avião Q400 da Sáter Açores é uma possibilidade para fazer ligação entre Ponta Delgada e a Ilha Branca, voos até agora realizados pelo Q200. À disponibilidade da frota, diz o Presidente do Governo, o assunto vai ser estudado. Compromisso assumido ontem à noite pelo Executivo açoriano numa reunião com o Conselho de Ilha da Graciosa. Linda Luz.
4: Um memorando com 60 pontos, várias respostas por parte do Governo, entre elas uma que muito satisfaz o Conselho de Ilha. O Q400 vira fazer a ligação Ponta Delgada Graciosa.
5: Tivemos uma reivindicação muito positiva, que foi a questão do gasto 400, de vir à Graciosa mais vezes e o Q200 deixar de vir.
4: Segundo José Manuel Bolieiro, não será a falta de frota o motivo desta solução não ir para a frente.
6: E a capacidade que agora a frota da era Surstã, permite-nos deixar exatamente essa mensagem ao Conselho de Administração da Holding e da própria SATA Era Surs. Penso que é prudente, porque ficou aqui bem claro que também na opinião dos conselheiros, em vez de tantos toques, mais lugares disponíveis.
4: O presidente do Conselho de Ilha, Ricardo Areia, diz ter saído satisfeito da reunião, até porque há mais pontos no memorando que vão ser cumpridos pelo Governo.
5: E tivemos boas informações também da requestão da rede viária do Troço Santa Cruz Praia e do Troço Santa Cruz Guadalupe. Na praia o projeto já está em revisão, na parte do Santa Cruz Guadalupe, já há um entendimento com a Câmara Municipal para quando a Câmara Municipal fizer a rede de águas, a estrada ser toda reabilitada.
4: Entre as preocupações do Conselho de Ilha, trazidas acima da mesa, a ampliação e iluminação da pista do aeródromo. A ANAC ainda está a fazer o estudo, mas Bolieiro acredita que pode ser possível.
6: Mas sim, estamos agora no caminho mais acelerado para fazer a iluminação e a necessária ampliação possível na pista e, portanto, criar melhores condições de operabilidade.
4: Ampliação e iluminação da pista está pendente do parecer da ANAC.
2: A Câmara do Comércio e Indústria de Ponta Delgada quer alargar as visitas ao Ilhéu de Vila Franca do Campo à época baixa. Os empresários pretendem diversificar a oferta turística e combater a sazonalidade. Os empresários propõem dois modelos de visitação para um dos principais pontos turísticos de São Miguel.
7: será manter a lógica semelhante à atualmente existente, com uma frequência mais reduzida, por exemplo, duas ligações diárias, sempre que as condições meteorológicas o permitam, e podermos complementar e eventualmente substituir por um segundo modelo, que é olharmos para o Ilhéu como também um novo produto turístico estruturado, com uma lógica também de experiência, integrando a viagem ao Ilhéu, uma visita, uma exploração do local, e com também o conhecimento das suas características naturais.
2: Walter Couto, presidente da Câmara do Comércio de Ponta Delgada, diz que o objetivo é combater a sazonalidade. A exploração do Ilhéu de Vilafranca está a cargo do Clube Naval do Conselho, que assegura as ligações marítimas durante a época alta. Contatado pela Antena 1 Açores, o secretário-regional do Ambiente, que tem a tutela do Ilhéu, diz que a visitação fora da época balnear não só já acontece, como está regulamentada desde 2018. Afonso Miguel mostrou-se, no entanto, disponível para ouvir a proposta dos empresários.
8: Evidentemente que o Governo Regional está sempre disponível para ouvir os operadores e, mais do que isso, também ouvimos o Conselho Regional do Ambiente e Desenvolvimento Sustentável sempre que fazemos uma alteração à portaria. Portanto, se houver formulação mais concreta de uma proposta, evidentemente estamos sempre disponíveis para ouvir, para considerar, salvaguardando sempre, enfim, os valores naturais em presença e a segurança dos utilizadores. Isso é fundamental.
2: Alonso Miguel, secretário regional do Ambiente. De hoje até domingo há uma verdadeira maratona literária a acontecer em Ponta Delgada. É no âmbito da programação PDL 26, Capital Portuguesa da Cultura. João de Melo, Bruno Vieira Amaral, Maria do Rosário Pedreira e Joana Bertolo estão entre os 20 autores portugueses que participam neste terceiro capítulo do Utopia Açores. Cátia Guerreiro, comissária do projeto Ponta Delgada, Capital Portuguesa da Cultura, explica como vai ser esta maratona literária.
9: Ao longo destes 6 dias, escritores, leitores, estudantes, moderadores e agentes do setor do livro vão encontrar-se em diferentes espaços de Ponta Delgada para conversar, para refletir, para partilhar novas formas de olhar a literatura e o mundo. O programa cruza conversas, mesas redondas, sessões em escolas, encontros infantil-juvenis, apresentações de livros, podcasts ao vivo, momentos artísticos e os jantares literários com intitulados de A Literatura é para Comer, inspirados na nossa Natália Correia. Num ambiente próximo e informal, os autores de diversas gerações e geografias abordam temas como a identidade, o território, a memória, a história, a liberdade, a poesia e o futuro do livro num mundo cada vez mais marcado pelos ecrãs. Esta programação vai estar espalhada por livrarias, escolas, museus, espaços culturais e outros lugares da cidade, com uma maratona literária que transforma Ponta Delgada num amplo espaço de encontro entre quem escreve, quem lê e quem acredita na literatura como forma de imaginar, compreender e habitar o mundo.
2: Cátia Guerreiro, uma maratona literária espalhada por vários espaços de Ponta Delgada até ao próximo domingo. O evento é de entrada livre e gratuito.
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0: 20 minutos para as 11 da manhã. De 23 de setembro a 27 de setembro, estou aqui a olhar para as atividades e são imensas coisas. Há trilhos, karaté, voleibol, canoagem, aulas de yoga. É a Semana Europeia do Desporto que decorre de 23 a 30 de setembro em Vila Franca do Campo, com atividades que promovem a prática desportiva e estilos de vida mais ativos e saudáveis. É isto que nós pretendemos para todos, não é, Francisco Melo, responsável da área de desporto? Está connosco a partir de Vila Franca. Bom dia.
1: Olá, bom dia. Antes de mais, agradecer o convite para estar aqui presente.
0: Ora, é essa, nós é que agradecemos. Como é que está, Francisco?
1: Tudo bem, obrigado, e consigo.
0: Também, tudo ótimo. Eu estou pronta para correr, já tenho as sapatilhas, portanto vamos correr aqui estes dias e deixar o convite, sobretudo à comunidade, é isso que se pretende.
1: É verdade, amanhã, a partir das 10 da manhã, vamos ter a cerimónia de abertura da Semana Europeia do Desporto, inicialmente com atuações do grupo de dança do Beat Breakers, depois a ginástica aeróbica do Corpor, vamos ter karatê, vamos ter rapel, vamos ter canoagem,
0: rapel.
1: Na Marina da Vila. Rapel, sim.
0: Isso é perigoso, isso é mesmo no pavilhão, não é?
1: É mesmo no pavilhão, será promovido pelos nossos bombeiros voluntários de Vila Franca do Campo.
0: Uhum.
1: É uma atividade que nós já promovemos este ano e corre sempre muito bem. Eles são profissionais nessa
0: matéria. Claro que sim, claro que sim.
1: Há sempre segurança no rapel.
0: Portanto, às 10 da manhã, das 10 à 1 da tarde, e quem aparecer pode experimentar?
1: Certo. A parte da manhã é direcionada essencialmente aos alunos das escolas.
0: Ok.
1: Mas obviamente que isto é aberto à comunidade em geral. A parte da tarde já é destinada a uma população mais sénior. Por exemplo, vamos ter uma aula de yoga às 14h30, que vai ser promovida pela Instituta Patrícia Realejo, tudo isto no pavilhão Açurarana.
0: Uhum.
1: E isto sim, é para uma população mais sénior, mas obviamente que nós não vamos fechar, não vamos
0: claro.
1: Proibir ninguém, pelo contrário, queremos é que as pessoas se envolvam.
0: Eu é que já estava aqui a meter no meio dos mais novinhos. Portanto, de manhã atividades para as escolas, sobretudo, e depois às 14h30 falou-me nessa aula de yoga, devo-me inscrever, portanto, requer inscrição ou só aparecer?
1: Sim, não, só basta aparecer, desde que apareçam, há espaço para todos. Nós neste momento já temos cerca de 20 pessoas com mais de 60 anos que já manifestaram o interesse em vir e certamente vão vir. Mas continuando, vamos ter também paddle, vamos ter voleibol, vamos ter bubble futebol, exposições do Industrial Gym, que é o nosso ginásio aqui em Vila Franca do Campo.
0: Uhum.
1: Uma exposição também de moto 4 do nosso atleta Vila Francense, que é apoiado pelo município, Bruno Medeiros. E pronto, sim, são várias atividades ao longo do dia. No final do dia haverá também um treino aberto do futsal promovido pelo clube escolar de Vila Franca do Campo. Ou seja, as pessoas podem e devem aparecer no Açurarana. Certamente vai ser um dia com muita atividade física, vai ser um dia bonito. E
0: vão ser vários dias, não é, Francisco? Vão ser vários
1: Sim.
0: dias. Hoje tem início, aliás, já teve início. É amanhã, peço desculpa.
1: A partir de amanhã,
0: cerimónia de abertura às 10 da manhã, depois várias atividades ao longo do dia, e depois no dia seguinte, dia 24, também, começa cedinho com uma caminhada à Lagoa do Fogo.
1: Sim, e aí sim é uma caminhada promovida pelo curso de desporto da Escola Armados Públicos Rodrigues, tanto à Lagoa do Fogo como também o trilho dos 30 Reis,
0: uhum.
1: Aí é destinado sim a alunos da escola. No final do dia também haverá um treino de futsal aí destinado já a atletas ou a pessoas com mais de 16 anos, ou seja, júniores e séniores, também okay. promovido pelo nosso clube escolar, no pavilhão multiuso da Açurarana. No dia 25 vamos promover, juntamente com a escola profissional, que também mostrou toda a abertura nesse sentido, fazer voleibol e futebol de praia na Praia de Água de Alto. As pessoas também podem comparecer a partir das 10 da manhã. No dia 26 haverá um jogo de petis e traquinas entre o Clube de Futebol do Vasco da Gama e o Clube Desportivo de Vila Franca no campo municipal da Mãe de Deus. Para as famílias, nós vamos ter neste mesmo dia, às 17h30, uma aula de Zumba no Aquapark. Haverá também no fim de semana todo um torneio de ténis, um torneio de outono de ténis na Escola Irmão dos Curtos Rodrigues e também no Polidesportivo de São Pedro, ao qual também agradecemos o apoio da Junta de Freguesia de São Pedro, que também mostrou abertura e é sempre parceiro nos nossos torneios de ténis. No 27 haverá, dia 27 haverá canoagem.
0: E vamos para o mar, também, não é? Vamos para o mar.
1: Sim, vamos para o mar. Amanhã também vai haver canoagem. Nós até vamos ter um pick-up aqui do Açur Arena para a Marina da Vila. Isso é promovido pelo Clube Naval de Vila Franca do Combo, que também é o nosso parceiro. Nós sempre que pedimos, eles estão sempre disponíveis a colaborar com as nossas atividades.
0: Ó Francisco, esta atividade em particular, a canoagem, que tem lugar amanhã, 10h30, e depois no dia 26, dia 27, às 9 da manhã, isto destina-se também à população em geral?
1: Sim. Essencialmente à população em geral, quem quiser aparecer, obviamente que o Conaval vai promover, vai disponibilizar os caiaques, coletes, ou seja, vai colocar todos os meios de segurança para que corra tudo bem, mas sim, é aberto à população em geral e nós queremos que as pessoas compareçam. Também haverá um Open Day em Boto Galieiro. Depois haverá Walking Football.
0: Ah, eu sou fã do Walking Football, sou fã. Bela iniciativa.
1: É uma nova modalidade que está a crescer e é uma forma de meter a população mais velha a jogar futebol de uma forma saudável, sem lesões, sem problemas. E também sou muito fã, gosto
0: eles
1: muito
0: dão grandes lições, eles dão grandes lições aos mais novos, sobretudo aqueles que ficam sentadinhos sem fazer nada. Walking Football, neste caso, duas equipas que vão jogar no pavilhão Açor Arena, é isso?
1: Certíssimo. Será o Clube Desportivo de Botafogo, que também, sempre que a Câmara Municipal pede auxílio, eles estão sempre disponíveis e colaboram sempre com as nossas atividades, e a Associação de Futebol de Ponta Delgada, que vem cá à Vila Franca fazer um jogo contra o Botafogo, o nosso clube de Ponta Garça. Depois termina no 27 o torneio, será o último dia do torneio de outono de ténis, que será promovido pelo Clube Escolar Irmão dos Curtos Rodrigues, tanto no Polo Desportivo de São Pedro como na Escola Irmão dos Curtos Rodrigues.
0: Francisco, isto é uma forma de chamar a atenção da comunidade, da população, para praticar desporto, para escolher práticas e atividades que promovam precisamente a saúde e nos manter mais ativos naturalmente.
1: Sim, sem dúvida. E a Câmara Municipal tem tido várias iniciativas nesse sentido e felizmente tanto os clubes como a população em geral têm aderido e nós vamos continuar a trabalhar para termos uma população ativa e com estilos de vida saudáveis.
0: Ora bem, envelhecer ativamente e termos mais saúde e mais qualidade de vida, atividades não faltam para os próximos dias. Amanhã a cerimónia de abertura às 10 da manhã e depois, pelo dia fora, imensas atividades que podem, portanto, toda a informação podem aceder e acompanhar através da Câmara Municipal, através das redes sociais. Como é que funciona, Francisco?
1: Sim, nós está disponível nas redes sociais do município.
0: Eu encontrei, eu encontrei lá, exatamente.
1: Sim, já vi que você fez e bem o seu trabalho de casa. Mas sim, está disponível nas redes sociais. Nós também colocamos alguns cartazes distribuídos por Vila Franca de Campo, essencialmente, para as pessoas terem, que para quem não for às redes sociais conseguir ver as atividades e comparecer connosco. Nisso também, a rádio também é sempre um bom parceiro, porque também é mais uma forma de divulgar estas iniciativas. De maneira que o Governo Regional, que é, no fundo, quem promove, a Câmara Municipal é que se associou e mostrou a disponibilidade e a abertura em disponibilizar aqui o Açur Arena que é um palco fantástico, a meu ver, para receber este tipo de iniciativas. Também através da DRD, também podem ver nos canais do Governo Regional da DRD, uhum, e também da Secretaria Regional do Desporto, certamente também partilharam, e, ou seja, há várias formas de partilhar essa informação e das pessoas terem acesso às mesmas.
0: O importante mesmo é que apareçam, que pratiquem desporto e que experimentem, quem sabe, novas modalidades. Alternativas não faltam, de facto, ao longo desta semana. Semana Europeia do Desporto é em Vila Franca do Campo, tem início amanhã e prolonga-se até ao próximo 27, 30 de setembro, não é?
1: Sim, nós vamos ter, sim, até dia 30, mas nós temos atividades até dia 27. Pela ilha toda também há outros municípios e há outras atividades. A DRD também já partilhou várias iniciativas não, em Vila Franca do Campo e não só, nos outros municípios também.
0: Uhum.
1: Portanto, e nas outras ilhas também.
0: É Semana Europeia do Desporto porque são convidados a desenvolverem atividades dentro deste espírito? Existem outros locais que também fazem parte desta iniciativa?
1: Sim, o Açur Arena será o palco desta iniciativa, no sentido que amanhã será a cerimónia de abertura.
0: Sim, sim. Eu estava-me a referir se existem outras freguesias, outras localidades, outras vilas que também abraçam esta Semana Europeia do Desporto. Ou é uma iniciativa de Vila Franca do Campo?
1: Não, existem outros concelhos e outras ilhas também. Há outras ilhas também a promover várias atividades no âmbito desta Semana Europeia do Desporto, okay, 2026.
0: Muito bem, eu já tenho as minhas sapatilhas, os meus ténis e tenho os horários aqui à minha frente, portanto agora é só mesmo praticar e o convite fica naturalmente a toda a comunidade também para experimentarem e sobretudo para lá desta semana para se manterem saudáveis e ativos. Francisco, muito obrigada, um beijinho para a Vila Franca do Campo, que seja uma semana cheia de coisas boas.
1: Muito obrigado. Um bom trabalho. Tudo de bom.
0: Muito obrigada. Obrigado. Francisco Melo, responsável da área de desporto da Câmara Municipal de Vila Franca do Campo.
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0: A caminho das 11 da manhã, 7 minutos para a hora certa.

Por um dia com Jorge Fernando e Ana Moura, a caminho do final desta edição, terça-feira, dia 22 de setembro. Amanhã vamos desvendar. Ainda não temos palpites. Então, 910-308-168. Onde é que foi recolhido este som? O que é que lhe faz lembrar? Açores de ouvido. No Atlântico 9.

0: Amanhã às 10 desvendamos que são estes.
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0: Teremos cá alguém em estúdio que nos vai explicar onde é que foi recolhido, a que é que se refere, mas gostaríamos muito de receber também os vossos palpites. Podem deixar em jeito de comentário nas redes sociais à pergunta ou então enviar para o 910-308-168.

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1: Meio-dia em Portugal continental e na Madeira, 11 horas da manhã nos Açores. Vamos conhecer os títulos do Jornal do Meio-Dia.
2: Um artista que vai ficar para sempre na memória do país. É desta forma que Marcelo Rebelo de Sousa recorda Jorge Palma. Rui Veloso diz que o cantor e compositor deixa um legado inigualável na música portuguesa. Já a seguir voltamos a escutar reações à morte de um artista único. O número de imigrantes a viver em Portugal cresceu 2,7% entre 2024 e 2025, mas a percentagem registada no ano passado é a mais baixa dos últimos 9 anos. São dados do relatório de Migrações e Asilo de 2025, divulgado na última hora pela AIMA, um documento que detalhamos daqui a pouco. O Governo não deve tomar como garantida a viabilização do Orçamento do Estado pelo Partido Socialista. O aviso é deixado na Antena 1 por José Luís Carneiro, líder do PS.
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2: Um artista inigualável e insubstituível, que era também muito boa pessoa. É assim que Rui Veloso lembra Jorge Palma.
3: Não há substituição para Jorge Palma. Ele teve uma vida singular e tem uma música também muito vincada, tem muito, com muita personalidade. É. O Jorge está na sua música e, portanto, deixa uma marca única. Tinha a marca dos grandes artistas, que é ter uma voz própria, não é? Ele era um tipo adorável, portanto, com o seu lado lunar que todos temos, não é? E que todos lhe conhecíamos, mais ou menos, sempre foi um tipo, uma ótima pessoa e era adorado.
2: Rui Veloso, ouvido pela Antena 1 na última hora sobre o desaparecimento de Jorge Palma, escutado também pela Rádio Pública, o antigo Presidente da República, Marcelo Rebelo de Sousa, diz que Jorge Palma vai ficar para sempre na memória dos portugueses. Marcelo Rebelo de Sousa fala também numa pessoa doce, de que era muito fácil gostar-se.
4: Ele era doce, doce nas canções, era doce na maneira de ser. Era muito fácil gostar-se dele, porque ele gostava das pessoas e gostava de ser gostado. E mereciam. E, portanto, essa mistura, e há quem prefira outra coisa, há quem prefira deixa-me rir, porque é mais o retrato e mais contundente do seu lado militante, encosta-te a mim, é mais a doçura e a partida e o encontro, mas é essa mistura única que marcou a sua presença ao longo de décadas na música portuguesa. E nesse sentido, nunca nos larga, nunca deixa de estar na nossa recordação de cada um de nós e do todo que formamos.
2: Marcelo Rebelo de Sousa, ouvido pela Antena 1 sobre o desaparecimento de Jorge Palma. Samuel Lúria recorda Jorge Palma como um músico de um talento invulgar e irrepetível, que tem de continuar a servir de inspiração a várias gerações. Não vai haver outro igual, nem daqui a 500 anos, diz Lúria.
5: Ele era dotado de mãos olímpicas para as coisas mais eruditas, mas também tinha a simplicidade para fazer o melhor folk que este país já escutou. E quando ligava as guitarras a um amplificador, também era o nosso melhor rock and roller. Não vai haver outro Palma, nem daqui a 500 anos. Mas felizmente ele deixa muitos discípulos e felizmente estamos responsabilizados por essa obra, por esse critério, e estamos também munidos dessa obra para nos continuarmos a inspirar, e eu agora vou ter que, de todas essas obras inigualáveis, vou ter que salientar o só, o disco de versões ao piano, que ele, de versões próprias que ele lança, que para mim é o melhor disco nacional de sempre.
2: Samuel Lúria, Tim dos Chutos e Pontapés, fala de Jorge Palma como uma pessoa que precisava de se expressar e que, ao contrário da música que compôs, era tudo menos frágil.
6: Uma personalidade de alguém que precisava de se expressar. Alguém que precisava, que gostava de que notassem que ele era quem era.
2: Frágil. Então, frágil é a melhor fotografia de Jorge Palma?
6: Ah, eu não acho.
2: Não?
6: Não. Ele sente-se frágil, sim, sentia-se frágil, mas era uma pessoa extremamente

0: posso dizer, dura, não é dura, é firme, tenaz até, muito tenaz. Era uma pessoa que sabia muito bem o que queria, não se deixava levar e, portanto, mesmo em tantas situações mais complicadas da vida dele, que a vida dele também é um romance inteiro, não é?
1: Tim, vocalista dos Chutes e Pontapés, a fotógrafa Rita Carmo, que captou a imagem de Jorge Palma ao longo de décadas nos bastidores e no palco, lembra o músico como um resistente e um grande defensor da liberdade.
2: E ele, ainda agora este ano nos Prémios Play, quando fez a sua declaração, porque recebeu o prémio de carreira, ele levou um grave ao peito e quis mesmo levá-lo, porque precisamente ele tinha muitos ideais, era um idealista e sempre foi um resistente. Portanto, a música Frágil, que obviamente é lindíssima e nós nos lembramos sempre dela tão bem, eu acho que é uma parte dele. Ele era muitas coisas, mas essencialmente eu vejo como um grande resistente à doença, inclusive à vida que levou, que foi sempre bastante diversificada e muito no limite, sempre, não é?
1: A fotógrafa Rita Carmo, uma das muitas personalidades que falou sobre Jorge Palma esta manhã à Antena 1. Jorge Palma partiu nas últimas horas aos 76 anos. No final do ano passado, residiam em Portugal cerca de 1.585.000 cidadãos estrangeiros. É o que revela o relatório de Migrações e Asilo de 2025, divulgado há pouco pela AIMA. Neste estudo da Agência para a Integração, Migrações e Asilo, destaque para novo crescimento da população estrangeira no país, aumentou 2,7% entre 24 e 25, mas essa percentagem representa o crescimento mais baixo dos últimos 9 anos. A nacionalidade mais representativa, Ana Fernandes Silva, continua a ser a brasileira.
3: São já quase 500.000. A nacionalidade brasileira mantém-se pelo 6º ano consecutivo como a principal comunidade estrangeira a residir em Portugal. Representam 1/3 dos imigrantes. Os angolanos assumem o lugar da 2ª comunidade mais representativa e há também um crescimento expressivo de cidadãos provenientes do Nepal, do Bangladesh e também da Índia. Segundo o relatório anual de Migrações e Asilo, o ano passado Portugal ganhou cerca de 40.000 novos cidadãos estrangeiros, o que significa que, olhando para os dados dos últimos 9 anos, 2025 foi o ano com menos entradas de imigrantes. A AIMA emitiu mais de 500.000 novos títulos de residência, com destaque para as concessões, com mais de 337.000 títulos emitidos e as renovações a representarem cerca de 190.000 títulos de residência. Os pedidos de proteção internacional registaram também um decréscimo, foram cerca de 1.700 solicitações. O relatório revela ainda que há mais homens estrangeiros a residir em Portugal e a maioria dos imigrantes são jovens, entre os 18 e os 34 anos.
1: O essencial deste relatório de Migrações e Asilo de 2025, o documento divulgado na última hora pela Agência para a Integração, Migrações e Asilo. Os preços da habitação aumentaram 16,5% no segundo trimestre deste ano, em comparação com o mesmo período do ano passado, ou seja, entre abril e junho, os preços da habitação aumentaram 16,5% face ao mesmo período de 2025, mas baixaram 1,3 pontos percentuais face ao primeiro trimestre deste ano. É o que mostram os dados divulgados pelo Instituto Nacional de Estatística. Entre abril e junho deste ano, os preços das habitações existentes cresceram de forma mais intensa do que os das habitações novas, com subidas de 18% nas habitações existentes e de 12,3% nas habitações novas. Entre janeiro e março deste ano, o índice de preços de habitação tinha registado a primeira desaceleração em quase 2 anos, desde o segundo trimestre de 2024. José Luís Carneiro insiste, o PS quer garantias em 4 temas considerados essenciais para viabilizar o orçamento do Estado: a revisão constitucional, a segurança social, os investimentos pós-PRR e os apoios às vítimas da tempestade. Sem entendimentos nestas áreas, diz José Luís Carneiro, a viabilização do orçamento do Estado pode estar em causa.
4: Nós estamos a falar da abstenção. Naturalmente que nós temos uma política económica, nós temos uma política para o país diferente da política da AD.
5: Portanto,
4: bem diferente.
5: Fora de questão aprovar com voto favorável.
4: Agora, essas condições são condições prévias para que nós possamos olhar para o orçamento. Eu queria que o Primeiro-Ministro deve ter consciência de que nós só nos pronunciaremos em concreto sobre o orçamento após o cumprimento da sua palavra em relação a estas matérias, uhum, e, em segundo lugar, depois de avaliarmos a proposta de orçamento que terá de ser apresentada por parte do Primeiro-Ministro. Portanto, que não tomem, digamos, esta disponibilidade do PS para a estabilidade como um dado adquirido. Porquê? Porque é muito importante que tenham consciência de que a estabilidade não é um fim em si mesmo.
1: O alerta do líder do PS em entrevista à editora de política da Antena 1, Natália Carvalho. José Luís Carneiro desdramatizou ainda as críticas de Mário Centeno à proposta do PS de avançar com IVA zero para o cabaz de bens de primeira necessidade. Carneiro insiste que a proposta foi estudada e lembra que em tempos também o antigo governador do Banco de Portugal foi favorável a esta medida.
4: É um relatório do Banco de Portugal que mostra que as famílias de menores rendimentos tiveram ganhos na ordem dos 8%. Porquê? Porque as famílias de menor rendimento são aquelas que proporcionalmente mais gastam com necessidades básicas fundamentais, nomeadamente com as necessidades alimentares. Aliás, esse estudo foi coordenado pelo Dr. Mário Centeno, que era na altura governador do Banco de Portugal. Quando as medidas que foram adotadas pelos governos do PS em 22-23, que representaram mais de 8 mil milhões de euros, o apoio ao abono de família, por exemplo, o reforço do abono de família, foi outra medida que tomámos, o e-voucher, só o correspondente à redução do IVA, via ISP, representou mais de 1.300 milhões de euros em 22 e 23. Naturalmente que essas medidas também não foram sempre unânimes dentro do próprio governo, ou seja, é normal que em relação às medidas que são adotadas possa haver uma apreciação diversa. Há sempre vários caminhos. Agora, tendo sido tomada a decisão por parte dos órgãos do partido, é essa a decisão com que nós avançamos na Assembleia da República.
1: Nesta entrevista, o líder do PS afastou ainda um cenário de eleições antecipadas. Apesar das sondagens que colocam o PS à frente, José Luís Carneiro considera que a vontade dos portugueses é de estabilidade política.
4: Há uma primeira sondagem, pode ser uma sondagem, mas há um primeiro, digamos, inquérito que foi conhecido esta semana, que pela primeira vez mostra que há uma parte já significativa dos portugueses que entendem que as eleições podem ser uma solução adequada. Eu, a minha sensibilidade, a minha intuição política, a minha sensibilidade, o diálogo que eu tenho tido com as pessoas, é que as pessoas, para já, preferem a estabilidade a eleições. Eu sempre disse que não estou aqui para servir o Partido Socialista. Eu estou aqui para servir Portugal, para servir o meu país.
1: José Luís Carneiro, em entrevista ao programa Política com Assinatura, uma entrevista que pode voltar a ouvir consultando as plataformas habituais de podcast. 93% dos processos de reconstrução de habitações afetadas pela tempestade Christine está concluídos ou estão concluídos. De acordo com o Ministro da Economia e Coesão Territorial, foram submetidas 36 mil candidaturas com origem em 176 municípios do país. Manuel Castro Almeida diz que o programa ainda não está encerrado por causa de um município onde o processo está mais atrasado, mas 93% destes processos estão então concluídos. Um dado adiantado há pouco no Parlamento por Manuel Castro Almeida.
6: Houve cidadãos a fazerem candidaturas com origem em 176 municípios. Surgiram cerca de quase 36 mil candidaturas, 35.908, e neste momento estão analisadas e estão resolvidas, não analisadas, estão resolvidas, pagas ou indeferidas, 93% das candidaturas. Há um município que tem revelado uma maior dificuldade em avançar com este processo e esse município tem por resolver 2.100 das 2.700 candidaturas que falta decidir.
1: O balanço feito por Manuel Castro Almeida nesta audição na Assembleia da República, o ministro revelou que 40% dos processos apresentados foram recusados.
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8: Bom dia, passam 14 minutos das 11 horas nos Açores.
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13: E vamos abrir esta hora com o mundo de aventuras dos Ben.

Eu queria conta check quando estamos já bem perto das 11h30 nos Açores. Daqui a pouco já vamos atualizar as notícias do desporto. Para já, Vitor Clay com Joyce e Alan.

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1: Depois daquilo que disse Vilas Boas sobre a arbitragem do clássico, o Benfica e Marco Silva, João Diogo Manteigas, em exclusivo, em direto, neste jornal, já a seguir. Rui Borges nunca esteve em causa e o Sporting vai dar a volta por cima. Garantias de Frederico Varandas. Contas históricas, Sado do Braga ultrapassa 100 milhões de euros em rendimentos e fecha a última temporada com lucro de 17 milhões. Champions feminina, Benfica estreia-se hoje em Turim, diante da Juve de Tatiana Pinto. Jorge Jesus emociona-se com chegada ao cargo de selecionador nacional.
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1: O clássico Porto-Benfica de domingo ainda dá que falar e na última noite André Villas-Boas disse o seguinte sobre a arbitragem de Miguel Nogueira, que continua a torcer narizes para os lados da luz.
2: Acho que foi uma grande arbitragem. Pela primeira vez temos nos diferentes especialistas unanimidade relativamente às decisões de arbitrais. Portanto, há pouco mais a dizer. Quando são unânimes, onde é que se querem agarrar mais?
1: A postura de Marco Silva na sala de imprensa do Dragão também não passou ao lado do crivo do presidente portista.
2: Frustrações normais de um treinador que chega agora ao futebol português, que perde o seu primeiro clássico. E pronto, enquadra-se na frustração de um jogo que não correu bem e procura arranjar diferentes justificações para o resultado.
1: Vilas Boas à margem da gala Portugal Futebol Globes. Em direto neste jornal ao telefone contamos com João Diogo Manteigas, rosto mais visível da oposição Rui Costa, ou, como traduz o próprio, uma voz que defende um Benfica bem diferente, um Benfica vencedor. Doutor João Diogo Manteigas, muito boa tarde, muito obrigado por estar neste jornal de desporto. Depois daquilo que ouviu da boca do presidente do Futebol Clube do Porto, escreveu nas últimas horas nas redes sociais, e passo a citar, ou se percebe o jogo e se está predisposto a jogar com armas de calibre igual ou superior, ou então simplesmente mais vale dar lugar a quem sabe como tentar acabar com o gozo. O Benfica está a ser gozado? É essa a sua conclusão?
3: Bom, antes de mais agradecer a oportunidade e o convite. Acho que a expressão infelizmente é essa, uma expressão que eu não gosto. Porque o Benfica simplesmente com o Rui Costa é uma insistência institucional gravíssima. E portanto isto não é de agora, já desde o ano passado, ou se quisermos, Vilas Boas tem um início na sua carreira da presidência do seu clube um bocado, enfim, mais preocupante, tem problemas a resolver, mas depois, quando já se encontra confortável, volta a ser aquilo que Vilas Boas sempre foi, que é um anti-benfiquista primário. E que é visível e é público até quando estava noutros clubes. E, portanto, o Benfica, neste caso, Rui Costa, em concreto, não é o Benfica, é a presidência e direção Rui Costa, tem uma insistência institucional gravíssima, porque, aparentemente, na omissão é o conforto que Rui Costa e os seus vice-presidentes encontram para tentar responder a coisas que não se conseguem compreender. O Benfica é altamente prejudicado no Estádio do Dragão, não é convergente sequer, não faz a correspondência com o plano desportivo. Temos um treinador hoje que, felizmente, está à altura daquilo que é o Benfica, mas, uma vez mais, o treinador, que é a pessoa que não tem que responder a nível institucional aos outros clubes, faz uma passagem para o presidente poder responder depois, como fez Mourinho em Braga, na época passada, relembro, por exemplo, e o presidente Rui Costa simplesmente não está à altura, preferiu, página-se, dar um toque crítico naquilo que são os seus próprios representantes em campo. Naquele caso foi o Lenglet. Portanto, ou o Rui Costa, na qualidade de presidente da melhor instituição portuguesa, uma das maiores do mundo, que afirma e faz afirmar o Benfica, ou o Benfica está a passar neste momento uma grave fase institucional completamente irrelevante, seja na Liga e na Federação, que tem consequências futuras, como é óbvio, em vários temas.
1: São evidências globais que apontam esta gestão de Rui Costa, Dr. João Diogo Manteigas. Partilha dessa ideia, então, de muitos benfiquistas, que o Benfica, perante tudo aquilo que acaba de nos dizer, não perdeu somente dentro de campo, mas também fora dele, do clássico do Dragão.
3: O Benfica já perdeu fora de campo há alguns anos, porque este Benfica de Rui Costa, quer no mandato anterior, quer no atual, não tem qualquer tipo de influência positiva no futebol português, e isso vê-se em dois planos muito evidentes. Repare naquilo simplesmente, olha, até para pegar no exemplo do presidente Vilas Boas, aquilo que fez com Fábio Veríssimo na época passada, quando apresentou uma queixa disciplinar, depois quando fez aquilo no balneário, no jogo contra o Braga, mais tarde criticando a nomeação de Fábio Veríssimo também para o jogo da Taça de Portugal, no Estádio do Dragão. Portanto, há aqui um condicionamento que não é ilegal, mas que é antiético, e que o Benfica simplesmente vê passar. E depois temos outras situações gravíssimas também, como aquilo que foi passado no Conselho de Arbitragem. Você está a falar neste momento com um sócio, um mero sócio, que foi à Assembleia Geral Desportiva de junho deste ano, sim, alertar para aquilo que se ia passar, ou que estava a passar no Conselho de Arbitragem. O que é que Rui Costa até hoje fez? Ou Nuno Catarino, ou o vice-presidente Ganarés, quem é que dentro do Benfica fala, se impõe e se mexe dentro da federação, da Liga? Esta questão da centralização. O Benfica anda a anunciar nas suas redes sociais que pode ter um prejuízo de 20 milhões de euros. Mas lembraram-se agora que o Benfica pode ter este prejuízo? O Benfica é completamente inexistente naquilo que é a instituição desportiva em Portugal, seja na Liga, seja na Federação, ou até em associações menores, nomeadas. E, portanto, isto é gravíssimo, isto vai ter consequências devastadoras. E se o Benfica não se impõe, neste caso, Rui Costa, que é o presidente, não se impõe, então contrata alguém que para o Benfica, para representar o Benfica, e de uma maneira ou outra se imponha e que meta alguns pontos nos is, porque o Benfica, ausentando-se, não é resposta absolutamente nenhuma para o que está a acontecer, que é de facto grave. Veja, se Vilas Boas ontem tem aquelas declarações, e o Benfica, aparentemente, não se fez representar pelo seu presidente, mas tem os vice-presidentes a receberem os prémios. Ou Rui Costa dá ordens para ninguém ir àquela gala da Federação, ou então, se vão os vice-presidentes para receber os prémios e mostrar muito orgulho naquilo que está a passar, então Rui Costa também tem que ir e tem que ter o mesmo tempo de antena que Vilas Boas e que Varandas e que todos os outros. Uhum. E tem que se impor, tem que dizer que o Benfica foi prejudicado, tem que dizer, por exemplo, coisas como Fábio Veríssimo, na semana passada, apitou na segunda, depois apitou na quarta-feira o Moreirense Benfica, depois voltou, ou por exemplo, o seu assistente voltou a ser assistente também na sexta-feira. Portanto, veja-se bem, um caso simples. O assistente Fábio Veríssimo tem trabalho na segunda, na quarta e na sexta. Quase menos de 48 horas uma semana toda. Fábio Veríssimo apitou na segunda-feira e apita na quarta-feira. E tudo isto são casos práticos que Rui Costa, se não tem competência para perceber e para ajuizar e para, de alguma forma, prever, então tem que ter alguém ao seu lado, uma vez por todas, se dedica a isto, porque eu infelizmente digo isto, eu espero que as pessoas não me levem a mal, e o meu caro amigo também não me leva a mal, em Portugal não se ganha só em campo. E o Benfica percebeu isso, tarde e a más horas, novamente, uma vez mais, no domingo passado. Há coisas que o Benfica simplesmente tem, de uma vez por todas, perceber e preparar-se. Porque isto não é uma preparação de dias. O Marco Silva é um excelente treinador, está a fazer o seu papel, está a virar contra tudo e contra todos. A direção simplesmente não está a acompanhar o Marco Silva.
0: De qualquer das formas, João Diogo Manteigas, tendo em conta que vem aí uma Assembleia Geral de Sócios no próximo dia 30 de setembro e tocou nesse ponto do confronto que também teve verbal com Rui Costa na última reunião magna, sabendo-se que, nesta altura, ainda não está finalizado o mês de setembro e o Benfica já está a 5 pontos de distância para a liderança da Liga, isto no futebol masculino, questiono concretamente sobre o que espera da massa associativa nessa reunião magna, em que terá novamente pela frente a figura de Rui Costa.
3: Eu integro-me na massa associativa como sendo sempre querendo que o Benfica vá ganhar. Repare, eu não gosto do discurso de Rui Costa quando sai do Estádio Dragão e reflete que nada está perdido. Rui Costa não tem que dizer aos sócios aquilo que é evidente. Rui Costa tem que dizer aos sócios aquilo que não devia ter acontecido, deveria ter recriminado, devia dizer que vai fazer alguma coisa e tem que dizer também aquilo que vai fazer no futuro. O problema é que o Benfica, ninguém sabe, os benfiquistas não sabem o que é que Rui Costa vai fazer no futuro relativamente àquilo que está a passar de grave e que neste precisamente, sim, consome-se em 5 pontos, por exemplo, no futebol à frente. Eu reparo numa coisa. Rui Costa diz que está de costas voltadas com a Federação, etc. Quer dizer, mete Pedro Proença no sexto lugar atrás dele num jogo, mas depois chuta-se ao lado dele no final da Supertaça Feminina, que o Benfica ganhou, foi um grande troféu. E depois ausenta-se numa gala, mas vão lá os vice-presidentes. O que é isto a nível institucional? E é isto que eu tenho a certeza que os sócios do Benfica vão perguntar na próxima Assembleia, não obstante ser uma Assembleia para a prestação de contas, sim, mas ele vai ter que ouvir aquilo que os sócios benfiquistas e os adeptos Benfica andam a dizer cá fora. É inadmissível aquilo que aconteceu no domingo passado. É uma vergonha. É uma coisa que era expectável. É uma coisa que Vilas Boas anda a fazer já há mais de um ano. Não conseguem perceber o que é que faz ou o que é que o presidente Varandas, por exemplo, do Sporting Clube de Portugal fez há 2 anos atrás, que desaguou naquela final da taça vergonhosa que ainda hoje fala. O que é que o Benfica anda a fazer na pessoa do Rui Costa? É isto que se pergunta e é aquilo que vão perguntar, obviamente, em outubro na Assembleia Geral.
1: Muito obrigado, João Diogo Manteigas. Fica também essa questão, ou essas questões no ar, melhor entendido, para essa Assembleia Geral, no momento em que o Benfica está, de facto, com esses 5 pontos de distância para a liderança da Liga e o clima em torno da arbitragem e também do futebol português continua de veras crispado. Isto ainda na atualidade do Benfica, quando passam 20 anos da criação do Centro de Treinos do Seixal. Ora, de viva voz, no Sporting, a garantia de que Rui Borges continua e de que nunca houve qualquer cenário que ponderasse sequer dúvidas quanto ao futuro do treinador em Alvalade. Mais, Frederico Varandas considera que o único caminho é para a frente e que esse trajeto vai ser menos acidentado.
4: Rui Borges é campeão dobradinha, mais, esqueci do pormenor, foi o treinador que levou mais longe o Sporting numa Champions League. Agora vamos dizer assim, estamos contentes com ter perdido 6 pontos? Não! Não, porque nós temos potencial para mais, achamos que vamos fazer mais, o treinador acha que vai fazer mais, temos jogadores para fazer mais e acreditamos no processo.
1: A confiança do presidente do Sporting no Portugal Futebol Globes e com Borges em pano de fundo, uma bicada aos rivais quando chega a hora de definir quem fala mais, menos ou até rigorosamente nada sobre arbitragem.
4: Era tão fácil, mas tão fácil, o meu treinador, nas últimas 2 jornadas, ir para a conferência de imprensa e agarrar-se a coisas externas do clube, como outros treinadores fazem, e outras figuras que eu não me identifico e não quero, eu peço ao meu treinador para não fazer, ele não faz, e isto eu tiro o chapéu, porque eu não gosto de ser o meu treinador a fazer figuras que outros fazem.
1: Varandas ao ataque. Em Braga, apresentadas as contas da última temporada, Sade Minhota fechou o exercício 25-26 com lucro de 17 milhões e 300 mil euros, bem acima dos quase 11 milhões do período homólogo anterior. Dado histórico, pela primeira vez na sua história, a sociedade arsenalista passou da fasquia dos 100 milhões em rendimentos globais. Para este feito, contribuíram decisivamente as vendas de Zalazar ao Sporting, Roger Fernandes ao Al Ittihad e Simon Banza ao Al Jazeera, trio que deixou nos cofres bracarenses quase 70 milhões de euros. Esta hora decorre no Porto, na sede da Liga Portugal, a cimeira Thinking Football. Numa altura em que os campeonatos param para mais de 2 semanas de seleções, o presidente da Liga, Reinaldo Teixeira, abriu o evento com números que o deixam muito orgulhoso relativamente à afluência do público aos estádios.
5: Estas primeiras 7 jornadas desta época já passaram pelos nossos estádios cerca de 700 mil espectadores. Atingimos cerca de 49,5% da lotação dos estádios e atingimos uma média na Liga 2 de 2.196 adeptos por jogo, melhor recorde sempre, e atingimos na Liga 1 cerca de 12.200 e poucos adeptos por jogo. É satisfatório para nós e é, naturalmente, para as sociedades esportivas, muito satisfatório.
1: Reinaldo Teixeira no discurso de abertura do Congresso sobre Segurança que decorre no âmbito do Thinking Football. Agora a Liga dos Campeões Feminina que arranca hoje com o ex-campeão Benfica a estrear sem Turim diante da Juventus. Serão duas equipas em busca da vitória, antevê o técnico das Encarnadas, Ivan Batista.
6: Duas equipas que me parecem que não vão ter receio de encarar o jogo para lutar pela vitória. Não será certamente um jogo fechado.
1: Na Vecchia Senhora pontifica a internacional portuguesa Tatiana Pinto, a centrocampista que garante uma Juve preparada.
7: A Juve está jogando...
8: A Juve está a jogar todas as competições para ganhar. Temos uma equipa com muitas soluções e, jogue quem jogar, estamos preparadas física e mentalmente para vencer.
7: Preparada física e emocionalmente para vencer.
1: Juventus Benfica às 8 da noite. Na semana de arranque, como novo selecionador nacional, Jorge Jesus confessa-se emocionado pelo passo que consolida toda uma carreira. Com a família sempre ao lado, o treinador foi galardoado no Portugal Futebol Globes e não conseguiu esconder a voz embargada.
9: Nós treinadores, quando perdemos, é as nossas famílias que nos ajudam, é com quem nós desabafamos. E são 36 anos... que ao longo desta caminhada tenho que agradecer aos jogadores que trabalharam comigo, a todo o staff e a todos os presidentes que também me ajudaram. É uma caminhada que ainda não acabou e como os meus filhos dizem, vem a cereja em cima do bolo, que é a nossa seleção nacional.
1: Ora, bem a propósito, há um nome que, não sendo do seu próprio sangue, é também família para JJ. O jornalista Walter Madureira escutou Carlos Padrão, o melhor amigo do selecionador nacional.
10: A estreia está a chegar. É já na quinta-feira. E conta o amigo Carlos Padrão, Jorge Jesus está nas nuvens.
11: Ele está a viver, neste momento, o ponto mais alto da carreira dele. O sonho, digamos que é a cereja no topo do bolo, esta. É para ele, como penso que será para a maior parte dos treinadores portugueses, não, de uma forma geral de outros países, era serem selecionadores e treinadores da equipa de todos os portugueses. E penso que isto para o Jorge é um sonho tornado realidade.
10: Apesar da cadeira de sonho, os níveis de exigência vão ser os habituais.
11: Eu penso que nunca se viu um selecionador, pelo menos há 15 ou 20 anos para cá, falar de futebol como ele falou, numa conferência de imprensa e que me pareceu extremamente nervoso, no início da conferência principalmente, a sentir nitidamente o momento, mas as ideias dele vão permanecer intactas.
10: Na conferência de imprensa de anúncio dos convocados, Jorge Jesus aparentava estar mais nervoso do que o habitual. O amigo e antigo companheiro Padrão acredita que, no campo, a seleção vai estar bem.
11: Eu estou convencido que Portugal vai apresentar um futebol completamente diferente daquele que se tem visto, pelo menos em termos de intensidade e de entrega ao jogo.
10: O primeiro teste é já a sério. É com o País de Gales, para a Liga das Nações.
1: E Jorge Jesus ministra treino vespertino a partir das 5 da tarde na cidade do futebol. 15 minutos antes, um jogador falará aos jornalistas para lançar a recepção aos galeses, que encaram com muita honra o duelo frente a Cristiano Ronaldo e companhia. Jordan James, médio que é treinado por César Peixoto no Wolverhampton, no Championship inglês, dá conta disso mesmo.
12: Of course, I'm looking forward to play against him.
13: Claro que tenho em vista defrontar o Cristiano Ronaldo, é um jogador inacreditável, dos melhores de sempre, e ter uma oportunidade de partilhar o campo com ele é uma honra. Mas também temos de olhar para os outros jogadores, eles têm uma qualidade fenomenal na equipa, e ser capaz de me testar vai ser muito bom.
1: Seleção galesa ainda a trabalhar em casa antes da viagem para Lisboa. Entretanto, na cidade do futebol trabalha igualmente a seleção de sub-21 a preparar o regresso à fase de apuramento para o europeu. Luís Freire já foi forçado a uma alteração, saiu Martim Fernandes do Futebol Clube do Porto com moléstias físicas, entra José Silva, lateral direito do Gil Vicente. Portugal joga já sexta-feira em Pazardzhik frente à Bulgária e é nessa retoma que se foca o médio do Estrasburgo, Diogo Sousa.
14: Começa a nossa preparação para os três jogos, mas principalmente já para a Bulgária. Queremos, como é óbvio, ganhar. Sabemos que vai ser um jogo difícil, mas vamos nos preparar para conseguir ganhar esse jogo.
1: A ambição de Diogo Sousa, as esperanças lusas treinam às 5 da tarde em Oeiras. Fechamos com o futsal para assinalar a subida do Fundão ao terceiro lugar da Liga após a vitória da última noite fora, 4-1 frente ao Ferreira do Zezer, 6 pontos em 3 jogos para o conjunto albicastrense.
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16: Nos Açores, ficamos a 12 minutos do meio-dia. Seguimos com uma das canções do disco Foz. É de Tiago Bittencourt. Esta chama-se Nem Tudo é Mágoa.

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1: Daqui a pouco já vamos ligar à informação. Antes disso, aproveito para lembrar que a previsão do estado do tempo para hoje aponta para períodos de céu muito nublado com boas abertas, um pouco

0: 40% foram recusados, dados adiantados esta manhã no Parlamento pelo Ministro da Economia, Manuel Castro Almeida. Neste jornal, escutamos novas reações à morte de Jorge Palma, entre elas a do Presidente da República, António José Seguro.
1: As notícias com edição de João Vasco.
0: No final do ano passado, residiam em Portugal cerca de 1.585.000 cidadãos estrangeiros. É o que revela o relatório de Migrações e Asilo de 2025, divulgado hoje pela AIMA. Neste estudo da Agência para a Integração, Migrações e Asilo, destaque para novo crescimento da população estrangeira no país. No ano de 2025, o número de imigrantes voltou a aumentar, mas a subida registada foi a mais baixa dos últimos 9 anos. A nacionalidade mais representada, Ana Fernandes Silva, continua a ser brasileira.
2: São já quase 500.000. A nacionalidade brasileira mantém-se pelo 6º ano consecutivo como a principal comunidade estrangeira a residir em Portugal. Representam 1/3 dos imigrantes. Os angolanos assumem o lugar da 2ª comunidade mais representativa e há também um crescimento expressivo de cidadãos provenientes do Nepal, do Bangladesh e também da Índia. Segundo o relatório anual de Migrações e Asilo, o ano passado Portugal ganhou cerca de 40.000 novos cidadãos estrangeiros, o que significa que, olhando para os dados dos últimos 9 anos, 2025 foi o ano com menos entradas de imigrantes. A AIMA emitiu mais de 500.000 novos títulos de residência, com destaque para as concessões, com mais de 337 mil títulos emitidos e as renovações a representarem cerca de 190 mil títulos de residência. Os pedidos de proteção internacional registaram também um decréscimo, foram cerca de 1.700 solicitações. O relatório revela ainda que há mais homens estrangeiros a residir em Portugal e a maioria dos imigrantes são jovens, entre os 18 e os 34 anos.
0: E Lisboa é a cidade escolhida pela maioria dos imigrantes, seguem-se Sintra e o Porto. O Ministro da Economia garante que 93% dos pedidos de apoio à reconstrução de casas afetadas pela tempestade Christine já foram analisados e decididos e 40% dos processos apresentados ou dos pedidos apresentados foram recusados. Ouvido esta manhã na Assembleia da República, Manuel Castro Almeida adiantou que o programa ainda não está encerrado por causa de um município onde o processo está mais atrasado.
3: Houve cidadãos a fazerem candidaturas com origem em 176 municípios. Surgiram cerca de quase 36 mil candidaturas, 35.908, e neste momento estão analisadas e estão resolvidas, não analisadas, estão resolvidas, pagas ou indeferidas, 93% das candidaturas. Há um município que tem revelado uma maior dificuldade em avançar com este processo e esse município tem por resolver 2.100 das 2.700 candidaturas que falta decidir.
0: Manuel Castro Almeida não revelou qual o município que está mais atrasado na análise dos processos. Nesta audição, o ministro adiantou também que o processo de reforço dos sistemas de comunicação e resiliência em situações de emergência registra avanços significativos, mas enfrenta também contratempos. Castro Almeida diz que os telefones Siresp serão distribuídos em breve às freguesias, ao contrário dos prometidos geradores, cujo concurso ficou deserto.
3: Já foram comprados os telefones Siresp, vão ser distribuídos brevemente. Os telefones satélite já estão, o concurso está feito e está neste momento no Tribunal de Contas para análise. Os geradores, o concurso ficou deserto, infelizmente. Abrimos o concurso e não houve concorrentes para o concurso. Talvez porque não haja capacidade para fazer uma entrega tão grande, uma encomenda muito grande e o concurso ficou deserto. Portanto, vai ter que ser repetido, evidentemente. Mas, portanto, o processo está a andar. Num caso o concurso ficou deserto, noutro caso está em Tribunal de Contas, noutro caso já está o fornecimento feito e vai ser agora distribuído pelas juntas de freguesia.
0: Manuel Castro Almeida, Ministro da Economia. O Governo prevê dotar todas as freguesias com um gerador, um telefone Siresp e ligações satélite com dados Starlink. Apesar do PS aparecer à frente nas sondagens, José Luís Carneiro afasta um cenário de eleições antecipadas. Em entrevista ao programa Política com assinatura da Antena 1, o líder socialista mostrou-se convencido de que a vontade dos portugueses é continuar a ter estabilidade política.
4: Há uma primeira sondagem, pode ser uma sondagem, mas há um primeiro, digamos, inquérito que foi conhecido esta semana, que pela primeira vez mostra que há uma parte já

0: significativa dos portugueses que entendem que as eleições podem ser uma solução adequada. Eu, a minha sensibilidade, a minha intuição política, a minha sensibilidade, o diálogo que eu tenho tido com as pessoas, é que as pessoas, para já, preferem a estabilidade a eleições. Eu sempre disse que não estou aqui para servir o Partido Socialista. Eu estou aqui para servir Portugal, para servir o meu país.
1: Nesta entrevista à editora de política da Antena 1, Natália Carvalho, José Luís Carneiro avisou que o Governo não deve tomar como garantida a viabilização do orçamento do Estado para o próximo ano por parte do Partido Socialista.
0: Nós estamos a falar da abstenção. Naturalmente que nós temos uma política económica, nós temos uma política para o país diferente da política da AD.
2: Portanto,
0: bem diferente.
2: Fora de questão aprovar com certeza, favorável.
0: Agora, essas condições são condições prévias para que nós possamos olhar para o orçamento. Eu queria que o Primeiro-Ministro deve ter consciência de que nós só nos pronunciaremos em concreto sobre o orçamento após o cumprimento da sua palavra em relação a estas matérias e, em segundo lugar, depois de avaliarmos a proposta de orçamento que terá de ser apresentada por parte do Primeiro-Ministro. Portanto, que não tomem, digamos, esta disponibilidade do PS para a estabilidade como um dado adquirido. Porquê? Porque é muito importante que tenham consciência de que a estabilidade não é um fim em si mesmo.
1: José Luís Carneiro, líder do PS, ele foi o entrevistado de hoje da editora de política da Antena 1, Natália Carvalho, no programa Política com Assinatura, uma entrevista que pode voltar a ouvir em podcast. Depois da nota de pesar emitida ao início da manhã, António José Seguro falou na última hora sobre Jorge Palma. O Presidente da República diz que Jorge Palma foi um artista singular que marcou várias gerações de portugueses.
3: Tocou gerações, tenho a certeza que nos vai continuar a tocar. E nós também tocamos as suas músicas no Palácio de Belém, que é uma justa homenagem àqueles que nos fizeram tantas vezes companhia e que nos vão continuar a fazer companhia. Há tantas músicas, aquela frase que todos nós conhecemos, não é? Enquanto houver estrada para andar, nós vamos continuar. O Deixa-me Rir, que muitas das vezes é também muito desconcertante perante tantas, enfim, tropelias da vida. O Bairro do Amor, são tantas. Elas fazem-nos muita companhia. Presto-lhe a minha homenagem e endereço os meus sentimentos à sua mulher, aos seus filhos, a toda a sua família e à música portuguesa.
1: António José Seguro, hoje estão a ouvir-se junto ao Palácio de Belém algumas das canções que marcaram o percurso de Jorge Palma, entre as quais Bairro do Amor, Frágil, Estrela do Mar e Deixa-me Rir. O antigo Presidente da República, Marcelo Rebelo de Sousa, diz que Jorge Palma vai ficar para sempre na memória dos portugueses. Marcelo fala de uma pessoa doce, de que era muito fácil gostar-se.
4: Ele era doce, doce nas canções, era doce na maneira de ser. Era muito fácil gostar-se dele. Porque ele gostava das pessoas e gostava de ser gostado e mereciam. E portanto essa mistura, e há quem prefira outra coisa, há quem prefira Deixa-me Rir, porque é mais o retrato e mais contundente do seu lado militante, não gosta também, é mais a doçura e a partida e o encontro, mas essa mistura única que marcou a sua presença ao longo de décadas na música portuguesa. E nesse sentido, nunca nos larga, nunca deixa de estar na nossa recordação de cada um de nós e do todo que formamos.
1: Marcelo Rebelo de Sousa, Rui Veloso, fala num artista inigualável e insubstituível.
5: Não há substituição para Jorge Palma. Ele teve uma vida singular e tem uma música também muito vincada, tem muito... com muita personalidade, é. O Jorge está na sua música e, portanto, deixa uma marca única. Tinha a marca dos grandes artistas, que é ter uma voz própria, não é? Ele era um tipo adorável, portanto, com o seu lado lunar que todos temos, não é? E que todos lhe conhecíamos, mais ou menos. Sempre foi um tipo, uma ótima pessoa e era adorado.
1: Rui Veloso, Rão Quiau fala de um músico que sempre rejeitou os partilhos sociais e que distribuía o som da liberdade.
6: Há qualquer coisa ali de realmente o homem se encontrar, o miúdo que se começa a encontrar como homem na sua, a criar uma independência e no fundo sair contra a instituição, no fundo, contra os condicionalismos que são transmitidos por certos patterns, digamos, de comportamento, e disso tudo, no fundo, fazem com que nós ficamos espartilhados. Ele sempre foi alguém que lutou intuitivamente contra o espartilhamento, um gajo aberto, completamente inclusivo.
1: Rão Kiau, os últimos testemunhos sobre Jorge Palma, que faleceu na última noite aos 76 anos.
7: Foram as notícias com edição de João Vasco, num simultâneo com a RTP Antena 1 Madeira, Açores e RTP Mundo. 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
8: Boa tarde, passam 12 minutos do meio-dia nos Açores.
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8: Daqui a pouco já temos mais uma edição do Portugal em Direto. Antes disso, avançamos com esta, é uma das canções de João Só e Tiago Nogueira.

0: 22 de setembro, terça-feira, títulos do Portugal em direto. Cláudia Costa.
1: 2 euros por noite para quem visita Alijó e metade da receita para os viticultores. A nova taxa turística quer ajudar a financiar a preservação da paisagem do Douro Vinhateiro e apoiar quem trabalha a vinha. A medida entra em vigor no arranque do próximo ano. Mais de metade dos solos em Portugal estão degradados e quase 30% do território continental em risco de desertificação, um problema que ameaça a agricultura e agrava os efeitos das secas. Portugal está a rever o Programa de Ação Nacional de combate à desertificação, o que está a acontecer aos nossos solos e o que é que pode ser feito para os recuperar, é o que vamos perceber na conversa com Mário de Carvalho, professor catedrático da Universidade de Évora e investigador do MED, Instituto Mediterrâneo para Agricultura, Ambiente e Desenvolvimento. 27 milhões de euros de investimento numa adega pensada para juntar a tradição do Douro à tecnologia e à sustentabilidade. Em plena vindima, o podcast Porque Vive Aqui foi conhecer a nova adega do Cedro em Godim, Peso da Régua, um projeto que quer olhar para o futuro sem perder a ligação à terra.
0: São temas para desenvolver então já a seguir no Portugal em Direto. Edição é da jornalista Cláudia Costa.
1: Metade da receita da nova taxa turística de Alijó vai ser entregue aos viticultores. É uma medida da Câmara Municipal que vai cobrar 2 euros por noite aos turistas que ficam alojados no concelho e também a quem chega nos barcos hotel. O objetivo é criar uma fonte de receita para ajudar a preservar a paisagem do Douro Vinhateiro, que atrai, Rosa Azevedo, milhares de visitantes todos os anos.
2: A proposta para avançar com a taxa turística já foi aprovada e quem visita Alijó deve começar a pagar já a partir de janeiro. 2 euros para quem dorme no concelho, o mesmo valor para quem chega pelo rio e desembarca no cais do Pinhão. Metade do dinheiro entra para os cofres municipais, a outra metade vai ser distribuída pelos viticultores. O presidente da Câmara de Alijó, José Rodrigues Paredes, considera que é uma questão de justiça.
3: Tudo isto só existe porque existe paisagem do Oriente. Mas alguém faz a paisagem, alguém a mantém, alguém a conserva. São os agricultores, são os viticultores. E, portanto, eu sempre disse, metade, 50% do produto desta taxa turística reverteria exatamente para os fazedores da paisagem, que serão os nossos agricultores.
2: Alijó é o primeiro concelho da Comunidade Intermunicipal do Douro a avançar com taxa turística para fazer frente aos custos de quem recebe milhares de visitantes por ano.
3: A pressão exercida por quem chega a Alijó via fluvial e desembarca no cais do Pinhão, a pressão sobre as infraestruturas de tal ordem torna-se praticamente impossível circular no Pinhão durante o período de verão.
2: José Rodrigues Paredes detalha os custos que Alijó acarreta com o cais do Pinhão e por receber turistas que muitas vezes nem ficam no concelho.
3: Mas é o município que recebe, é o município que recolhe os resíduos sólidos urbanos, portanto, vulgarmente designados por lixos, portanto, é o município que fornece água às embarcações, e são grandes quantidades, muitos metros cúbicos de água, como é calcular, é o município que fornece energia elétrica, portanto, tudo isto o município tem que suportar e, portanto, tem que encontrar novas fontes de receita para poder continuar a receber bem os turistas e prestar-lhes os serviços com a melhor qualidade possível.
2: 2 euros por dormida, 2 euros por quem chega nos barcos hotéis, uma receita que vai ser dividida entre a Câmara de Alijó e os viticultores do concelho.
1: A nova taxa turística entra em vigor no arranque do próximo ano. Na Madeira, a Ryanair deixou de emitir recibos com o número de contribuinte depois das viagens entre a Madeira e o continente, uma situação que está a dificultar o acesso dos madeirenses ao apoio à mobilidade atribuído pelo Estado para as viagens entre o arquipélago e o continente. Sem o recibo com o NIF, os passageiros ficam sem um dos documentos necessários para pedir o reembolso. A jornalista Lília Mato ouviu alguns madeirenses que viajaram recentemente com a companhia aérea de baixo custo.
4: Sofia Oliveira viajou na Ryanair em agosto, esteve no Porto e no regresso à Madeira teve uma surpresa.
5: Ao clicarmos no link para fazer transferência dos documentos, nessa altura tinha lá algo que nos dava acesso e que dizia clique aqui e só nessa altura é que nos permitia colocar o NIF, para depois podermos apresentar esses documentos e sermos devidamente reembolsados. Verificamos que não era permitido, naquele momento não estava a dar.
4: Ao contrário das outras companhias aéreas, a Ryanair só emitia os recibos com o número de contribuinte após o fim da viagem. Agora já não o faz, como também constatou Ricardo Lopes.
6: No momento da compra, fiz logo o pedido de uma fatura, e eles enviaram uma fatura com um NIF, mas com o valor total. Mas aqui na Madeira, a legislação pede, quando nós inserimos na plataforma, que vá um documento onde consta os NIFs de cada passageiro individual. E esse espaço, que deveria estar disponível e já teve em tempos, não está disponível.
4: Ricardo Lopes viajou para o Porto com a família, em causa cerca de 1.000 euros de reembolso. Foram várias as tentativas de contacto com a Ryanair.
6: No chat dizem que não é possível enviar esse documento. Já enviei e-mail, também ninguém me respondeu. Já liguei para a linha também diretamente da Ryanair. Também ninguém fala diretamente comigo, é tudo através de computador. E chega a um ponto que a chamada cai.
4: Passos seguidos também por Sofia Oliveira.
5: No chat realmente é a inteligência artificial que fala connosco e depois dá sempre por terminado, assunto resolvido. Pronto. Ao longo da conversa do chat, o que é que eles dizem? Que essa possibilidade já não é permitida.
4: Sofia Oliveira também escreveu à Secretaria do Turismo e acaba de obter resposta. Como alternativa aos recibos com NIF, estará a ser aceite o recibo de IVA, com o contribuinte emitido no ato da compra, um documento que não pediu porque antes não servia para o mecanismo de continuidade. À Antena 1, a Secretaria do Turismo, numa resposta escrita, assegura ter contactado as entidades nacionais com responsabilidade direta no relacionamento com os operadores para a correção deste aspecto.
7: As dificuldades dos madeirenses em conseguir receber o apoio à mobilidade atribuído pelo Estado para as viagens entre o arquipélago e o continente. Não param de aumentar os passageiros nos transportes públicos das regiões de Lisboa e do Porto. Apesar do crescimento na utilização do carro, também tem havido mais procura e oferta nos autocarros da Carris Metropolitana e da Unir. Na região do Porto, o aumento de passageiros abrange mais modos de transporte. A subida do preço dos combustíveis pode estar por detrás desta procura, Gonçalo Costa Martins.
8: Com os combustíveis em máximos históricos, a administradora executiva da TML Transportes Metropolitanos Lisboa, Diana Carneiro Dias, defende que isso está a trazer passageiros para a Carris Metropolitana.
9: Temos atingido diariamente recordes de passageiros transportados e sim, em reflexo do aumento dos combustíveis, nós acreditamos que ainda vai aumentar mais, agora no regresso às aulas.
8: Os autocarros da área metropolitana de Lisboa têm sido mais procurados e a oferta aumenta também, principalmente a sul do Rio Tejo.
9: Margem sul é a área mais crítica, também fruto não só do aumento do combustível, mas também de toda a envolvente e da vida das pessoas.
8: Ao mesmo tempo, dados do Instituto de Mobilidade e Transportes apontavam para mais circulação em várias estradas, um aumento do uso do carro em julho, que a Ministra do Ambiente e da Energia também já tinha assinalado em entrevista à Antena 1. A TML diz que o aumento da população justifica esse crescimento simultâneo. E na região do Porto?
10: Existiu um aumento significativo do uso a partir do mês de março, com uma maior incidência no metro do Porto, mas os modos rodoviários e a CP também sofreram incrementos consideráveis.
8: Foram subidas até agora, aponta Nuno Neves de Sousa. O presidente da TMP, Transportes Metropolitanos do Porto, diz que foi preciso reforçar a oferta dos autocarros da Unir. E sobre os comboios urbanos, ainda sem data para alargar o passo ferroviário verde, a TMP acredita que o passo não sai prejudicado.
10: A análise foi feita considerando as pessoas que tinham andante e usavam apenas os serviços da CP. O número não é significativo.
8: Na região de Lisboa, com o passe navegante, é preciso esperar.
9: Estamos a analisar os dados, até porque só agora é que vamos conseguir perceber se existe de facto esse público que vai dar preferência ou se esse passe veio foi cativar novos passageiros.
8: Contas para mais tarde, por agora os números mostram mais passageiros em vários transportes nas regiões de Lisboa e do Porto.
7: Transportes públicos com mais procura, em alguns casos com mais oferta, foi o que disseram à Antena 1 os responsáveis dos transportes metropolitanos de Lisboa e do Porto. Está à margem de um evento em Lisboa, um evento da Bolt, uma operadora TVDE, no último dia da Semana Europeia da Mobilidade, que é também o Dia Europeu Sem Carros. A Alfândega da Fé, no distrito de Bragança, vai disponibilizar a partir desta semana transporte público gratuito na vila. Existem 4 horários diários nos percursos da rede urbana, explica o autarca Eduardo Tavares.
11: Vamos ter um mini autocarro elétrico a fazer transportes diários, viagens diárias, entre vários locais da nossa sede de concelho, cobrindo aquilo que são as principais instituições, o município, os principais serviços, as principais atividades, as nossas escolas, numa rede urbana, tem 4 transportes diários para permitir também às nossas famílias que não têm viatura e permitir também que se possam deslocar de forma mais barata, de forma gratuita, em transporte elétrico. Com participação do município de Alfragrande são 120 mil euros. Creio que o custo desta rede andará à volta de 20, 30 mil euros por ano.
7: Transporte gratuito em Alfândega da Fé é um projeto da Comunidade Intermunicipal das Terras de Trás-os-Montes para dar resposta à falta de transportes públicos na região. O presidente da Câmara de Vila Nova de Foz Coa defende a remoção urgente das ensecadeiras do rio Coa. A estrutura de betão construída durante o projeto da barragem do Alto Coa está abandonada há vários anos e, segundo o autarca, está a colocar em causa a preservação das gravuras rupestres. Ora, Pedro Duarte diz que a situação é preocupante e, por isso, pede uma intervenção rápida porque está em risco património arqueológico.
12: É a questão da ensecadeira do Coa, um processo que tem vindo a ser trabalhado ao longo dos tempos e que nos preocupa. Preocupa bastante quando nós percebemos que há património arqueológico que pode estar em causa, ou a sua preservação pode estar em causa com esta infraestrutura que está ainda ali presente, porque nós é que estamos cá todos os dias. Nós, modéstia à parte, é que conhecemos bem o território, sabemos bem as suas potencialidades, sabemos bem as suas dificuldades, mas é também uma riqueza que nos traz uma responsabilidade grande. Uma responsabilidade de quem tem que gerir o território, de quem tem que o potenciar, de quem tem que o preservar e de quem tem de o passar às próximas gerações.
7: As ensecadeiras foram construídas no âmbito do projeto da barragem do Alto Coa, entretanto abandonado. A autarquia de Vila Nova de Foz Coa quer agora que sejam retiradas do rio para evitar novos danos no património arqueológico da região. A Câmara de Comércio e Indústria de Ponta Delgada pretende alargar as visitas ao Ilhéu de Vila Franca do Campo à época baixa. O Ilhéu é uma pequena ilha vulcânica situada ao largo de São Miguel, nos Açores, e uma das principais atrações turísticas da região. Os empresários defendem o alargamento da visitação para diversificar a oferta turística e combater a sazonalidade. Carolina Moreira.
13: A Câmara de Comércio e Indústria de Ponta Delgada quer que o Ilhéu de Vila Franca do Campo tenha uma utilização mais alargada durante o ano. Os empresários propõem 2 modelos de visitação para um dos principais pontos turísticos de São Miguel.
14: Será manter a lógica semelhante à atualmente existente, com uma frequência mais reduzida, por exemplo, 2 ligações diárias, sempre que as condições meteorológicas o permitam, e podermos complementar e eventualmente substituir por um segundo modelo, que é olharmos para o Ilhéu como também um novo produto turístico estruturado, com uma lógica também de experiência, integrando a viagem ao Ilhéu, uma visita, uma exploração do local, e com também o conhecimento das suas características naturais.
13: Walter Couto, presidente da Câmara de Comércio de Ponta Delgada, diz que o objetivo é combater a sazonalidade.
14: As empresas privadas marítimo-turísticas desenvolvem atividade ao longo de todo o ano e não apenas durante a época balnear, a chamada época alta, demonstrando que, na realidade, existe procura e existe capacidade operacional a nível da exploração desses produtos marítimos fora dos meses de verão. Por isso, consideramos que a utilização mais alargada e devidamente estruturada deste Ex Libris poderá reforçar a qualidade da experiência turística na Ilha de São Miguel e nos Açores em geral e constituir mais um instrumento de combate à sazonalidade do destino.
13: A exploração do Ilhéu de Vila Franca está a cargo do Clube Naval do Conselho, que assegura as ligações marítimas durante a época alta.
7: E contactado pela Antena 1 Açores, o secretário regional do Ambiente, que tutela o Ilhéu, lembra que as visitas fora da época balnear já são permitidas e estão regulamentadas desde 2018. Alonso Miguel mostra-se ainda assim disponível para ouvir a proposta dos empresários.
15: Evidentemente que o Governo Regional está sempre disponível para ouvir os operadores e, mais do que isso, também ouvimos o Conselho Regional do Ambiente e Desenvolvimento Sustentável sempre que fazemos uma alteração à portaria. Portanto, se houver formulação mais concreta de uma proposta, evidentemente estamos sempre disponíveis para ouvir, para considerar, salvaguardando sempre, enfim, os valores naturais em presença e a segurança dos utilizadores. Isso é fundamental.
7: Em cima da mesa está, sim, a possibilidade de alargar as visitas ao Ilhéu de Vila Franca do Campo à época baixa, uma medida que os empresários defendem como uma forma de diversificar a oferta turística e combater a sazonalidade. Mais de metade dos solos em Portugal estão degradados e quase 30% do território continental enfrenta já processos de desertificação. O problema não é apenas ambiental, está ligado à agricultura, à água, aos incêndios e à capacidade dos territórios resistirem às secas. O país está, nesta altura, a rever o Programa de Ação Nacional de Combate à Desertificação, numa altura em que a degradação dos solos se encontra no centro das preocupações internacionais. Ora, para perceber o que é que está a acontecer aos solos portugueses e o que é que pode ser feito para os recuperar, conversamos agora com Mário de Carvalho, professor catedrático da Universidade de Évora, investigador integrado do MED, o Instituto Mediterrâneo para Agricultura, Ambiente e Desenvolvimento. Muito boa tarde, professor. Muito obrigada por ter aceitado o nosso convite. Quando dizemos que 58% dos solos em Portugal estão degradados, o que é que isto significa concretamente no terreno?
16: Boa tarde. Significa que os solos não estão capazes de desempenhar as funções fundamentais que garantam o funcionamento dos ecossistemas terrestres e, naturalmente, o ecossistema agrícola como parte integrante desses ecossistemas.
7: E o que é que está em risco?
16: Principalmente três. Uhum. O que está em risco? Está em risco a regulação do ciclo da água. Nós estamos a perder precipitação em função das alterações climáticas, mas muito mais grave que a precipitação que estamos a perder é a perda de capacidade dos solos infiltrarem a água da chuva, que ocorre cada vez mais em fenómenos extremos, com uma grande intensidade de precipitação, e se os solos não tiverem a sua estrutura bem desenvolvida, boa parte dessa água perde-se imediatamente por escorrimento, mas tão grave como isso é que durante esse processo de escorrimento há também perda de solo por erosão, que vai aumentar ainda mais a degradação do solo e entramos num ciclo negativo de perda de saúde do solo.
7: Portanto, e um pasto muito fértil para, por exemplo, os incêndios florestais.
16: Também, porque quando nós perdemos fertilidade do solo, é a vegetação que se adapta melhor a condições de baixa fertilidade, como é o caso dos matos, que domina a paisagem e que depois serve de combustível para os incêndios de verão.
7: Quando falamos ou olhamos para as possíveis causas que estão a provocar esta grande degradação, é muito grande, 58% dos solos em Portugal degradados e quase 30% do território continental enfrenta já processos de desertificação, estamos a falar de quê? De agricultura, de falta de água, de erosão, ou é a combinação de tudo isto?
16: É principalmente estupidez humana. Nós sabemos bem quais são as causas da degradação do solo. Nós, para recuperarmos o solo, temos que lhe aumentar o seu teor em matéria orgânica, o que significa reduzir as perdas e aumentar os ganhos. E as perdas estão principalmente ligadas aos processos de mobilização do solo. Nós precisávamos urgentemente de uma ação de redução drástica da intensidade com que mobilizamos o solo, porque é a mobilização do solo que o expõe ao impacto direto da gota da chuva, daí começa o processo erosivo e associado a ele todos os outros processos de degradação.
7: Portanto,
16: do solo.
7: É a intervenção do homem aqui que é o calcanhar de Aquiles, no seu entender.
16: É com certeza que sim. A principal causa da erosão do solo agrícola é o homem.
7: Professor, o Alentejo e o interior centro e norte são as zonas mais afetadas. O que é que está a acontecer nestes territórios que os torna particularmente vulneráveis?
16: Portanto, estes territórios começaram o seu processo de degradação bem lá atrás, na campanha do trigo, em que foram alvo de um processo intenso de desflorestação e de uma grande intensidade de mobilização do solo, que levou à perda de matéria orgânica e à perda de solo por erosão. E a partir daí a fertilidade tem-se vindo sempre a degradar e havendo baixa fertilidade do solo, há baixo crescimento vegetal, havendo baixo crescimento vegetal, há pouco retorno de carbono ao solo e nós estamos sistematicamente a conduzir o solo a uma perda da sua fertilidade, ou seja, a uma perda da sua capacidade de desempenhar as suas funções. Temos que inverter o papel. Nós sabemos como é que isto se pode inverter.
7: Como é que se inverte?
16: O que é o... Inverte-se reduzindo a intensidade do sistema de mobilização, corrigindo as deficiências e toxicidades que o solo tem de forma a aumentar a produção de biomassa, nomeadamente em pastagens. Esse aumento do crescimento das pastagens aumenta o retorno de carbono ao solo. Nós sabemos isto tudo. O problema é que a política agrícola que temos em cima da mesa, nomeadamente o PEPAC português, que é um documento extensíssimo, abre na sua introdução, logo na primeira frase, abre a dizer que o solo é o centro da política agrícola portuguesa. E a partir daí não se fala mais do solo num documento de centenas de páginas.
7: Aliás, disse mesmo que é preciso colocar o solo no centro da gestão agrícola, não é? Mas, é, no seu entender, é só teoria. Depois, na prática, não se vê isso. Quando falamos de solo e na recuperação, é possível então recuperar estes solos? Ou uma parte está irremediavelmente perdida?
16: Não, todos os solos são recuperáveis. Naturalmente, o processo de recuperação do solo é um processo lento, pelo menos com os recursos limitados que temos, mas é algo que é alcançável em 10 anos. Sendo que o solo continua a melhorar e a recuperar por um século, mas ao fim de 10 anos já temos resultados visíveis. O que nós precisávamos era de persistência de ação para não estarmos constantemente a voltar atrás.
7: Porque e 10 anos pode ser muito tempo num estado em que já se encontram os solos em Portugal. Pergunta-lhe.
16: Quer dizer, eu tenho para mim que quando tenho de fazer uma viagem longa, acordo cedo e saio cedo. Ou seja, se o processo é demorado, nós não podemos perder mais tempo. Temos que começar, porque fazer este processo de recuperação de forma acelerada é economicamente inviável. Porque isso significava recorrermos a produtos orgânicos externos até ao país, porque o país não tem recursos suficientes orgânicos para isso, e isso é completamente inviável do ponto de vista económico. Nós temos que trabalhar a recuperação do solo dentro do próprio ecossistema agrícola. Uhum. É um processo lento, mas é um processo que depois dá grande retorno económico, porque os aumentos de produção que isso permite paga e muito os custos necessários para iniciar esse processo de recuperação.
7: Portanto, apesar de tarde, o melhor é deitar pés ao caminho. Professor, o Portugal está a rever o programa de Ação Nacional de Combate à Desertificação. O que é que espera que este novo plano traga? Que os anteriores não tiveram, por exemplo, não trouxeram?
16: Não, porque aqui há um problema grave. Quem gera o solo, ou a grande parte do solo, são os agricultores. E, portanto, é no Ministério da Agricultura que se tem de dar o primeiro passo e não no Ministério do Ambiente, porque depois quem faz as políticas agrícolas, quem põe o dinheiro em medidas que podem ou não incentivar a degradação do solo, é o Ministério da Agricultura. Portanto, de uma vez por todas, nós temos de ser capazes, entre o Ministério da Agricultura e o Ministério do Ambiente, desenhar uma política que ponha verdadeiramente o solo no centro das preocupações.
7: E acredita porque que isso vai estar previsto neste programa de Ação Nacional de Combate à Desertificação?
16: Não acredito. Infelizmente, com a idade que já tenho, não acredito, porque tenho visto sistematicamente promessas que não são cumpridas. Portanto, confesso que a minha expectativa é muito baixa, apesar desta ter sido o combate toda a minha vida, mas não
7: um combate perdido, professor. Sinto algum desalento na sua voz, no seu tom de voz. Um combate perdido, não?
16: É um combate que temos vindo a perder porque a degradação do solo continua a acontecer e a velocidades até muito aceleradas, nomeadamente que temos visto no regadio do Alqueva, associado às culturas permanentes, com aquela armação do terreno que se faz em Camalhões. Tenho visto processos erosivos que são verdadeiramente chocantes.
7: A juntar isso tudo, temos as alterações climáticas que estão a acelerar ainda mais um problema que já existia, e é este que acaba de nos tratar.
16: As alterações climáticas agravam isto tudo por dois motivos principais. A primeira é porque a frequência dos eventos extremos vai aumentar, e é nos eventos extremos que se dá a grande perda de solo por erosão. O segundo é que, havendo um clima menos favorável à produção de biomassa, porque há menos água e há mais temperatura, então também a capacidade do ecossistema de reciclar carbono dentro do solo se reduz se nós não tivermos ações complementares a esta situação de alteração do clima. Portanto, a pressão vai aumentar, sem dúvida.
7: Para fecharmos, professor, se nada mudar na forma como estamos a gerir os nossos solos, daqui a 10 ou 20 anos, em que cenário é que estamos?
16: Estamos certamente num cenário muito pior, principalmente se as previsões dos modelos de alteração climática se derem a confirmar. Portanto, se nós estivermos a perder precipitação, mas principalmente se essa precipitação começar a ocorrer em fenómenos extremos de grande intensidade
7: como
16: ou de grande escassez,
7: como tem acontecido.
16: É o que tem acontecido e está a acontecer, e a tendência provavelmente será de agravar. Significa que a perda da capacidade do solo de regular o ciclo da água vai ser dramático para nós fazermos face à alteração climática.
7: Muito bem. Professor Mário Carvalho, foi um gosto conversar consigo, escutar as suas opiniões que partilhou aqui no Portugal em Direto com os nossos ouvintes. Boa tarde e muito obrigada. Até uma próxima oportunidade. Obrigada.
17: Boa tarde.
7: O podcast Porque Vivo Aqui desta semana leva-nos até Godim, no concelho de Peso da Régua, onde acaba de entrar em funcionamento a adega do Cedro. Um investimento de 27 milhões de euros, apoiado pelo PRR e apresentado como a adega do futuro. Em plena primeira vindima, numa das mais emblemáticas paisagens vinheteiras do mundo, o jornalista António Jorge foi conhecer um projeto que junta tradição e tecnologia, sustentabilidade e inovação.
18: Temos que tratar as uvas, durante todo o processo, também com os mesmos cuidados com que tratamos qualquer outra fruta.
19: Talvez seja mais acertado dizer que a pergunta central deste episódio seja: por que decidiu investir aqui? Estamos no coração do Douro, muito perto do centro do Peso da Régua. Há um imenso corrupio de carrinhas, caminhões grandes e mais pequenos e também tratores carregados de uvas. Estão agora em fila indiana às portas daquela infraestrutura que não se parece com a imagem que provavelmente todos temos de uma adega. Uma imensa estrutura em metal castanho cobre, lá de cima, as cubas, as tubagens, todo o material técnico que constitui aquela adega a que chamaram Adega do Futuro. Estamos no auge do tempo das vindimas. O Douro, lá ao fundo, segue o seu lento, mas enganador percurso até à foz. Nas escarpas, de ambas as margens, percebe-se a presença humana entre as videiras verdes que pintam a mais antiga região demarcada do mundo. No ar, em Godim, há um intenso cheiro a mosto e gasóleo. Numa região em apuros pelo decréscimo de consumidores de vinho do Porto em todo o mundo, há sedentos preocupantes que não têm maneira de serem escoados, o que tem dado violentas dores de cabeça e causado grande ansiedade aos viticultores. No entanto, é neste contexto que a empresa Gran Vinhos decidiu investir 27 milhões de euros com a ajuda do PRR numa adega cheia de tecnologia que é inovadora e que serve 600 ou mais viticultores da região em 6 concelhos. É a primeira vindima na adega do Cedro.
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19: Somos recebidos pelo diretor-geral
21: Jorge Dias, do Grupo Gran Vinhos. Bom, o Grupo Gran Vinhos é hoje um conglomerado de 8 empresas que atua na região no vinho do Porto, no vinho do Douro, no vinho verde, no vinho de Lisboa, no vinho de mesa e no vinho da Madeira.
19: Vamos fixar melhor as coordenadas geográficas desta conversa.
21: Estamos na adega do Cedro, em Peso da Régua, no Vale do Rodo, onde acabámos de construir aquilo que designámos pela Adega do Futuro.
19: A Adega do Cedro tem a assinatura do arquiteto Alexandre Burmester e surge porque a antiga já não tinha capacidade de resposta.
21: Ora, a Gran Vinhos tinha uma adega aqui ao lado, em Alvações de Corgo, a Adega de Avidagos, que estava profundamente desatualizada, não tinha capacidade de expansão e, enfim, toda esta região, sub-região do Baixo Corgo, é a maior mancha vitícola do Douro, onde existe, de facto, maior densidade de vinhas, maior densidade de viticultores. E, portanto, foi para nós também uma oportunidade de atualizarmos as nossas instalações e de prepararmos-nos para o futuro. E esta adega pode vir a elaborar, está preparada hoje para receber, para elaborar 8 mil toneladas de uvas de cerca de 800 viticultores de 6 concelhos aqui à volta do Peso da Régua.
19: Saímos do gabinete até à plataforma superior da adega com uma vista para um emaranhado de tubos, cubos, um cenário industrial ainda a reluzir. Esta maquinaria que vemos aqui à nossa frente e que o ruído ambiente vai retratar, como é que podemos descrever isto?
21: Esta parafernália, ao fim e ao cabo, de tecnologia que aqui vemos, destina-se precisamente a respeitar a qualidade da matéria-prima que os viticultores nos entregam. Porque é isso que nós fazemos, agimos só do ponto de vista físico na matéria-prima. Primeiro tratando-a O que ela é de facto? É um fruto. Nós não comemos uma maçã podre. Nós não gostamos que as maçãs fiquem oxidadas. Quando cortamos uma maçã que se oxida, já não a queremos. E, portanto, temos que tratar as uvas, enfim, durante todo o processo, também com os mesmos cuidados com que tratamos qualquer outra fruta.
19: Ou seja, é quase tratar as uvas, mesmo em quantidades industriais, com mãos de veludo.
21: E, portanto, ao fim e ao cabo, toda esta parafernália é precisamente para respeitar ao máximo a natureza da matéria-prima que os viticultores nos entregam e que é o melhor que o Douro tem, que são as uvas.
19: O Governo aprovou a 4 de setembro de 2026 um regime de exceção de 12 milhões de euros para garantir um apoio ao rendimento dos viticultores do Douro. O montante será pago em função da quantidade de uvas que ficar por colher. O valor será de 1.125 euros por hectare. Jorge Dias considera que a medida não convence.
21: Não me parece que seja uma solução para este problema. De facto, o Governo propôs um conjunto de medidas que ainda não implementou.
19: Jorge Dias, diretor-geral da Gran Vinhos, insiste que a decisão de apoio aos viticultores do Douro que o Governo anunciou tem erros que podiam ser evitados.
21: O Governo podia ter, há uns meses atrás, explotado a medida da Vindima em verde, que é dinheiro da comunidade, que está previsto no próprio PEPAC, e os viticultores não teriam a necessidade de fazer os tratamentos, de investir para granjear as uvas até ao momento da vindima.
19: Okay. Voltamos à superfície da adega. Deixamos para trás o ruído quase ensurdecedor da sala do torpedo da chamada Adega do Futuro, inaugurada em junho de 26 com o apoio do PRR.
21: É evidente que nós tivemos depois de suportar o diferencial dos 17 para os 27, que foi, de facto, o sobrecusto que tivemos com a construção civil, com o aço, com, enfim, todas essas parcelas. E, portanto, ao fim e ao cabo, no final, acabamos por ter uma subvenção de 18% e poucos. E, de facto, vivemos hoje um momento de grande depressão. A região tem que compreender que o vinho do Porto, desde 2000 até agora, contraiu um terço, 33%. Desapareceu esse mercado, desapareceram esses consumidores. Só que a vinha onde esses 33%, a vinha onde é produzido o vinho do Porto, que hoje se vende, aumentou 12%. O rendimento acaba por diminuir 40%. E, portanto, é isso que no fundo é preciso que as pessoas se consciencializem e que tomem as decisões, os decisores tomem as decisões necessárias para, no fundo, reverter esta equação e voltarmos a ter uma região em equilíbrio entre a oferta e a procura, porque é assim que, no fundo, que todos iremos ganhar dinheiro.
19: Coração do Douro, entre socalcos construídos por gerações de homens e mulheres que moldaram a paisagem vinheteira mais famosa de Portugal, nasceu um projeto virado para o futuro. Em peso da régua, a Adega do Cedro representa um investimento de 27 milhões de euros e a ambição de reinventar a forma como se produz vinho num território marcado pela tradição. Considerada como a adega do futuro, combina tecnologia, sustentabilidade e inovação num diálogo permanente com a paisagem do Douro. Mas que futuro será esse? E como pode uma adega transformar a relação entre os viticultores, o vinho e o território? Foi isso que fomos descobrir neste episódio de Por que Vivo Aqui.
7: Um episódio da autoria do jornalista António Jorge, na versão integral, publicada em todas as plataformas de podcast. Pode ouvir a reportagem na íntegra e as reflexões de Jorge Dias, um dos protagonistas mais respeitados do setor vitivinícola português. Estreia esta noite no Teatro Garcia de Rezende, em Évora, Manuel Dias, Variações em Redor dos Meuseus. Um documentário que assinala os 50 anos de atividade de um dos nomes ligados ao teatro de marionetas em Portugal, distinguido com vários prémios. Uma viagem em Paulo Nobre pela vida e pelo percurso artístico.
0: É um dos maiores marionetistas em Portugal. Há 50 anos que Manuel Dias faz da manipulação dos bonecos arte. Meio século assinalado com a estreia de um documentário sobre a vida do marionetista.
3: Nós quisemos, de alguma forma, mostrar ao público quem é o Manuel Dias, desde que nasceu até aos dias de hoje.
0: José Coimbra coautor do documentário Variações em Redor dos Meus Eus, a vida, a obra, as várias facetas de um homem artista.
3: O Manuel Dias, o marionetista, o Manuel Dias, o pai, o Manuel Dias, o companheiro, o Manuel Dias, o cenógrafo, o Manuel Dias, o filho. Portanto, é uma viagem pela vida do Manel e por ocasião dos 50 anos de carreira que ele faz.
0: O documentário resulta de um mergulho no arquivo pessoal de Manuel Dias.
3: Ele tem um belo arquivo, muito organizado, sobre todas as viagens que fez, sobre todos os espetáculos que fez, alguns registros audiovisuais, inclusive.
0: Foi aí no arquivo que Tiago Guimarães, também coautor do filme, foi buscar muitas das imagens.
1: Aproveitámos grande parte desse espólio para fazer a edição. Portanto, isto foi um trabalho de muita pesquisa. E em termos de imagem usámos muito a esse acervo que ele já tinha.
3: E depois também através de uma realização de uma série de entrevistas aos familiares, aos amigos, aos colegas de trabalho, cada um mostrando a sua perspectiva sobre o que acha do Manel enquanto pessoa e também do Manuel enquanto marionetista e profissional.
0: Ao todo mais de 10 horas de entrevistas para mostrar o marionetista em 52 minutos.
1: A narração é feita pelos participantes, tem assim uma espécie de um micro apontamento escrito pelo Zé, mas essencialmente são os participantes que contam a história do Manel e acima de tudo o próprio Manel, né, que vai conduzindo as entrevistas do Manel e os bonecos, e os bonecos e o Manel, porque ainda sempre à volta dos vários erros do Manel, que na verdade é o que se consegue perceber com muita clareza.
0: O documentário estreia esta noite no Teatro Garcia de Rezende em Évora. No final, que imagem fica do marionetista Manuel Dias?
3: Eu acho que temos que ficar com várias imagens do Manuel Dias. Eu acho que depende de cada pessoa também, da subjetividade de cada pessoa, a forma como vai olhar para o documentário e como vai olhar para certos aspectos do Manuel Dias.
1: O Manuel, ao falar com os bonecos, está a falar com ele próprio, né? E, portanto, nós podemos assistir assim, a uma espécie de diálogo interior. É muito bonito também.
0: Em duas partes, no todo revela um retrato sobre a vida e obra do internacionalmente premiado marionetista Manuel Dias.
7: Uma viagem pela vida e pelo percurso artístico de Manuel Dias. A estreia é esta noite. A sexta edição do Festival Sidney Val do Ave está na reta final. Para esta semana estão marcadas várias atuações da orquestra do festival, uma orquestra com 23 músicos de várias nacionalidades. Famalicão, no distrito de Braga, Santo Tirso e Trofa, no distrito do Porto, recebem os vários concertos, pensados também para os espaços onde são apresentados. O diretor artístico do festival, João Álvares Abreu, entrevistado pelo jornalista Nuno Amaral, realça a criação desta orquestra entre músicos que estão juntos pela primeira vez.
2: Uma orquestra constituída por 23 músicos solistas que interpretarão no final da semana um programa dedicado à orquestra de câmara, de cordas, sem maestro, 23 músicos de 9 nacionalidades, também muitos músicos portugueses, maioritariamente jovens, e hoje, terça-feira, à noite, no Hotel Sidney Santis, teremos um primeiro momento de introdução esta semana, um quarteto de cordas de membros da orquestra que tocarão às 21h30. E depois, no desenrolar da semana, amanhã, quarta-feira, também às 21h30, um grande concerto de música de câmara com Torleif Tadeen e 5 outros solistas do festival, que vão interpretar na Transfigurada de Schoenberg no Centro de Estudos Camilianos às 21h30, e daí para a frente mais 3 concertos também com membros da orquestra até sábado, dia 26.
22: Imagine que alguém não conhece o Sidney Val do Ave. Estão numa sexta edição. Como é que contava alguém de fora que festival é este?
2: É um festival de música, essencialmente clássica, erudita, mas que se abre a muitas outras vertentes, que acontece no Val do Ave, em Santo Tirso, Famalicão e, pela primeira vez este ano, no município da Trofa. Uma programação artística que só poderá acontecer no Val do Ave e só poderá acontecer desta forma, isto porque os programas são pensados também para estarem relacionados com os espaços de apresentação. E, portanto, todos estes músicos que vêm ter connosco, a maioria deles não se conhecem, juntam-se pela primeira vez no festival para interpretar alguns programas. E este ano é um momento muito especial, sexta-feira, pelas 11 horas, no Centro de Arte Alberto Carneiro, em Santo Tirso, no Complexo da Fábrica de Santo Tirso, a apresentação da autobiografia de Maria Teresa de Macedo, figura maior da música erudita em Portugal.
7: O Festival Sidney Valdoave começou dia 10, prolonga-se até ao próximo sábado. Esta semana, o destaque vai para as atuações da orquestra. Na Nazaré, o Museu Etnográfico e Arqueológico Dr. Joaquim Manso está de volta. Esteve 8 anos de portas fechadas. Reabre agora com uma nova exposição dedicada à história e à identidade desta comunidade pescatória. A Nazaré é conhecida pelas ondas gigantes da Praia do Norte, mas antes das ondas que levaram o nome da terra aos 4 cantos do mundo, há uma história feita de mar, de pesca, de tradições e costumes. E é essa Nazaré que o Museu Joaquim Manso ajuda agora a descobrir com um espólio que permite ir renovando as peças em exposição. A repórter Paula Verã visitou a mostra e conta-nos algumas das histórias e curiosidades dos nazarenos.
4: Um espaço onde o mar, os pescadores e as ondas gigantes marcam a história da Nazaré.
5: Fez com que a Nazaré também fosse conhecida a nível mundial, não só em termos religiosos, mas acima de tudo agora, devido ao canhão e à produção das ondas gigantes da Praia do Norte.
4: Mário Bulhões é o coordenador do Museu Dr. Joaquim Manso, que esteve de portas fechadas 8 anos. De cara lavada, o Museu Etnográfico e Arqueológico da Nazaré recebe os visitantes com a história do concelho desde o Paleolítico até aos dias de hoje. Além do milagre de Nossa Senhora da Nazaré, as réplicas das embarcações tradicionais, as artes da pesca artesanal e as ferramentas de construção naval marcam um dos núcleos desta exposição.
5: As tracenas da pedreneira sempre tiveram muita importância. Eram os segundos estaleiros a nível nacional de maior produção, não só nacional, mas também estrangeira. E daí também muito a ver com a própria plantação do pinhal de Leiria, sendo pinho marítimo, era muito superior a todo o pinho que vinha, por exemplo, do Ribatejo.
4: Por estas salas podemos ver os cartões de identidade dos pescadores nazarenos que se aventuraram na pesca do bacalhau na Grunelândia. As pinturas que retratam as mulheres nazarenas, vestidas de negro, na partida dos maridos e filhos para a faina. A Nazaré é ainda hoje uma sociedade muito matriarcal e Mário Bulhões destaca a dupla que no museu está vestida a rigor com as vestes domingueiras.
5: O traje que aqui se apresenta é dos mais antigos e é a primeira vez que está exposto no museu. Ele tem as 7 saias, símbolo máximo da mulher da Nazaré, as 7 ondas do mar e com as 7 cores do arco-íris.
6: Vamos espreitar. Ah, pois tem azul, lilás, amarelo, cor-de-rosa.
5: Pois é, saia de compor.
6: Esta é de veludo,
5: é? E a saia de cima.
6: E o homem também está aqui a rigor.
5: Sim, o homem também se encontra trajado a rigor. Tem a cinta, não só servia como um género de cinto, mas acima de tudo também servia como um elemento de salvação.
4: Esta renovação do Museu Dr. Joaquim Manso custou cerca de 1 milhão e 100 mil euros, dinheiro do PRR, o Plano de Recuperação e Resiliência. Na Nazaré fomos ouvir uma mulher do mar, Maria Luísa. Hoje, trajada a rigor, com as 7 saias, é cartão de visita para as fotografias dos turistas. Vende frutos secos no Largo da Nossa Senhora da Nazaré, com o mar em pano de fundo.
23: Sou nazarena. Tive ligação ao Maico, meus pais andaram 50 e tal anos nos percebes. Eu também, por acaso, também apanhei percebes, mas não foi muito tempo. Uma vida dura, pode crer. Pronto, é um museu muito bonito. Tem lá coisas muito lindas. É divino uma pessoa ir lá ver o museu.
4: Conta a história da Nazaré?
23: Conta a história toda da Nazaré, desde o princípio até ao fim.
4: E agora a Nazaré também é conhecida mundialmente pelas suas ondas gigantes.
23: É, pelas ondas gigantes, é verdade.
7: Mas antes das ondas que levaram o nome da terra aos 4 cantos do mundo, há estas histórias feitas de mar, de pesca, de tradições e costumes que agora continuam a ser contadas no Museu Etnográfico e Arqueológico Dr. Joaquim Manso. É tudo, chegamos ao final de mais uma edição do Portugal em Direto. Voltamos amanhã a ligar o território de uma ponta à outra. Já sabe que caso não consiga escutar o programa em direto, pode sempre recorrer à internet ou através da RTP Play ou então através de podcast. Amanhã, fique bem.
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0: Diálogo, mas o Grupo Central pode contar com aguaceiros fracos ao fim da tarde.
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0: Boa tarde, são 13 horas nos Açores. Vamos aos títulos da Informação Regional.
2: O Governo dos Açores diz que a melhoria do rating para BBB+, revela solidez das finanças públicas. Economista João Teixeira diz que a subida do rating deve-se a fatores externos à região. Parque fotovoltaico da Graciosa vai ser ampliado. A decisão foi tomada hoje pelo Conselho do Governo. Pais dos alunos...

0: Finanças públicas.
1: O rating da Fitch subiu para os Açores, no seguimento, aliás, do que a DBRS tinha feito em maio passado, quando subiu também a expectativa para a região autónoma. Isto revela a solidez e a credibilidade das finanças públicas regionais, com algumas notas importantes e relevantes que a Fitch na sua exposição traz. Desde logo a sustentabilidade da receita, a contenção da despesa, mas também algo muito relevante para a economia dos Açores. É a própria Fitch que diz que em 2025 cerca de 219 milhões de euros ficaram nas empresas e nas famílias na economia dos Açores por via do diferencial fiscal. É verba que as empresas e as famílias gerem em vez de estar nos bolsos das finanças da região. Também por isso, as finanças da região, segundo a FIT, estão bem e recomendam-se, o que é também naturalmente agradável para o Governo e para os açorianos.
0: Duarte Freitas, secretário regional das Finanças, ouvido pela RTP Antenum Açores, o economista João Teixeira diz que a subida pela FIT do rating dos Açores para BBB+, deve-se a fatores externos à região. O especialista alerta que a dívida continua elevada e há desequilíbrio orçamental agravado pela perda de receita com a redução de impostos. Ana Leal Pereira.
2: Foram fatores externos à região que justificaram a subida pela agência Fitch do rating da dívida dos Açores. Isso mesmo revela a informação da agência de notação financeira consultada pelo economista João Teixeira.
3: O apoio da República, com transferências extraordinárias e a possibilidade também de conceder empréstimos aos Açores, mais a melhoria do rating da República, são esses fatores que estão a justificar a melhoria do rating da região, não na minha opinião, mas naquilo que a opinião expressa da Fitch.
2: Para João Teixeira, a subida do rating não significa por si só uma melhoria substancial das finanças públicas regionais. Diz o economista, a dívida continua elevada e existe um desequilíbrio orçamental.
3: Nos últimos 5 anos, o rating da República já melhorou 4 vezes, enquanto que o rating da região melhorou apenas 2 vezes. Portanto, não houve, de facto, aqui uma melhoria explícita das finanças públicas regionais, continuamos com um nível de endividamento muito considerável para o nosso nível de receitas, continuamos com desequilíbrio orçamental e, portanto, estamos a ir à boleia daquilo que é a melhoria do rating da República.
2: A nota de João Teixeira revela também que a redução dos impostos representa uma perda de receita para a região.
3: Agora, o que nós sabemos, e a Fitch diz, é que há, de facto, aqui uma perda de receita fiscal muito substancial e, portanto, essa perda de receita fiscal está também a contribuir para o desequilíbrio das contas públicas. Portanto, tem que ser feita essa reflexão e a Fitch aponta que o diferencial fiscal, nesse momento, causa uma perda de receita de 219 milhões de euros.
2: O economista defende uma redução progressiva da dívida e o equilíbrio das contas públicas. João Teixeira considera que o atual modelo de receitas e despesas acaba por aumentar a dependência de apoios do Governo da República.
0: Parque fotovoltaico da Graciosa vai ser ampliado. A decisão foi tomada esta manhã pelo Conselho do Governo. Linda Luz.
4: É a menina dos olhos dos graciosenses. A Graciólica, um projeto de energia de fontes renováveis, vai ver o seu parque fotovoltaico ser aumentado.
5: Com a ampliação do parque fotovoltaico e, respectivamente, de potência instalada, estima-se que haja um incremento anual na produção fotovoltaica para abastecimento de eletricidade de 5%, com a contribuição atual de 7%, aumentada para 12%, sendo o valor estimado de potência instalada a executar entre 1 e 1,5 megawatts, com base em estudos preliminares já realizados.
4: Alonso Miguel, secretário regional do Ambiente e Alterações Climáticas. Foi também aprovado no Conselho do Governo desta manhã, na Graciosa, apoios a estudantes do ensino superior em mais de 1 milhão e 600 mil euros.
5: Para a resolução que renova para o ano 2026 o programa de apoio ao pagamento de propinas a estudantes do ensino superior, com um apoio de 395 mil euros, este programa destina-se a apoiar os estudantes açorianos no pagamento das propinas do ensino superior, contribuindo para aliviar os encargos das famílias e promover a igualdade de oportunidades no acesso e permanência no ensino superior. Aprovar a resolução que renova para o ano de 2026 o programa de atribuição de bolsas de estudo a estudantes do ensino superior, com um apoio de 1.237.500 euros.
4: Medidas do Governo Regional dos Açores para apoio a estudantes do ensino superior para este ano letivo.
0: Os pais dos alunos da Escola Básica das Lajes das Flores continuam descontentes com a constituição das turmas do primeiro ciclo. Quando lançaram a petição, estavam em causa duas turmas conjuntas, uma do primeiro e terceiro anos e outra do segundo e quarto anos,

0: incluindo um aluno com necessidades educativas especiais. Depois de uma revisão, a escola passou a ter 3 turmas, mas os pais consideram que a solução continua a não ser adequada. Uma situação que voltou a gerar contestação e que esteve esta manhã em discussão no Parlamento açoriano. Sofia Brum.
1: 2 turmas passaram a 3, mas o problema mantém-se. Os pais dos alunos do primeiro ciclo da Escola Básica das Lajes das Flores continuam a contestar a organização das turmas.
2: A separação da turma do segundo e quarto ano resolveu uma parte do problema, mas não resolveu o problema da Escola das Lajes na sua totalidade, porque a turma do primeiro e terceiro ano continua junta e continuamos a ter 13 crianças do primeiro ano e 7 crianças do terceiro ano na mesma turma, acompanhadas pelo mesmo docente.
1: Ouvida esta manhã na Comissão de Assuntos Sociais do Parlamento dos Açores, a primeira peticionária aponta os diferentes níveis de aprendizagem como uma das principais preocupações e dá um exemplo de sucesso.
2: No cenário em que estaria o primeiro ano já entrega uma professora, são 3 alunos, o segundo ano entrega outra professora com 11 alunos, o terceiro e quarto ano ficando com 15 alunos, tendo uma professora titular e um professor de apoio era a solução ideal.
1: Uma solução, diz Marta Soares, que não está a ser aplicada.
2: Entrou uma professora pela BEPA e havia 2 professoras disponíveis, foram divididas as turmas a 3 turmas. Porquê é que não foi feita outra divisão?
1: Os pais pedem igualdade de tratamento para os alunos da Escola Básica das Lajes das Flores.
0: Ouvido nesta comissão parlamentar, João Quaresma, presidente do Conselho Executivo da Escola Básica e Secundária das Flores, da qual faz parte a Escola Básica das Lajes, revelou que a Direção Regional da Educação tinha dado indicação para reduzir o número de turmas. A escola contestou a decisão, mas a redução manteve-se nas Lajes das Flores. A situação só foi revertida depois de ser enviada à Direção Regional a informação relativa a um aluno com necessidades educativas especiais que, por lapso, não tinha sido remetida inicialmente.
3: Manifestamos o nosso direito contraditório à Direção Regional de Educação logo após a ordem de redução de uma turma em cada uma das escolas. E dentro do nosso direito contraditório, enviamos todos os documentos a justificar o porquê de termos decidido fazer as turmas como fizemos. O certo é que na Escola Santa Cruz foi aceito. Para o caso da Escola das Lajes, não foi aceito e decidiram manter a redução das turmas. Surgiu um documento que não tinha sido enviado, que era, portanto, um relatório técnico-pedagógico de um aluno que se encontrava a frequentar o 4º ano, e que esse relatório, por lapso, não seguiu. De qualquer forma, a justificação seguiu, e é só nesse sentido que fomos contactados pela Direção Regional de Educação após alguma análise, para fazermos então a formação de 3 turmas, e foi isso que fizemos, tendo ficado desta forma o 1º e o 3º, e separamos também o 2º e o 4º.
0: Sobre este assunto, a Secretária Regional de Educação, Sofia Ribeiro, será ouvida também na Comissão de Assuntos Sociais do Parlamento Açoriano. A Câmara do Comércio e Indústria de Ponta Delgada quer alargar as visitas ao Ilhéu de Vila Franca do Campo à época baixa. Os empresários pretendem diversificar a oferta turística e combater a sazonalidade. Carolina Moreira.
4: A Câmara de Comércio e Indústria de Ponta Delgada quer que o Ilhéu de Vila Franca do Campo tenha uma utilização mais alargada durante o ano. Os empresários propõem 2 modelos de visitação para um dos principais pontos turísticos de São Miguel.
5: Será manter a lógica semelhante à atualmente existente, com uma frequência mais reduzida, por exemplo, 2 ligações diárias, sempre que as condições meteorológicas o permitam, e podermos complementar e eventualmente substituir por um segundo modelo, que é olharmos para o Ilhéu como também um novo produto turístico estruturado, com uma lógica também de experiência, integrando a viagem ao Ilhéu, uma visita, uma exploração do local e com explorando o conhecimento das suas características naturais.
4: Walter Couto, presidente da Câmara de Comércio de Ponta Delgada, diz que o objetivo é combater a sazonalidade.
5: As empresas privadas marítimo-turísticas desenvolvem atividade ao longo de todo o ano e não apenas durante a época balnear, a chamada época alta, demonstrando que, na realidade, existe procura e existe capacidade operacional a nível de exploração desses produtos marítimos fora dos meses de verão. Por isso, consideramos que a utilização mais alargada e devidamente estruturada deste Ex Libris poderá reforçar a qualidade da experiência turística na Ilha de São Miguel e nos Açores em geral e constituir mais um instrumento de combate à sazonalidade do destino.
4: A exploração do Ilhéu de Vila Franca está a cargo do Clube Naval do Conselho, que assegura as ligações marítimas durante a época alta.
0: Contatado pela Antena 1 Açores, o secretário regional do Ambiente, que tem a tutela do Ilhéu, diz que a visitação fora da época balnear não só já acontece, como está regulamentada desde 2018. Alonso Miguel mostrou-se, no entanto, disponível para ouvir a proposta dos empresários.
6: Evidentemente que o Governo Regional está sempre disponível para ouvir os operadores e, mais do que isso, também ouvimos o Conselho Regional do Ambiente e Desenvolvimento Sustentável sempre que fazemos uma alteração à portaria. Portanto, se houver formulação mais concreta de uma proposta, evidentemente estamos sempre disponíveis para ouvir, para considerar, salvaguardando sempre, enfim, os valores naturais em presença e a segurança dos utilizadores. Isso é fundamental.
0: Alonso Miguel, Secretário Regional do Ambiente. Câmara da Madalena do Pico vai receber ainda esta semana o projeto de requalificação do Parque Escolar, um investimento de 4 milhões de euros que está a ser preparado desde o encerramento da básica por falta de condições de segurança. David Borges.
7: A requalificação do Parque Escolar da Madalena envolve um investimento na ordem dos 4 milhões de euros. O investimento está a ser preparado desde 2024, quando foi encerrada a escola do primeiro ciclo da Madalena por falta de condições de segurança. Depois de uma longa espera, Catarina Manito, presidente da Câmara da Madalena, conta receber ainda esta semana o projeto de requalificação.
8: Esperamos ter todos os projetos prontos das quatro escolas a sofrerem intervenção para que possamos proceder ao lançamento do concurso público da empreitada de requalificação do Parque Escolar da Madalena.
7: A expectativa é candidatar o investimento ao próximo aviso do PO 2030 e avançar com as obras de requalificação durante o próximo ano letivo.
8: Já na reunião que tivemos com o executivo da Escola Cardeal Costa Nunes, já conversámos sobre a possibilidade de a obra começar durante o próximo ano letivo e já começámos a falar sobre as alternativas, que alternativas seriam as mais corretas.
7: A maior fatia do investimento de 4 milhões de euros será direcionada para a escola do primeiro ciclo da Madalena, uma estrutura inaugurada em 2009, mas a beneficiação vai abranger ainda as estruturas de ensino das freguesias das Bandeiras, Criação Velha e São Mateus.
0: De hoje até domingo há uma verdadeira maratona literária a acontecer em Ponta Delgada. É no âmbito da programação da PDL 26, Capital Portuguesa da Cultura. João de Melo, Bruno Vieira Amaral, Maria do Rosário Pedreira e Joana Bertolo estão entre os 20 autores portugueses que participam neste terceiro capítulo do Utopia Açores. Cátia Guerreiro, comissária do projeto Ponta Delgada, Capital Portuguesa da Cultura, explica como vai ser esta maratona literária.
9: Ao longo destes 6 dias, escritores, leitores, estudantes, moderadores e agentes do setor do livro vão encontrar-se em diferentes espaços de Ponta Delgada para conversar, para refletir, para partilhar novas formas de olhar a literatura e o mundo. O programa cruza conversas, mesas redondas, sessões em escolas, encontros infantil-juvenis, apresentações de livros, podcasts ao vivo, momentos artísticos e os jantares literários com intitulados de A Literatura é para Comer, inspirados na nossa Natália Correia. Num ambiente próximo e informal, os autores de diversas gerações e geografias abordam temas como a identidade, o território, a memória, a história, a liberdade, a poesia e o futuro do livro num mundo cada vez mais marcado pelos ecrãs. Esta programação vai estar espalhada por livrarias, escolas, museus, espaços culturais e outros lugares da cidade, com uma maratona literária que transforma Ponta Delgada num amplo espaço de encontro entre quem escreve, quem lê e quem acredita na literatura como forma de imaginar, compreender e habitar o mundo.
0: Cátia Guerreiro, uma maratona literária espalhada por vários espaços de Ponta Delgada até o próximo domingo. O evento é gratuito e de entrada livre. Ainda em Ponta Delgada, a Livraria Solmar revisita hoje Antero de Quental. O poeta e filósofo Antero de Quental vai ser revisitado através do relançamento da obra que reúne os seus sonetos, com prefácio da especialista Ana Maria Martins e edição da Livraria Solmar. O livro Sonetos Completos, com capa do artista plástico Urbano, é uma reedição da obra de 1886, que foi lançada com o autor ainda vivo. O livro será lançado esta tarde em Ponta Delgada, na Escola Antero do Cantal, numa sessão em que serão oradores os escritores Urbano Betancourt e Onésimo Teutónio de Almeida.
10: Notícias com edição de Sais Portado. 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
10: Continuação de uma boa terça-feira. Já passam 18 minutos da 1. Eu sou a Cristina Oliveira, no apoio técnico Jorge Silva Medeiros. Hey!

O Terceirense Leão, quando estamos a 24 minutos das 2 da tarde nos Açores, seguimos com Taylor Swift, I Knew It, I Knew You. Daqui a pouco há Aragão.

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Dos entre aspas, quando estamos a 14 minutos das 2 da tarde, avançamos agora para uma das mais recentes dos YouTube, faz parte do EP Days of Ash, edição já de 2026, esta Song of the Future.

The Zephyr Song. São os Red Hot Chili Peppers a 4 minutos da hora certa nos Açores. Vamos até bem perto das 2 da tarde com esta que é a proposta mais recente de Aurea, Back into Love.

0: Nova canção de Áurea. Ficámos a poucos segundos das 2 da tarde, ainda antes das notícias à hora certa. Lembro que a previsão do estado do tempo para hoje aponta para períodos de céu muito nublado, com boas abertas em todo o arquipélago, mas o grupo central pode contar também com aguaceiros fracos ao final da tarde.
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0: O Tarde são 3 horas no continente e na Madeira, 2 nos Açores. Olhamos agora para as notícias que marcam esta terça-feira, João Vasco.
1: António Guterres avisa às superpotências de que têm um poder limitado e que a força militar nunca garante a paz. No último discurso, numa Assembleia Geral das Nações Unidas, o secretário-geral da ONU deixou várias indiretas a Donald Trump e disparou contra o comportamento de Israel, quer em Gaza, quer na Cisjordânia. Apesar de se ter registado um crescimento na utilização do carro nos últimos meses, tem havido também uma maior procura pelos transportes públicos. Foi o que revelaram hoje à Antena 1 os responsáveis dos transportes metropolitanos das duas principais cidades do país. Eles dizem que foi necessário reforçar a oferta para responder a essa subida da procura. Os três acusados pelo Ministério Público de atentado contra a segurança no ar por venda de peças sem requisitos à TAP vão mesmo a julgamento.
0: Notícias às três. A edição é do jornalista João Vasco.
1: António Guterres não poupou nas palavras esta tarde para criticar o comportamento dos líderes de Estados Unidos e Israel na região do Médio Oriente. No arranque da Assembleia Geral das Nações Unidas em Nova Iorque, a sua última enquanto secretário-geral da ONU, Guterres criticou o comportamento das superpotências e lembrou que os menores e os

0: António Guterres deixou críticas à expansão dos colonatos na Galileia e na Cisjordânia ocupada, referindo que estão a destruir o caminho para a paz e a agitar o espectro de uma limpeza étnica. O primeiro grande teste às grandes potências no século XXI é a paz e a segurança, diz Guterres, acrescentando que a paz é muito mais do que a ausência de conflito. António Guterres aproveitou para mandar um recado para as superpotências que comandam o mundo, dizendo que o poder não é assim tão super, o poder tem limites. That the power of law must prevail over the law of power, and that our common future is worth fighting for. Thank you.
1: Neste discurso, o secretário-geral da ONU defendeu que decisões de vida ou morte não devem ser entregues à inteligência artificial, apelando a que esta tecnologia seja governada antes que passe a governar a humanidade. Guterres sublinhou que os executivos com maiores capacidades nesta área têm uma responsabilidade acrescida perante a humanidade. Em direto nesta edição às 3 está o comentador de assuntos internacionais da Antena 1, Filipe Vasconcelos Romão. Viva Filipe, boa tarde. Quais as notas principais do discurso de António Guterres? Estes reparos a Donald Trump e a Benjamin Netanyahu de forma indireta?
2: Boa tarde, sim. Julgo que há um António Guterres que está claramente em fim de mandato e mesmo em alguém que sempre, sobretudo neste seu segundo período como secretário-geral das Nações Unidas, sempre fez questão de sublinhar a liberdade com que discursa e de expor as suas ideias em relação ao mundo, mesmo quando elas vão contra os interesses das principais lideranças e dos líderes, sejam eles mais ou menos autocráticos. Há aqui um António Guterres que está muito mais à vontade, porque de facto não tem que continuar a gerir umas Nações Unidas e isso permite-lhe ir acentuar ainda mais a crítica em relação àqueles sobre os quais já vinha sendo muito crítico nos últimos anos, nomeadamente Israel e a política de Netanyahu pós-atentados de 2023 e evidentemente Donald Trump. Ainda teve tempo de sublinhar a questão dos desafios da inteligência artificial e a forma como o ser humano se deverá sobrepor à máquina e deverá ser o ser humano a ter a última palavra e a utilizar de uma forma adequada as novas tecnologias que estão a emergir neste momento, mas em resumo é um Guterres a ser António Guterres, com opiniões próprias, com uma ideia própria específica acerca do mundo e não dependente e não subjugado, ao contrário, por exemplo, do secretário-geral da NATO, a nenhuma liderança mundial, seja ela mais ou menos forte.
1: Neste discurso, António Guterres considerou que o Conselho de Segurança das Nações Unidas tem de ser reformado para que reflita ao mundo de hoje com legitimidade. Ele diz que se exige a presença permanente de um país africano no Conselho de Segurança das Nações Unidas. Faz sentido este pedido de Guterres?
2: Faz todo o sentido. O problema depois é que essa reforma esbarra contra uma parede e essa parede são os membros permanentes do Conselho de Segurança, os 5 membros permanentes, posição, é um estatuto que está cristalizado na sequência da Segunda Guerra Mundial, portanto desde 1945, e era uns 5 membros permanentes que refletiam o mundo daquele momento, tanto que já mudou, já houve uma Guerra Fria pelo meio, já terminou essa Guerra Fria, parece já ter começado uma nova Guerra Fria, e de facto há continentes que continuam subrepresentados e países com uma enorme dimensão, como é o caso da Índia, por exemplo, que continua sem uma representação no Conselho de Segurança das Nações Unidas. E depois está, obviamente, o continente africano, que também não tem qualquer representação, ou o espaço latino-americano. Portanto, termos hoje no Conselho de Segurança das Nações Unidas potências médias, como é o caso de França, como é o caso do Reino Unido, por exemplo, e não termos uma representação do país mais populoso do mundo, que é hoje a Índia, ou que é ou um dos países mais populosos do mundo, como o Brasil, ou um país africano, é um contrassenso. E Guterres tem toda a razão nessa crítica que é feita, mas não tem os mecanismos, nunca teve, nem nenhum secretário-geral terá os instrumentos para fazer uma reforma, para levar a cabo uma reforma do Conselho de Segurança das Nações Unidas, porque evidentemente aqueles que lá estão, com o seu lugar permanente, protegerão o seu direito de veto, protegerão o seu interesse.
1: Obrigado, Filipe Vasconcelos Romão, comentador de assuntos internacionais da Antena 1, com uma primeira análise a este discurso esta tarde de António Guterres no arranque da Assembleia Geral das Nações Unidas deste ano em Nova Iorque. Nesta altura

0: fala o presidente do Brasil, Lula da Silva. Uma milícia terrorista é desta forma que o rei da Arábia Saudita classifica os úteis do Iémen. Salman acusou na última hora o grupo apoiado pelo Irão de ter tentado atacar Meca. Segundo a agência de notícias oficial saudita, o monarca de 90 anos, que raramente se pronuncia em público, surgiu hoje para afirmar que o ataque é uma provocação aos muçulmanos de todo o mundo. O rei da Arábia Saudita presidiu hoje uma sessão do Conselho de Ministros em Jeddah, onde elogiou o papel dos setores militar e de segurança da Arábia Saudita no combate firme a qualquer ataque contra locais sagrados, peregrinos, cidadãos e residentes no país. Os transportes públicos de Lisboa e Porto têm registado um aumento de procura nos últimos meses. Os responsáveis dos transportes metropolitanos nas duas principais cidades do país dizem mesmo que foi necessário reforçar a oferta para responder a essa subida da procura. Eles admitem, Gonçalo Costa Martins, que o preço dos combustíveis pode estar por detrás deste aumento da procura pelos transportes públicos.
1: Com os combustíveis em máximos históricos, a administradora executiva da TML Transportes Metropolitanos Lisboa, Diana Carneiro Dias, defende que isso está a trazer passageiros para a Carris Metropolitana.
2: Temos atingido diariamente recordes de passageiros transportados e sim, em reflexo do aumento dos combustíveis, nós acreditamos que ainda vai aumentar mais, agora no regresso às aulas.
1: Os autocarros da área metropolitana de Lisboa têm sido mais procurados e a oferta aumenta também, principalmente a sul do Rio Tejo.
2: Margem sul é a área mais crítica.
1: Ao mesmo tempo, dados do Instituto de Mobilidade e Transportes apontavam para mais circulação em várias estradas, um aumento do uso do carro em julho, que a Ministra do Ambiente e da Energia também já tinha assinalado em entrevista à Antena 1. A TML diz que o aumento da população justifica esse crescimento simultâneo. E na região do Porto?
3: Existiu um aumento significativo do uso a partir do mês de março, com uma maior incidência no metro do Porto, mas os modos rodoviários e a CP também sofreram incrementos consideráveis.
1: Foram subidas até agora, aponta Nuno Neves de Sousa. O presidente da TMP, Transportes Metropolitanos do Porto, diz que foi preciso reforçar a oferta dos autocarros da Unir. E sobre os comboios urbanos, ainda sem data para alargar o passo ferroviário verde, a TMP acredita que o passo não sai prejudicado.
3: A análise foi feita considerando as pessoas que tinham andante e usavam apenas os serviços da CP. O número não é significativo.
1: Na região de Lisboa, com o passe navegante, é preciso esperar.
2: Só agora é que vamos conseguir perceber se existe de facto esse público que vai dar preferência ou se esse passe veio foi cativar novos passageiros.
1: Contas para mais tarde, por agora os números mostram mais passageiros em vários transportes nas regiões de Lisboa e do Porto.
0: Transportes públicos com mais procura e em alguns casos com mais oferta, foi o que adiantaram a Antena 1 os responsáveis dos transportes metropolitanos das duas principais cidades do país, à margem de um evento na cidade de Lisboa. O Governo está a preparar uma lei que estabeleça uma exceção ao licenciamento zero para permitir que os municípios impeçam as chamadas lojas de fachada, sobretudo nos centros históricos das principais cidades portuguesas. Foi uma ideia adiantada pelo Ministro da Economia e Coesão Territorial hoje no Parlamento. Manuel Castro Almeida diz que com esta nova legislação 15% da área urbana dos concelhos pode ser protegida.
4: Quais são as áreas de grande pressão turística ou áreas na proximidade de monumentos ou edifícios de grande relevo e que suscitam muita procura turística? O valor que estamos a pensar definir na lei é na ordem, estamos a apontar para cerca de 15% da área urbana do concelho poder ser objeto desta delimitação que faça depender da aprovação municipal as instalações comerciais.
0: Manuel Castro Almeida, Ministro da Economia, hoje numa audição no Parlamento. Os três acusados pelo Ministério Público de atentado contra a segurança no ar por venda de peças sem requisitos à TAP vão mesmo a julgamento. O anúncio foi feito hoje pela Procuradoria-Geral da República. Depois da acusação deduzida em maio deste ano, foi pedida a abertura de instrução e esta semana o Tribunal Central de Instrução Criminal considerou fortemente indiciados todos os factos imputados contra os três arguídos que se encontram em prisão preventiva. explica a Procuradoria numa nota publicada hoje no seu site. Os três arguídos são um empresário e dois funcionários da área da manutenção e aeronáutica, um deles da TAP Maintenance and Engineering, manutenção e engenharia, subsidiária da TAP. Eles serão julgados pelos crimes de associação criminosa, atentado contra a segurança de transporte por ar, corrupção passiva agravada e outros crimes. Estes funcionários, então, não escapam a julgamento por causa da venda de peças sem requisitos à transportadora aérea portuguesa.

0: Edição das 3 da tarde com João Vasco num simultâneo com a RTP Antena 1 Açores e RTP Mundo. 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
1: Agora passam 13 minutos das 2 da tarde nos Açores.
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1: Boa tarde, eu sou a Cristina Oliveira. No apoio técnico está o Jorge Silva Medeiros.

0: Já são 2h21 nos Açores, depois de Sheryl Crow, All I Wanna Do. Está na hora de mais uma edição de A Europa no Minuto.
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2: Está aberta até 30 de setembro uma consulta pública sobre a proposta da Comissão Europeia de alteração das orientações relativas aos auxílios estatais com finalidade regional que estabelecem o quadro jurídico que rege a concessão destes para o desenvolvimento e coesão territorial. Visam promover o desenvolvimento económico das regiões desfavorecidas, assegurando condições de concorrência equitativas entre os Estados-membros. As orientações estabelecem igualmente os critérios que os Estados-membros devem utilizar para identificar as regiões que podem beneficiar destes auxílios. Essas zonas são aprovadas pela Comissão nos mapas dos auxílios com finalidade regional. Os atuais mapas expiram no final de 2027. Com as alterações, a Comissão propõe os critérios para a identificação das áreas relevantes no período 2028-2034.
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0: Para ouvir de segunda a sexta-feira na Rádio Pública. Santana com a voz de Michelle Branch.

0: Linhas cruzadas com luz, Virgem Suta. Já são 2:30, terça-feira. É dia de Geoparque Açores em 5 minutos.
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0: A todas as semanas, a esta hora e neste dia, estamos com Salomé Menezes. E, naturalmente, que a promessa vai ser cumprida, nós voltamos à rota urbana da Vila das Lajes do Pico, como ficou combinado na última semana.
2: É isso mesmo. E um dos exemplos mais expressivos da geodiversidade urbana na Vila das Lajes é talvez a Igreja da Santíssima Trindade, é a matriz das Lajes do Pico. Nas suas fachadas observam-se as molduras e outros elementos arquitetónicos em basalto. E isto reforça o que falámos no programa anterior, deste contraste marcante entre o branco da cal, ou agora já da tinta branca, mas o branco das casas caiadas e o negro do basalto. Portanto, isto mostra-nos como os recursos geológicos locais foram integrados na construção do património edificado, neste caso em particular do património religioso. Outro edifício de destaque será talvez o antigo convento franciscano, é o mais antigo da Ilha do Pico, integra atualmente os espaços do concelho e continua a testemunhar esta forte ligação entre a história da vila e o vulcanismo que moldou a paisagem e que forneceu matéria-prima para a construção. Portanto, também aqui se destacam os basaltos, o contraste entre o branco das paredes repocadas e o negro do basalto, que é a rocha mais comum na Ilha do Pico.
0: Pois, mas falar das lajes é também pretexto para falar da baleação.
2: Com certeza. E muitos dos elementos que são testemunhos desta faina estão também presentes nesta georrota urbana. Junto ao mar encontramos a escadaria dos baleeiros, por onde desciam apressadamente os homens que partiam para a caça à baleia, quando era dado o sinal de alerta, e hoje permanece como um importante símbolo da memória coletiva da ilha. Também esta escadaria em basalto. Nas proximidades encontra-se o monumento à baleação e o antigo traiol. Este era o local onde os cachalotes eram desmanchados e processados após captura. E aqui destaca-se novamente o contraste entre o negro e o branco, mas neste caso por razões diferentes. O negro do basalto, das estruturas tradicionais, e o branco surge aqui associado aos calcários, que são uma rocha sedimentar e que foi utilizada na construção deste monumento. E é curioso que nestes calcários podemos identificar alguns fósseis de organismos marinhos. Portanto, é realmente uma autêntica aula de geologia, um passeio pela Vila das Lajes. Uma aula de geologia, mas repleta de história, neste caso associado à faina baleeira.
0: E claro que aqui também há uma fábrica da baleia.
2: A antiga fábrica da Baleia Civil, que é, na verdade, é hoje o Centro de Artes e de Ciências do Mar, e constitui também uma referência incontornável da paisagem urbana das Lajes do Pico. As suas naves industriais, as suas chaminés, recordam a importância que a baleação assumiu na economia local ao longo do século XX e afirmam-se pela sua construção em basalto. Outro elemento que merece referência são os poços de maré. É incontornável não falarmos dos poços de maré quando falamos da Ilha do Pico, neste caso em particular da Vila das Lajes, e trazemos aqui como exemplo o Poço da Roxinha. Os poços de maré eram escavados na própria rocha, tiravam partido da infiltração da água da chuva e da sua relação com a água do mar, e permitiam o acesso à água que era utilizada no cotidiano das populações, nas regas, por exemplo, e isto testemunha também a capacidade de adaptação das comunidades às condições naturais da ilha, que durante muito tempo não foram muito facilitadas. Portanto, este era um recurso essencial. É curioso que nesta zona do Poço da Roxinha há uma área onde antigamente se lavava roupa, e está escavado na própria rocha o espaço para o sabão. É uma curiosidade, mas vale a pena visitar e procurar esta preciosidade deste exemplo, que é realmente muito bonito e que mostra esta resiliência das comunidades.
0: A próxima vez que passar pelas Lajes, vou reparar nesse lugar do sabão, não é?
2: É muito curioso.
0: E também vou reparar na Casa do Brasão.
2: Sim, uma casa senhorial muito bonita, um dos edifícios mais emblemáticos da vila. E nestes edifícios, nestas casas senhoriais, destaca-se também aquela onde está atualmente a pastelaria Aromas e Sabores. Esta pastelaria é parceira do Geoparque Açores, foi a criadora do primeiro geoproduto certificado pelo nosso Geoparque, os famosos biscoitos bomba. Portanto, convidamos todos aqueles que visitem a Vila das Lajes a ir à pastelaria Aromas e Sabores e a provar este biscoito bomba. E este geoproduto foi inspirado na origem vulcânica da Ilha do Pico e demonstra como a geodiversidade pode também inspirar a gastronomia local. Portanto, fizemos questão de incluir a visita à pastelaria Aromas e Sabores na georrota urbana desta vila. Portanto, este e muitos outros elementos do património edificado e geológico da Vila das Lajes do Pico foram descritos em detalhe nas edições da página Geodiversidades, que são publicadas quinzenalmente no Jornal Açoriano Oriental, e estes conteúdos podem ser consultados no site da internet do Geoparque Açores. Portanto, é lá que está este périplo pela Vila das Lajes e por outras vilas do nosso território.
0: A verdade é que o município das Lajes tem vindo a valorizar e a divulgar o seu contributo para que a comunidade tenha noção e tenha a ideia da riqueza e do valor que existe nesta Fajalávica.
2: Sem dúvida, e é um trabalho muito importante, porque esta recolha de informação que o Geoparque Açores faz não faz sentido nenhum se depois ela não for aplicada e utilizada pela comunidade e nos próprios territórios. Portanto, sim, o município das Lajes tem feito um trabalho muito importante e tem sido um incentivo à definição desta georrota urbana. Portanto, o Geoparque Açores está aqui para apoiar esta iniciativa que tem muito, muito valor, e consideramos que esta georrota é mais um exemplo de como a geodiversidade, o património edificado, neste caso a baleação e as vivências locais, se cruzam na construção da identidade desta vila. Portanto, deixamos também um agradecimento ao município das Lajes por este trabalho de preservação, valorização e divulgação.
0: Muito obrigada, Salomé, e até para a semana.
2: Até lá.
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0: Com a Salomé Menezes e a Rosa Margarida.

Os Duran Duran em 1982, ligeiramente mais recente é esta de Sarah Cruz, de Juggler.

0: Oh Sandra, na semana passada ficámos mais bem servidos neste restaurante. A pergunta é, não deveria ser melhor servidos?
1: Não. Ainda que, Filomena, infelizmente, nós continuemos a ouvir esta expressão errada. Esta e outras do género melhor classificada. A equipa A ficou melhor classificada.
0: A esse nível, sim.
1: É, não.
0: Ao nível do desporto e não sei o quê, é sempre o melhor.
1: Muito frequente. Ora bem, devemos ter, sem dúvida, a expressão mais bem servidos. Porquê? Porque, já agora começo a explicação pelo princípio. A palavra bem e mal. Estas palavras são advérbios. E quando formam o seu comparativo, o seu grau comparativo ou superlativo, não têm apenas uma opção de escolha, têm duas. Se estiverem a modificar um verbo, por exemplo, comi bem, estou bem, comer e estar são verbos. Uhum. Se eu quiser usar o comparativo ou o superlativo, eu uso a palavra melhor. Eu comi bem e estou melhor, certo? Uhum. Com verbos, o bem transforma-se em melhor. Com verbos. Mas não é o caso aqui, porque a palavra servido é um adjetivo. Ai, que estranho, mas é. Existem adjetivos participiais, como entusiasmada, estou tão admirada. São adjetivos que vêm de verbos. São adjetivos participiais. Quando a palavra bem modifica não um verbo, mas um adjetivo participial, não recorre à palavra melhor para formar o comparativo e superlativo. Recorre à expressão clássica. Não é, aqui não é o clássico, é a regra geral. Mais bem. Mais bem disposta. Mas eu não quero o bife assim. Eu quero o bife mais bem passado.
0: Uhum. Pronto.
1: Então, porventura, é bem melhor passado. Não. Certo?
0: Sim.
1: Mais bem servido, mais bem passado, mais bem classificado, mais bem disposta. Eu
0: Pronto.
1: Contigo sempre super bem.
0: Muito bem.
1: Eu
0: obrigada.
1: Não vinha, mas com a Filomena sempre fico mais bem disposta.
0: Pronto, obrigada. Sandra Duarte Tavares na ponta da língua, sempre aqui a esta hora a tirar as suas dúvidas de português e sempre disponível também na RTP Play. Pode consultar, andar para trás e para a frente, está lá tudo. É só escolher o assunto, é só procurar por na ponta da língua. E depois aqui a esta hora, diariamente com a Sandra Duarte Tavares.
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0: Canção de Zarco a poucos segundos das 3 da tarde. Já seguimos com o César Pinheiro. Antes disso, ainda vamos às notícias numa tarde em que a previsão do tempo promete céu muito nublado com boas abertas um pouco por todo o arquipélago. Aguaceiros nas ilhas do Grupo Central.
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0: Boa tarde, são 15 horas nos Açores. Notícias com Margarida Pereira.
2: A autoridade da concorrência chamada à Assembleia da República por causa do preço das passagens aéreas entre o continente e as regiões autónomas. A iniciativa é do Chega, foi aprovada por todas as bancadas parlamentares, à exceção do PSD, avança a deputada Ana Martins.
3: Todos os partidos votarem a favor, exceto o PSD, andem sempre a encher a boca com autonomia regional, mas quando chega a hora de votar coisas que são importantes, abandonem os açorianos e os madeirenses, não é? Até foi discutido hoje por outros partidos que vão chamar, se calhar, outras entidades, até as próprias companhias, para tentar perceber os preços.
2: Formação de preços é a questão que o Chega quer ver esclarecida. Ana Martins diz que não se justificam os preços praticados pela TAP e pela Azores Airlines.
3: O que nós pretendemos aqui é analisar as condições de concorrência e como está a ser feita a formação dos preços nas ligações entre o continente, os Açores e a Madeira. Não estamos aqui a acusar nenhuma companhia de nada, não é? Mas é importante perceber porque é que continuamos aqui com preços elevados, não é? Que não se justifiquem pelo tipo de viagens e de tempo.
2: Depois de queixas de várias entidades, a Assembleia da República pede também explicações à Autoridade da Concorrência sobre os preços das passagens aéreas entre as regiões autónomas e o continente. Melhoria do rating da região, a agência Fitch sobe-o para BBB+. O secretário das Finanças atribui à solidez das finanças públicas regionais.
4: Isto revela a solidez e a credibilidade das finanças públicas regionais, com algumas notas importantes e relevantes que a Fitch na sua exposição traz. Desde logo a sustentabilidade da receita, a contenção da despesa, mas também algo muito relevante para a economia dos Açores. É a própria Fitch que diz que em 2025 cerca de 219 milhões de euros ficaram nas empresas e nas famílias na economia dos Açores por via do diferencial fiscal. É verba que as empresas e as famílias gerem em vez de estar nos bolsos das finanças da região. Também por isso, as finanças

0: nível de endividamento muito considerável para o nosso nível de receitas, continuamos com desequilíbrio orçamental e, portanto, estamos a ir à boleia daquilo que é a melhoria do rating da República.
1: O presidente da Faculdade de Economia da Universidade dos Açores alerta que a dívida continua elevada, diz que há desequilíbrio orçamental agravado pela perda de receita, uma vez que nos Açores os impostos são mais baixos do que no resto do país. Pais de alunos da Escola Básica das Lajes das Flores continuam descontentes com a constituição das turmas do primeiro ciclo. Quando lançaram uma petição, estavam em causa duas turmas conjuntas, uma do primeiro e terceiro anos e a outra do segundo e quarto anos, incluindo um aluno com necessidades educativas especiais. Depois de uma revisão, a escola passou a três turmas, mas os pais consideram que a solução continua a não ser a melhor. Uma situação que gerou contestação e que esteve hoje em discussão no Parlamento açoriano.
2: Foi a síntese noticiosa regional com a jornalista Margarida Pereira. 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

0: 15 horas e 4 minutos.
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0: Já a seguir ficamos com um minuto de literacia em saúde.
7: Olá, sou a Alexandra Carreiro, médica pneumologista no Hospital do Divino Espírito Santo e colaboradora do Programa Regional de Prevenção e Controlo das Doenças Não Transmissíveis. Hoje vou falar sobre as doenças respiratórias crónicas. As doenças respiratórias crónicas são doenças que persistem ao longo do tempo e que, embora muitas vezes não tenham cura, podem ser controladas com tratamento adequado e hábitos de vida saudáveis. Estima-se que afetem cerca de 1 milhão de portugueses, sendo responsáveis por um importante impacto na qualidade de vida e por milhares de internamentos todos os anos. Nos Açores, a sua prevalência é ainda superior à média nacional, refletindo, entre outros fatores, a elevada taxa de consumo de tabaco na região, uma das mais elevadas do país. Os sintomas mais frequentes são a falta de ar, a tosse persistente e o cansaço, que podem dificultar as atividades do dia-a-dia e comprometer a qualidade de vida. Um exemplo é a doença pulmonar obstrutiva crónica, também conhecida por DPOC. Para ajudar a controlar os sintomas e prevenir o agravamento da doença, a terapêutica inalatória, ou seja, a medicação administrada diretamente às vias aéreas através da inalação, desempenha um papel fundamental. Existem vários tipos de dispositivos, como os inaladores de pó seco, os inaladores pressurizados, vulgarmente conhecidos como bombas, e, quando indicado, a utilização de câmaras expansoras. A utilização correta destes dispositivos, de acordo com a prescrição médica, melhora a respiração, reduz as exacerbações, diminui a necessidade de internamentos e contribui para reduzir a mortalidade. Se tiver dúvidas sobre a utilização do seu inalador, esclareça-as com o seu médico ou com outro profissional de saúde. A demonstração prática da técnica inalatória durante a consulta é uma forma simples e eficaz de confirmar que o dispositivo está a ser utilizado corretamente e, sempre que necessário, corrigir a técnica. Se tem uma doença respiratória crónica, saiba que, para além de cumprir o tratamento prescrito, prevenir as infecções respiratórias é essencial. A vacinação contra o pneumococo, a bactéria mais frequentemente responsável por pneumonias, reduz o risco de infecção e de complicações graves. Informe-se junto do seu médico ou no seu centro de saúde sobre as vacinas recomendadas para si. E lembre-se, deixar de fumar continua a ser a medida mais importante para proteger os pulmões, atrasar a progressão da doença e melhorar a

0: saúde respiratória.
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1: Sejam todos bem-vindos, uma ótima tarde de terça-feira.

Iniciamos esta hora com Sterossauro e Ana Magalhães. Hoje contamos com o apoio técnico do Jorge Silva Medeiros. Eu sou o César Pinheiro e vou estar consigo até cerca das 18 horas.

0: É o som de Blay e Virgil que vamos preenchendo esta tarde de terça-feira. Está com a Rádio Pública. Continuamos daqui a pouco com Benson Boone e ainda James Morrison.
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Aragão e os Descendentes nesta tarde de terça-feira. É bom tê-lo aí do outro lado. Para já com Baby Birds.

0: O boss da música norte-americana Bruce Springsteen com Hungry Heart, agora com 41 minutos depois das 15.
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0: Temos para recordar já a seguir Pedro Abrunhosa e ainda Jorge Palma. Uma ótima terça-feira com a Rádio Pública.

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0: Estamos agora a 10 minutos das 16.
1: 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Faz hoje 68 anos o tenor italiano que transformou a adversidade em música e conquistou o mundo com uma voz inconfundível, Andrea Bocelli. Desde o nascimento, um glaucoma congénito afetou-lhe a visão, mas foi aos 12 anos que perdeu completamente a visão após ser atingido no olho por uma bola de futebol. O que poderia ter sido um ponto final tornou-se para Bocelli numa nova forma de começar. Em 1994, venceria a categoria de Novos Talentos do Festival São Remo. Era o início de uma carreira extraordinária. Dois anos depois, juntou a sua voz à da soprano britânica Sarah Brightman em Time to Say Goodbye. Cantada parcialmente em inglês, a canção tornou-se um fenómeno internacional e, ao longo das décadas, Bocelli continuou a levar a sua voz aos grandes palcos do mundo. E por isso o celebramos, um homem que fez da música a sua forma de ver o mundo e que ensinou milhões de pessoas a ouvi-lo.

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0: Atualizamos a informação regional às 16h.

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Gente aberta com Marisa Liz e Camané. Em relação ao tempo para hoje, poderá contar com períodos de céu muito nublado com boas abertas e previsão de aguaceiros fracos para o Grupo Central.

0: 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São 16 horas, já a seguir atualizamos a informação regional com a jornalista Margarida Pereira.
1: Abastecimento de mercadorias ao Corvo. Falta ainda o visto do Tribunal de Contas para que a mutualista que ganhou de novo o concurso público internacional possa voltar a operar para a ilha, confirma Berta Cabral.
2: Concorreu, é a mutualista, exatamente com o mesmo navio que hoje faz o transporte, passará a ser feita a Praia da Vitória para o Corvo, por uma questão de conjugação com os navios que vêm do continente e trazem mercadoria para levar para o Corvo. Já assinei o contrato de adjudicação está pronto, está para visto Tribunal de Contas.
1: Berta Cabral, a secretária da Mobilidade, confia que os procedimentos legais estejam concluídos em pouco tempo para que o navio Tor possa voltar ao Corvo. Mesmo assim, o Governo, através do Fundo de Coesão, já fez um ajuste direto à TMG, Transportes Marítimos Graciosenses, para que o Corvo não fique sem abastecimento.
2: O Fundo de Coesão fez um ajuste direto para, se houver necessidade de uma viagem ou duas, no caso de ainda não termos o procedimento completo, fazer o transporte para o Corvo. Eu estou em crer que, como a última viagem foi domingo, o transporte é quinzenal e, portanto, daqui a 15 dias, porventura, já nem será necessário. Mas, se for necessário, é uma viagem ou duas dos TMG para resolver qualquer situação pontual.
1: Berta Cabral, hoje questionada pela Antena Açores. A autoridade da concorrência chamada à Assembleia da República é por causa do preço das passagens aéreas entre o continente e as regiões autónomas. A iniciativa é do Chega, foi aprovada por todas as bancadas parlamentares, à exceção do PSD, avança a deputada Ana Martins.
3: Todos os partidos votarem a favor, excepto o PSD, andem sempre a encher a boca com a autonomia regional, mas quando chega a hora de votar coisas que são importantes, abandonam os açorianos e os madeirenses, não é? Até foi discutido hoje por outros partidos que vão chamar, se calhar, outras entidades e até as próprias companhias para tentar perceber os preços. O que nós pretendemos aqui é analisar as condições de concorrência e como está a ser feita a formação dos preços nas ligações entre o continente, os Açores e a Madeira.
1: Formação de preços, a questão que o Chega quer ver esclarecida. Ana Martins diz que não se justificam os preços praticados pela TAP e pela Azores Airlines. Pais dos alunos da Escola Básica das Lajes das Flores continuam descontentes com a constituição das turmas do primeiro ciclo. A escola já fez uma alteração, mas não é eficaz, segundo Marta Soares, que encabeça uma petição em análise hoje no Parlamento para que o problema seja resolvido neste novo ano letivo.
4: A separação da turma do segundo e quarto ano resolveu uma parte do problema, mas não resolveu o problema da Escola das Lajes na sua totalidade, porque a turma do primeiro e terceiro ano continua junta e continuamos a ter 13 crianças do primeiro ano e 7 crianças do terceiro ano na mesma turma, acompanhadas pelo mesmo docente.
1: Os pais apontam aquela que consideram ser uma solução melhor.
0: Foi a síntese noticiosa regional com a jornalista Margarida Pereira. 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
1: Esta é uma terça-feira para ficar ligado à Rádio Pública. Sou César Pinheiro. No apoio técnico vai estar o Jorge Silva Medeiros.

0: Iniciamos esta hora com Amy Winehouse, Post Malone, ainda os irlandeses YouTube, Staring at the Sun. Agora com 16 minutos depois das 16.
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0: Daqui a pouco vamos descobrir a palavra do dia com Mafalda Lopes da Costa, mas antes passam por aqui os Fingertips e ainda os Blind Zero.
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0: Estamos agora a 9 minutos das 17.
1: A palavra do dia é oceano. Na mitologia grega, Oceanos era um dos 12 titãs, era filho de Urano, o céu, e de Gaia, a terra. Os antigos gregos imaginavam o oceano como um gigantesco rio de águas correntes que circulava por todo o disco da terra. Com o passar dos séculos e o avanço das navegações, o nome do deus e do rio mitológico passou a designar as vastas massas de água salgada do planeta. Como curiosidade, refira-se à origem de dois nomes de oceanos, o Pacífico e o Atlântico. O Oceano Pacífico foi avistado pelo espanhol Vasco Núñez de Balboa em 1513, que lhe chamou Mar do Sul, mas o batismo como Pacífico foi feito poucos anos depois, em 1520, pelo navegador português Fernão de Magalhães, que atravessou o atual Estreito de Magalhães e encontrou águas muito calmas, decidindo batizar o oceano de Pacífico. Já o nome Atlântico vem de Atlas, o titã da mitologia grega, que foi condenado a sustentar os céus sobre os seus ombros. Isto porque os antigos gregos usavam o termo para designar o mar localizado para além do Estreito de Gibraltar, associando-o também à lendária e mítica ilha da Atlântida.
0: A palavra do dia com Mafalda Lopes da Costa volta amanhã neste mesmo horário.
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0: Temos a informação para atualizar à hora certa.

Encerramos esta hora com São Pedro e a Joana Almirante. Em relação ao tempo para hoje, poderá contar com períodos de céu muito nublado com boas abertas e a previsão de aguaceiros fracos, mas só para o Grupo Central.

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1: E já são 6 horas no continente e na Madeira, 5 nos Açores. É o regresso à atualidade. Principais títulos a esta hora, Rita.
2: Donald Trump foi às Nações Unidas deixar um ultimato ao Irão. Os Estados Unidos querem um acordo para o fim da guerra ou ameaçam levar o país à destruição. Vai mesmo avançar a concentração das urgências de ortopedia. Primeiro começam na região de Lisboa, é o que explica a Ministra da Saúde.
1: Ponta Delgada a esta hora e também o Funchal com 25 graus, Porto e Coimbra 32, Lisboa 31 e Faro com 29 graus. Notícias às 6 da tarde na Antena 1 com Rita Fernandes.
2: Donald Trump foi à Assembleia Geral das Nações Unidas deixar um ultimato ao Irão. O presidente dos Estados Unidos quer um acordo para o fim da guerra ou ameaça levar o país à destruição. Depois de António Guterres ter apelado à cooperação entre países e ao fim das guerras, num último discurso como secretário-geral da ONU, Donald Trump subiu ao púlpito e disse que o Irão tem de escolher entre um acordo para pôr fim ao conflito e travar o programa nuclear, ou então, Sérgio Infante, enfrentar uma nova escalada de ataques.
3: São duas opções, aniquilar o Irão ou chegar a um acordo de paz. O presidente dos Estados Unidos foi explicando que se a paz for alcançada pode apoiar o Irão para ser um grande país no Médio Oriente ou mesmo no mundo. Mas se a negociação não for possível, então é a destruição total.
4: Ou eu aniquilo a República Islâmica e faço rapidamente, não lhes dando hipótese de voltarem a matar pessoas e destruir países.
3: A ameaça de Donald Trump, que acrescentou que o Irão não quer negociar agora porque aguarda um desastre dele nas eleições intercalares de novembro.
4: Mas acredito que vamos fazer um acordo logo a seguir às eleições, porque não faz sentido para eles não fazerem. Estão à espera para ver como são os meus resultados nas eleições intercalares.
3: Para além da guerra e de um possível acordo de paz com o Irão, houve outros temas que Donald Trump explicou neste discurso na Assembleia Geral. Um dos temas quentes foi a inteligência artificial. Donald Trump ameaçou com a justiça quem tente regular esta ferramenta tecnológica nos Estados Unidos, anunciando que o país vai passar a chamar a inteligência artificial superinteligência. Depois, mais anúncios, a construção de duas bases militares norte-americanas na Groenlândia e um apelo a todos os países membros para abandonarem o Tribunal Penal Internacional.
2: Mensagens de Donald Trump deixadas na Assembleia Geral das Nações Unidas. O presidente dos Estados Unidos usou o espaço que tinha para discursar na Assembleia Geral para deixar mensagens políticas e com um forte discurso contra o Irão. Donald Trump deixou mesmo um ultimato ao Irão. Diz que quer um acordo para o fim da guerra ou então ameaça levar o país à destruição e enfrentar uma nova escalada de ataques. À margem da Assembleia Geral das Nações Unidas foi assinado o acordo que torna oficial o reforço da presença dos Estados Unidos na Groenlândia, na segurança deste território autónomo da Dinamarca. O acordo de defesa tinha sido anunciado no fim de semana e hoje, à margem da Assembleia Geral da ONU, voltou a receber elogios por parte da Primeira-Ministra da Dinamarca e também do primeiro-ministro da Groenlândia. Os responsáveis políticos consideram que o acordo com os Estados Unidos para reforçar o papel de segurança na Groenlândia é um bom sinal também para a NATO e para a Europa. O preço das casas em Portugal é o principal ponto de fragilidade para o futuro do setor financeiro português. O alerta é deixado pelo FMI numa conferência em que foram apresentadas as principais

0: mais rápida e abrangente.
1: Many of these risks are appearing in a faster and more comprehensive way.
2: O governador do Banco de Portugal avisa que os bancos têm de estar, por isso, preparados para novos desafios que envolvem os ciberataques. São avisos deixados numa conferência em que foram apresentados os principais resultados de uma avaliação feita ao setor financeiro português, um trabalho feito em conjunto com o FMI, o Fundo Monetário Internacional, que alertou também que o preço das casas em Portugal é o principal ponto de fragilidade para o futuro do setor financeiro português. António José Seguro vai estar na inauguração de uma escultura do arquiteto português Álvaro Siza Vieira. É esse um dos pontos da agenda do Presidente da República, que visita o Vaticano a partir de amanhã. A viagem serve também, João Alexandre, naturalmente, para estar com o Papa Leão XIV.
3: São dois dias de uma visita oficial, depois de em maio ter sido o próprio António José Seguro a convidar Leão XIV para uma visita a Portugal no próximo ano. Na nota publicada no site da Presidência, Belém confirma que Seguro viaja amanhã, quarta-feira, para Roma, onde vai encontrar-se primeiro com o secretário para as Relações com Estados e Organizações Internacionais da Santa Sé e inaugurar uma escultura de Álvaro Siza Vieira nos Jardins do Vaticano, num programa que inclui ainda visita à Igreja de Santo António dos Portugueses, bem como visitas à Capela Sistina e à Basílica de São Pedro. De acordo com a informação de Belém, só no segundo dia da visita oficial é que o chefe de Estado vai ser recebido em audiência por Leão XIV, visita marcada para as 8 da manhã de quinta-feira, hora de Lisboa, na nona deslocação de António José Seguro ao estrangeiro, enquanto Presidente da República. O encontro com Leão XIV vai acontecer depois de, em maio, António José Seguro ter feito um convite formal ao Papa para que visite o território português no próximo ano, em 2025. Para assinalar os 110 anos de Fátima e os 500 da formalização da Nunciatura Apostólica em Portugal.
2: António José Seguro chega amanhã ao Vaticano, fica esta quarta-feira e também quinta-feira no Vaticano. Nesta agenda do Presidente da República está naturalmente um encontro com o Papa Leão XIV. Vai mesmo avançar a concentração das urgências de ortopedia, é o que confirma a Ministra da Saúde. Ana Paula Martins foi ouvida no Parlamento e adiantou que o atendimento de urgência da especialidade de ortopedia vai avançar primeiro na região de Lisboa. É esse o plano da Ministra da Saúde?
4: Vamos avançar para a concentração de urgências metropolitanas e regionais de ortopedia e traumatologia e noutras áreas em que a evidência técnica demonstre que essa concentração é necessária. Em Lisboa e Val do Tejo. Em diálogo, naturalmente, com os autarcas, com aqueles que representam as populações. Não se trata de fechar as portas, trata-se de organizar melhor as portas que temos. Não se trata de retirar resposta às populações, trata-se de garantir que quando uma pessoa precisa de uma urgência, é orientada de acordo com o nível de complexidade, gravidade da sua situação, para a urgência certa.
2: A Ministra da Saúde, ouvida hoje no Parlamento, numa comissão, Ana Paula Martins, respondeu às perguntas dos deputados e confirmou que vai mesmo avançar a concentração das urgências de ortopedia e que essa concentração vai ser feita primeiro na região de Lisboa. A esta hora está cortada a Estrada Nacional 105, numa zona próxima do aeródromo da Maia, isto por causa de um incêndio que começou esta tarde. O oficial de operações da Autoridade Nacional de Proteção Civil, Rui Oliveira, acaba de explicar à RTP Antena 1 que o fogo começou pouco depois das 3 da tarde.
5: Temos empenhados neste momento 172 operacionais, 46 veículos e 7 meios aéreos. Portanto, o objetivo é que até ao final do dia, à altura em que podemos utilizar os meios aéreos, consigamos ter o incêndio dominado. Portanto, o incêndio está a lavrar numa zona de floresta, portanto, neste caso, povoamento, devido àquilo que é a intensidade do vento e à própria orografia do terreno, está a provocar várias projeções, o que nos tem aqui, de alguma forma, dificultado os trabalhos. No entanto, o incêndio começa, neste momento, a ceder àquilo que são as ações de combate.
6: Já está também em território do concelho vizinho da Maia, nas proximidades do aeródromo da Maia.
5: Exatamente. Temos a estrada que dá acesso ao aeródromo, houve a necessidade de interditar por causa da circulação dos meios de socorro.
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0: 105 cortada a esta hora numa zona próxima do aeródromo da Maia, é o que explica Rui Oliveira, oficial de operações da Autoridade Nacional de Emergência e Proteção Civil. São as informações mais atualizadas sobre este incêndio que começou esta tarde, pouco depois das 3 da tarde. É uma zona de mato que arde a esta hora. Há casas por perto, mas para já ainda não estão em risco. São as informações dadas pela Proteção Civil. O dia de hoje fica marcado pela morte de Jorge Palma e a tarde da RTP Antena 1 quer olhar para as letras que são consideradas por muitos académicos obras poéticas que vivem sem a música. É isso que defende o crítico literário António Carlos Cortês. Ele é professor de literatura portuguesa, é também poeta. Ele fala num universo literário criado por Jorge Palma que poderia fazer parte de uma antologia da poesia portuguesa.
1: O Jorge Palma é, enquanto letrista, um caso muito sério de alguém que se serviu da metáfora, da imagem e mesmo até de uma certa sensibilidade para uma construção poética da frase que não é comum nós encontrarmos na maioria dos letristas em Portugal. Eu julgo até que, a par de um Vitorino, de um Sérgio Godinho, de um Fausto Bordalo Dias, Jorge Palma é, muitas pessoas dirão por estes dias, um cantautor, mas eu acho que ele, na verdade, é um poeta que cantava. A mim não me repugna nada que se faça, acho até muito importante que se faça, uma edição da sua poesia, porque são letras de música que, na verdade, estão muito próximas do poema, porque sobrevivem, inclusivamente, se forem ditas em voz alta, à ausência da parte instrumental da sua música.
0: Mais do que as músicas, ficam as letras, as poesias de Jorge Palma. Já a seguir a este noticiário, ouvimos mais sobre estas letras, esta obra deixada por Jorge Palma, com o crítico literário António Carlos Cortês, no dia que fica marcado pela morte de Jorge Palma.
2: Rita Fernandes, nesta edição das 6, na Antena 1, também na RTP Antena 1 Açores e RTP Mundo e sempre em noticias.rtp.pt.
3: Sete horas e 12 minutos.
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3: Uma ótima tarde de terça-feira, ligado à Rádio Pública. Daqui a pouco teremos mais uma edição do Mundo Digital.

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1: É mais uma novidade da marca da maçã. Estamos a falar do iPhone 18 Pro, que conta com um ecrã Super Retina XDR de 6,3 polegadas e o processador A20 Pro, acompanhado de 12 GB de RAM para inteligência artificial local. Introduz uma câmara de vapor de última geração com o triplo da área da superfície do modelo anterior para reduzir a temperatura e aumentar o desempenho contínuo até 40%. A Dynamic Island foi reduzida em tamanho e o grande destaque é a sua câmara principal Fusion de 48 megapixels com abertura variável física ajustável mecanicamente para isolamento óptico real do fundo. Em simultâneo foi lançada a versão 18 Pro Max, que partilha a mesma câmara de abertura variável, os 12 GB de RAM e a tecnologia de refrigeração por câmara de vapor do modelo Pro. Eleva o tamanho do ecrã para 6,9 polegadas e ganha uma autonomia recorde de até 45 horas de reprodução de vídeo contínuo. O carregamento rápido por cabo alcança 50% da bateria em cerca de 15 minutos e está disponível em várias cores, incluindo Burgundy, Glacier, Preto e Prata. Quanto ao preço das versões Pro e Pro Max, inicia-se nos 1.499 euros para o iPhone 18 Pro e os 1.649 euros para o iPhone 18 Pro Max.
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ótima tarde de terça-feira com a RTP Antena 1 Açores. Por aqui passou John Mayer. Já não falta muito para atualizarmos os títulos da atualidade e termos a síntese do desporto nacional. Pelas 17h30 atualizamos tudo aqui na sua rádio.

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1: O fogo em Água Longa, no concelho de Santo Tirso, já alastrou ao município da Maia. As chamas aproximam-se do aeródromo, uma situação que já levou ao corte da Estrada Nacional 105. Segundo a Agência Lusa, a urbanização do Vale do Pisão, em Santo Tirso, teve mesmo de ser evacuada. O fogo começou ao início da tarde. Está a ser combatido por mais de 150 bombeiros, com o apoio de 7 aeronaves. O Ministro da Defesa estima que a aquisição das 3 fragatas italianas vai ter um impacto de 325 milhões de euros na economia nacional. Nuno Melo esteve a ser ouvido no Parlamento sobre o processo de aquisição deste equipamento no âmbito do empréstimo europeu SAFE, um investimento que irá rondar os 3,9 mil milhões de euros. André Ventura acusa PS e PSD de terem um acordo de não agressão para impedir a descida do IVA sobre os combustíveis. O líder do Chega defende que o debate parlamentar de quinta-feira sobre os combustíveis é uma oportunidade para mudar a vida das pessoas e sublinha que socialistas e sociais-democratas estão a falhar na resposta ao aumento do custo de vida. O Chega propõe uma descida para 13% do IVA sobre os combustíveis. A paz é possível, defende António Guterres no último discurso como secretário-geral das Nações Unidas. Em Nova Iorque, perante a Assembleia Geral, o líder da ONU prometeu continuar a lutar pelo respeito pelos princípios da Carta das Nações Unidas e lembrou que nenhum país sozinho consegue resolver os problemas do mundo, por mais poderoso que seja. Donald Trump também discursou. Esta tarde, o presidente dos Estados Unidos prometeu que o Irão ou chega a um acordo com Washington ou é aniquilado.
2: Está na hora de virarmos a página. Vamos ao desporto.
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2: Títulos desta edição do Jornal de Desporto, Ricardo.
4: Arranca a era JJ na Seleção Nacional. Portugal já treinou na Cidade do Futebol sob as ordens de Jorge Jesus. Neste jornal, vamos até Oeiras. Os Sub-21 também preparam a fase decisiva da qualificação para o Europeu. O Clássico ainda ferve fora das quatro linhas. E ainda o Thinking Football, o futebol feminino e o handball.
2: Jornal de Desporto de terça-feira com Ricardo Pinheiro.
4: Continua a preparação das esquinas na defesa do título conquistado na última edição da Liga das Nações. Agora, com Jorge Jesus ao leme, Portugal inicia a campanha frente ao País de Gales. E numa conversa rápida com os jornalistas, Fábio Silva, estreante na convocatória, foi o porta-voz do grupo e diz ao que vem.
5: Muito feliz de estar aqui primeiro. Sou um avançado que tem coisas muito diferentes, que não sou um avançado muito fixo ou que gosta de estar muito à marcação dentro da área. Acho que sou um jogador que pode recuar no campo para fazer ligações, passar por outro tipo de posições também durante no campo mais na frente. Sinto que posso estar várias coisas àquilo que o comissário quer.
4: Para o antigo avançado dos Dragões e atualmente no Borussia Dortmund, este regresso ao solo nacional até deu para matar saudades de casa.
5: Fui ver o jogo, fui ver o meu clube, né? Então a gente sabe que sou portista, que acompanho muito. O futuro nunca se sabe, mas como já disse muitas vezes, é sim uma mágoa que tenho na minha carreira, a forma precipitada como saí do Porto, e um dia, quem sabe, se as coisas que proporcionarem, que está um dia.
4: JJ já orientou o treino desta tarde na Cidade do Futebol, em Oeiras, um momento acompanhado de perto pelo jornalista João Alves Domingos.
6: O segundo dia de estágio na Cidade do Futebol da seleção portuguesa começou com 15 minutos de atraso, o trabalho no relvado, temperatura a rondar os 30 graus. Jorge Jesus, orientar o treino, dividiu a seleção em dois grupos, avançados e os jogadores de meio campo, e no outro grupo os defesas para fazerem trabalho específico. Exercícios de aquecimento acompanhados pelo próprio Jorge Jesus e depois trabalho mais específico destes dois grupos com troca de bola e movimento. Com o olhar atento do novo selecionador nacional. Também os três guarda-redes treinaram, mas num relvado à parte na Cidade do Futebol. Todos os 25 jogadores disponíveis para Jorge Jesus preparar as primeiras quatro jornadas da fase de grupos da Liga das Nações.
4: E a primeira é já quinta-feira, frente ao País de Gales, seguem-se Noruega e Dinamarca. Hoje também é dia de seleção sub-21. Luís Freire prepara a reta final do apuramento para o Europeu de 2027 com uma baixa de peso no treino desta tarde. Martim Fernandes, do Futebol Clube Porto, abandonou o estágio devido à lesão, tendo sido rendido por José Silva, lateral do Gil Vicente. Portugal-Bulgária, na próxima sexta-feira, com Diogo Travassos. Esta tarde, defesa do Sporting de Braga, foi ele o escolhido para dar voz à equipa.
7: Temos trabalhado muito bem, Ainda temos alguns dias para preparar o nosso primeiro jogo e, como eu disse, queremos dar continuidade a isso. Somos o melhor ataque, a melhor defesa e o objetivo é continuar a ser. Queremos demonstrar e ganhar os jogos com qualidade, com personalidade. Tentar também mostrar aos portugueses que estamos muito confiantes para aquilo que vai aparecer no futuro. E até lá temos estes três jogos, como disse, para prepararmos bem. E estamos focados nisso agora.
4: Portugal lidera o grupo de qualificação. O clássico do passado domingo entre Futebol Clube do Porto e Benfica no Dragão ainda ferve fora das quatro linhas. Rui Costa, ainda no final do jogo, criticou a arbitragem. André Villas-Boas, à margem da gala do Futebol Globes, diz entender a frustração do Marco Silva no pós-jogo. Na Antena 1, José Fernando Rio, antigo candidato à presidência portista, defende a tese do atual presidente portista.
8: Que é mais uma sessão de desculpas, porque eu acho que o Benfica vinha muito empolado para o Dragão, vinha de peito feito e pensava que tinha a vitória no papo. Só que, do outro lado, está a melhor equipa portuguesa, neste momento, pelo menos, que é o Porto, e que fez um grande jogo.
4: As águias queixam-se de dualidade de critérios tida pelo árbitro, um argumento sem cabimento para o jurista.
8: Que o Benfica tenha razão nenhuma de queixa, principalmente de ter perdido o jogo por causa da arbitragem. Acho que os lances principais foram bem decididos. O cartão amarelo ao Gabri Veiga é unânime nos comentadores de arbitragem. Unânime, nem sequer não há um que seja dissonante. Não há nenhum golo mal marcado, mal assinalado, mal validado. Não há fora de jogo duvidosos, não há penaltis. Portanto, acho que os lances principais foram todos bem decididos. A expulsão também é unânime também em todos os da arbitragem e, portanto, não sei do que é que o Benfica se queixa.
4: E vê cada vez mais uma santa aliança entre Benfica e Sporting contra o Futebol do Porto.
8: Eu entendo, é verdade que o Porto não elogiou este presidente da Liga, é verdade que o Porto pediu a suspensão do presidente do Conselho de Arbitragem. E o Benfica não o fez e o Sporting até quase que atacou o Duarte Gomes e veio defender o Luciano Gonçalves. Portanto, há aqui uma estratégia que eu acho que neste momento não é concertada de isolar o Porto, mas que o Porto lida muito bem com esta situação.
4: José Fernando Rio, aqui entrevistado por Nuno Matos. No universo encarnado, Prestiani, a viver dias felizes na Luz, já está na Argentina e no aeroporto garantiu estar feliz de águia ao peito, não pensando em regressar ao país natal em breve.
9: Estou feliz aqui na Europa.
10: Estou feliz na Europa. Ainda sou muito novo, tenho de aproveitar a oportunidade.
9: Na Europa e nada, depois, bueno, mais adelante, uno não sabe o que pode passar.
4: La Pulga, depois de ter sido abordado pelo alegado interesse do River Plate, para onde seguiu Otamendi.
10: Acompanho quando posso. No outro dia falei com ele e pedi que me guardasse uma camisola. Espero vê-lo em breve e estou muito feliz por ele ter cumprido um sonho.
9: Que cumpriu o sonho de jogar em River.
4: Jabá foi dispensado da seleção da Dinamarca devido a uma recaída no ombro direito. Relembro que o defesa do Benfica tinha regressado no clássico após lesão. Thinking Football, na sede da Liga Portugal, na cidade do Porto, continua a cimeira. Com o futebol de clubes parado por mais de duas semanas para abrir espaço às seleções, o presidente da Liga, Reinaldo Teixeira, abriu o evento com números que o deixam muito orgulhoso, relativamente à adesão do público nos estádios.
11: Estas primeiras sete jornadas desta época já passaram pelos nossos estádios cerca de 700 mil espectadores. Atingimos cerca de 49,5% da lotação dos estádios e atingimos uma média na Liga 2 de 2.196 adeptos por jogo, melhor recorde sempre, e atingimos na Liga 1 cerca de 12.200 e poucos adeptos por jogo. É satisfatório para nós e é, naturalmente, para as sociedades esportivas, muito satisfatório.
4: Reinaldo Teixeira, no discurso de abertura do Thinking Football. Arranca já hoje a Liga dos Campeões Feminina. O Benfica estreia-se em Turim, diante da Juventus. E para o técnico das encarnadas, Ivan Batista, ambas as equipas vão querer vencer.
12: Duas equipas que me parecem que não vão ter receio de encarar o jogo para lutar pela vitória. Não será certamente um jogo fechado.
4: Na Vecchia Senhora, Tatiana Pinto, internacional portuguesa, garante um conjunto transalpino preparado para o desafio.
13: A Juve está jogando A Juve está a jogar todas as competições para ganhar. Temos uma equipa com muitas soluções e, jogue quem jogar, estamos preparadas física e mentalmente para vencer.
14: Preparada física e emocionalmente para vencer.
4: E o Juventus Benfica às 8 da noite. Amanhã é a vez do Torriense. O emblema do Oeste joga frente às ucranianas do Kharkiv, em casa emprestada na Moldávia. Jogo da segunda eliminatória da Taça Europeia, que para o treinador Gonçalo Nunes seria ideal ganhar já a vantagem.
15: Temos como objetivo claro de ganhar o jogo, de levar vantagem na eliminatória. Sabemos que para isso temos que ser a equipa que temos sido até aqui, com identidade, com uma identidade de uma equipa com qualidade, uma equipa organizada, acima de tudo uma equipa com um grande compromisso coletivo nos diferentes momentos do jogo com e sem bola, respeitando sempre como fazemos o adversário. Vamos jogar nesta fase com aquilo que são as campeãs em título da Ucrânia, uma equipa experiente, uma equipa madura, uma equipa com várias jogadoras da seleção do seu país, que nos merece o maior respeito, mas sentimos que temos capacidade para discutir esta eliminatória e é isso que vamos fazer.
4: Kharkiv Torriense, quarta-feira, de manhã às 11 horas. Mais tarde, às 5 da tarde, o Sporting defronta o Brøndby, na Dinamarca. E de saída, no handball, a seleção portuguesa feminina continua a estagiar no pavilhão municipal da Maia até ao próximo sábado. Pelo meio, há dois jogos de amigáveis com emblemas espanhóis. Esta tarde, as atletas puderam mostrar-se em treino aberto ao público. Amanhã, quarta-feira, jogo amigável frente ao Atlético Guardés em Pontevedra, na vizinha Galiza.
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0: Blues à toa com os Dama e 112. E não perder daqui a pouco.
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2: Até porque, se a austeridade fosse minha filha, ainda chegava a CEO da Spinoviva. 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
0: 17h45.

0: Pedro Passos Coelho voltou a mandar recados ao governo, desta vez no prefácio de um livro em que apela a uma agenda reformista.
1: É conhecido o gosto de Passos Coelho em mandar recados através dos mídia, seja para Luís Montenegro, seja para a sua empregada doméstica.
2: Acho que o país não pode esperar mais. E se eu fosse primeiro-ministro, coisa que não passa pela cabeça, que horror, Deus me livre, cruzes, canhoto. Isto piava de outra forma. Ah, gostaria também de mandar um recado à Dona Idalina. Por favor, faça a cama de lavado e tire para fora as costeletas que estão no congelador. Muito obrigado.
1: Na sequência de uma conversa com jornalistas que não vamos explicar aqui porque demorava muito tempo, o primeiro-ministro disse que não quer ser o pai da austeridade e desenvolveu a ideia em exclusivo para o Portugalex.
3: Até porque, se a austeridade fosse minha filha, ainda chegava a CEO da Spinoviva. E eu não acredito que os meus filhos quisessem ser irmãos da austeridade e dividir a gestão da nossa humilde empresa familiar com ela. Nem hoje, nem nunca. Se a austeridade quer ser adotada, que peça a Angelina Jolie, que ela tem jeito para isso.
0: Depois da Carolina Deslandes, foi a vez de Helena Laureano perder cerca de 20 quilos sem dar qualquer justificação à Joana Latino.
4: Hoje é outra que deve andar armada e superior. O que é que ela quer dizer com esta perda de peso? Que as gordas não prestam? É isso? Que a Popota ainda tem uns meses para emagrecer até o Natal? Que o Zé Lopes ficava mais parecido com o Dilma Rousseff quando estava mais fortezinho?
5: Se calhar não quer dizer nada. Sentiu que precisava de perder peso só.
4: Sim, sim, está bem. E quando é que os empregados de café vão parar de me perguntar se quero café cheio? Estão a insinuar que eu estou cheinha? É isso? E continuo à espera que deixem de discriminar o leite chamando-lhe gordo ou bem gordo. Um dia destes, o leite tem de ser todo magro para obedecer aos padrões da sociedade patriarcal.
5: Obrigado, Joana.
4: Qualquer dia, até terça-feira gorda, começa a dar nozes e pique para ficar mais magra. Enfim, tudo isto é muito apedante.
0: Portugalex pergunta: será que o alegado assalto ao gabinete do Chega foi da responsabilidade de Nossa Senhora, que ia fazer uma aparição, mas tropeçou numa cadeira e deitou tudo ao chão?
6: Olha, às tantas foi isso. Não me tenho lembrado dessa. Eu espero que Nossa Senhora não se tenha aleijado. Obrigado, Portugalex.
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7: Atualizamos a informação regional às 18 horas.

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1: Em relação ao tempo para amanhã, quarta-feira, poderá contar com períodos de céu muito nublado, com boas abertas em todas as ilhas e não há previsão de chuva. Já a seguir atualizamos a informação regional. 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

0: 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São 18 horas nos Açores. Vamos conhecer os títulos desta edição.
1: Elevado preço das passagens aéreas Açores Continente, a autoridade da concorrência vai ser chamada à Assembleia da República. Só o PSD votou contra a iniciativa do Chega. A Associação Nacional dos Médicos de Medicina do Trabalho contesta a necessidade de reforço de fiscalização de baixas médicas nos Açores, pedido pelos empresários. O Movimento Ponta Delgada para todos quer que a autarquia explique se Paulo Ferreira, gerente da empresa que organiza o Festival Literário, é a mesma pessoa contratada para curador de Ponta Delgada, capital portuguesa da cultura.
0: Máximas previstas para amanhã de 26 graus para Ponta Delgada e Angra e 27 para a Horta e Santa Cruz das Flores. Altura para avançarmos com as notícias da região. Edição das 18 horas com a jornalista Margarida Pereira.
1: A autoridade da concorrência chamada à Assembleia da República por causa do preço das passagens aéreas entre o continente e as regiões autónomas. A iniciativa é do Chega, foi aprovada por todas as bancadas parlamentares, à exceção do PSD, avança a deputada Ana Martins.
2: Todos os partidos votarem a favor, excepto o PSD, andem sempre a encher a boca com autonomia regional, mas quando chega a hora de votar coisas que são importantes, abandonem os açorianos e os madeirenses, não é? Até foi discutido hoje por outros partidos que vão chamar, se calhar, outras entidades, até as próprias companhias, para tentar perceber os preços.
1: Formação de preços é a questão que o Chega quer ver esclarecida. Ana Martins diz que não se justificam os preços praticados pela TAP e pela Azores Airlines.
2: O que nós pretendemos aqui é analisar as condições de concorrência e como é que está a ser feita a formação dos preços nas ligações entre o continente, os Açores e a Madeira. Não estamos aqui a acusar nenhuma companhia de nada, não é? Mas é importante perceber porque é que continuamos aqui com preços elevados, não é? Que não se justifiquem pelo tipo de viagens e de tempo.
1: Depois de queixas de várias entidades, a Assembleia da República pede também explicações à Autoridade da Concorrência sobre os preços das passagens aéreas entre as regiões autónomas e o continente. Transporte marítimo, abastecimento de mercadorias ao Corvo. Faltou visto do Tribunal de Contas para que a mutualista que ganhou de novo o concurso público internacional possa voltar a operar para a ilha, confirma Berta Cabral.
3: Concorreu, é a mutualista, exatamente com o mesmo navio que hoje faz o transporte, passará a ser feita a Praia da Vitória para o Corvo, por uma questão de conjugação com os navios que vêm do continente e trazem mercadoria para levar para o Corvo. Já assinei o contrato da adjudicação está pronto, está para visto Tribunal de Contas.
1: A Secretária da Mobilidade confia que os procedimentos legais estejam concluídos em pouco tempo. Mesmo assim, caso haja algum atraso, o Governo, através do Fundo de Coesão, já fez um ajuste direto com a TMG, Transportes Marítimos Graciosenses, para que o Corvo não fique sem abastecimento.
3: O Fundo de Coesão fez um ajuste direto para, se houver necessidade de uma viagem ou duas, no caso de ainda não termos o procedimento completo, fazer o transporte para o Corvo. Eu estou em crer que, como a última viagem foi domingo, o transporte é quinzenal e, portanto, daqui a 15 dias, porventura, já nem será necessário. Mas, se for necessário, é uma viagem ou duas dos TMG para resolver qualquer situação pontual.
1: Berta Cabral, em declarações à Antena 1 Açores na Graciosa, onde terminou já a visita estatutária do Governo, com o chefe do Executivo açoriano a inaugurar uma estrutura residencial para pessoas idosas a cargo da Santa Casa da Misericórdia de Santa Cruz. Tem capacidade para 14 utentes, distribuídos por 13 camas. A unidade integra ainda vários quartos. O presidente do Governo diz que, fim do PRR, o seu Executivo vai insistir junto da República e em Bruxelas pela continuidade de apoios nas áreas sociais.
4: Mesmo que, a partir de 31 de dezembro de 2026, saibamos que deixará de haver este envelope financeiro do PRR. Teremos de encontrar outras soluções alternativas para continuar uma política de solidariedade social, de compromisso com as pessoas, que, na verdade, não fique penalizada pelo fim do instrumento financeiro, que foi valioso e porventura fará falta se não for encontrada por parte da União Europeia uma alternativa. Nós temos feito investimentos que têm alavancado muito as capacidades de resposta social, tanto na assistência como na saúde, nos Açores e aqui, na Graciosa, é bem notório.
1: Fim do PRR, presidente do governo dos Açores.

0: 300 mil euros.
1: Nós queremos saber se é a mesma pessoa e, sendo a mesma pessoa, queremos perceber se, quando o curador Paulo Ferreira foi contratado, já esperava por este ajuste direto ao Paulo Ferreira, empresário da Book Taylor. Queremos saber se há aqui alguma acumulação de funções. Queremos saber se Paulo Ferreira, o curador, identificou as ações a realizar no Festival Utopia e que depois o Paulo Ferreira, empresário, viu por ajuste direto esta prestação de serviço.
0: Palavras de Sónia Nicolau, do Movimento Ponta Delgada para Todos. Neste requerimento dirigido ao Presidente da Câmara, o movimento questiona ainda que entidade ou órgão decidiu contratar Paulo Ferreira como curador para a área da literatura. Quem propôs a Book Taylors como a entidade a convidar para o procedimento de ajuste direto, bem como o orçamento detalhado que serviu de base a este contrato.
1: Nós não colocamos em causa o valor afeto às iniciativas. Nós queremos acreditar que o valor total de 300 mil euros tem um fundamento. Agora, o que nós precisamos de saber é se o Paulo Ferreira, curador, foi quem preparou ou não o anexo 1 do caderno de encargos que depois o Paulo Ferreira, empresário, se candidatou.
0: O Movimento Ponta Delgada para Todos adianta ainda que não está contra a organização da Capital Portuguesa da Cultura, mas sim a favor da transparência.
2: Reforço na fiscalização às baixas médicas nos Açores, pedido recentemente pelas entidades patronais. A Associação Nacional dos Médicos de Medicina do Trabalho discorda. O presidente Filipe Gomes Pereira destaca que várias vezes baixas de longa duração resultam da falta de resposta do Sistema Regional de Saúde, nomeadamente o tempo de espera para cirurgias.
3: Muito deste absentismo, sobretudo o absentismo prolongado, não se deve tanto aos trabalhadores, mas se calhar às ineficiências dos sistemas de saúde em dar resposta às necessidades. E por isso é que nós até elencamos o aumento da lista de espera cirúrgica na região autónoma dos Açores, que está a atingir valores mais elevados e que não continua a crescer, nomeadamente uma secção onde se repara muito do aumento da lista cirúrgica. É a ortopedia, quando nós sabemos exatamente que a patologia musculoesquelética é daquelas que mais gerem capacidade para o trabalho.
2: A verificação das incapacidades deve ser feita pelos peritos da Segurança Social e não pela Medicina no Trabalho, lembra o presidente da Associação dos Médicos de Medicina do Trabalho. Filipe Gomes Pereira diz que o absentismo prejudica os próprios trabalhadores e que a Segurança Social reconhece a eficácia do atual sistema de fiscalização.
3: O próprio Instituto de Segurança Social dos Açores é o próprio que diz que não está fundamentada a necessidade de uma alteração estrutural do sistema de fiscalização. Aliás, nós não nos podemos esquecer que um trabalhador que está de baixa, primeiro, nos três primeiros dias de baixa, nem sequer oferece subsídio de doença, nem está a oferir o seu ordenado, assim como quando, após o quarto dia, começa a receber o subsídio de doença, ele não está a oferir a mesma coisa que recebe quando está a trabalhar. Nós o que dizemos é que é preciso, sobretudo, olhar para as causas do absentismo.
2: Baixas fiscalizadas e irregulares correspondem a menos de 1% nos Açores, diz a Associação dos Médicos de Medicina do Trabalho. Antes dos números, devem ser atacadas as causas, defende Filipe Gomes Pereira. Assistentes operacionais de baixa levaram ao encerramento ontem da Escola Básica António Santos Botelho, em Vila Franca. Sofia Ribeira, secretária da Educação, garantiu hoje um reforço de 8 elementos para aquela escola.
4: Num total de um reforço de 8, 2 referentes à situação de quadro e outras 6 enquanto durar os impedimentos das faltas, das baixas prolongadas do seu titular. Vamos recorrer à Bolsa de Emprego, à Bolsa Pública, à Bolsa de Ilha que criámos e, portanto, podemos com uma maior celeridade fazer a agilização para esse recrutamento, sendo que estamos agora neste prazo a tratar de toda a tramitação para que isso possa ser possível. Sendo que neste período contamos também com a colaboração da Câmara Municipal de Vila Franca do Campo, no sentido de nós podermos aqui resolver esta situação que aqui foi gerada e que resulta das baixas imprevistas que nos apareceram, entretanto.
2: Solução encontrada para a Escola António Santos Botelho, em Vila Franca, diz Sofia Ribeiro. Sem solução, continua uma pretensão dos pais de alunos da Escola Básica das Lages das Flores. Estão descontentes

0: Com a constituição das turmas do primeiro ciclo, a escola já fez uma alteração, mas não é eficaz, diz Marta Soares, que encabeça uma petição em análise hoje no Parlamento para que o problema seja resolvido.
1: A separação da turma do segundo e quarto ano resolveu uma parte do problema, mas não resolveu o problema da Escola das Lajes na sua totalidade, porque a turma do primeiro e terceiro ano continua junta e continuamos a ter 13 crianças do primeiro ano e 7 crianças do terceiro ano na mesma turma, acompanhadas pelo mesmo docente.
0: Os pais apontam aquela que consideram ser a melhor solução.
1: No cenário em que estaria o primeiro ano já entrega uma professora, são 3 alunos, o segundo ano entrega outra professora com 11 alunos, o terceiro e quarto ano ficando com 15 alunos, tendo uma professora titular e um professor de apoio, era a solução ideal.
0: Os pais dos alunos do primeiro ciclo da Escola Básica das Lajes das Flores continuam a contestar a organização das turmas. O Sindicato Democrático dos Professores considera precipitada qualquer alteração à legislação sobre os manuais escolares, isto enquanto não forem conhecidas as conclusões do estudo sobre o impacto da utilização dos manuais digitais nas escolas da região, um estudo encomendado pela Secretaria Regional da Educação. António Fidalgo foi ouvido esta tarde na Comissão de Assuntos Sociais do Parlamento açoriano. Em causa está uma proposta da Iniciativa Liberal que pretende garantir o acesso gratuito aos manuais, tanto em formato físico como digital, dando às famílias liberdade de escolha.
2: Tendo neste momento o estudo finalmente finalizado, que demorou quase 4 anos a ser feito, seria precipitado estarmos a alterar uma legislação sem primeiro termos conhecimento exatamente do que é que foi apurado e se refletir de alguma maneira aquilo que são as conclusões que lá estão para se poder tomar uma decisão. Até porque nos últimos anos, e cada ano que tem passado, tem havido também em termos internacionais uma mudança que é significativa. E, portanto, se pudermos esperar ou se conseguimos esperar até agora, poderíamos esperar mais algum momento, até porque este diploma, para se alterar, ele já não iria ter efeitos neste ano letivo e, portanto, vai só ter efeitos para o próximo ano, se calhar temos o tempo suficiente para refletir de uma forma mais profunda sobre aquilo que efetivamente queremos fazer.
0: O responsável do Sindicato Democrático alerta para o impacto financeiro da medida, mas também para dificuldades logísticas, nomeadamente a falta de equipamentos e recursos neste início de ano letivo. Ouvido também Fernando Vicente, do Sindicato dos Professores, defende que a escolha dos manuais deve caber às escolas e aos professores e não às famílias. Vamos ouvir este som também do Sindicato Democrático dos, ou melhor, do Sindicato dos Professores dos Açores. Assim é que é, vamos ouvir Fernando Vicente.
3: O separado não é contra a tecnologia nas escolas, mas quer a tecnologia com sentido pedagógico, avaliação científica e respeito pelos alunos e pelos professores. Consideramos que deve ser o professor, deve ser a escola, nas suas estruturas pedagógicas, a escolher qual a melhor metodologia, qual o melhor instrumento, de acordo com a disciplina que cada um leciona, se é o manual, se é em papel, se é o manual digital, se é simplesmente o relacional sem manual de papel e sem manual digital. Não é a família que deve escolher qual é o manual que o professor vai usar. Quem deve escolher o manual, o instrumento que o professor vai usar, deve ser a escola e o professor de determinada disciplina, consoante a disciplina que tem e consoante a realidade que se apresenta.
0: Fernando Vicente, do Sindicato dos Professores, considera que modernizar a educação não passa apenas por substituir livros por ecrãs, defende que o investimento deve estar centrado na melhoria das condições de aprendizagem.
4: Foram as notícias da região, edição das 18 horas com a jornalista Margarida Pereira. Recordo que as notícias estão em permanência em ecores.rtp.pt e também no Facebook da Rádio Pública.
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4: Passam 16 minutos das 18 horas. Boa tarde, bom regresso a casa. 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
10: Olá, sou a Alexandra Carreiro, médica pneumologista no Hospital do Divino Espírito Santo e colaboradora do Programa Regional de Prevenção e Controlo das Doenças Não Transmissíveis. Hoje vou falar sobre as doenças respiratórias crónicas. As doenças respiratórias crónicas são doenças que persistem ao longo do tempo e que, embora muitas vezes não tenham cura, podem ser controladas com tratamento adequado e hábitos de vida saudáveis. Estima-se que afetem cerca de 1 milhão de portugueses, sendo responsáveis por um importante impacto na qualidade de vida e por milhares de internamentos todos os anos. Nos Açores, a sua prevalência é ainda superior à média nacional, refletindo, entre outros fatores, a elevada taxa de consumo de tabaco na região, uma das mais elevadas do país. Os sintomas mais frequentes são a falta de ar, a tosse persistente e o cansaço, que podem dificultar as atividades do dia-a-dia e comprometer a qualidade de vida. Um exemplo é a doença pulmonar obstrutiva crónica, também conhecida por DPOC. Para ajudar a controlar os sintomas e prevenir o agravamento da doença, a terapêutica inalatória, ou seja, a medicação administrada diretamente às vias aéreas através da inalação, desempenha um papel fundamental. Existem vários tipos de dispositivos, como os inaladores de pó seco, os inaladores pressurizados, vulgarmente conhecidos como bombas, e, quando indicada, a utilização de câmaras expansoras. A utilização correta destes dispositivos, de acordo com a prescrição médica, melhora a respiração, reduz as exacerbações, diminui a necessidade de internamentos e contribui para reduzir a mortalidade. Se tiver dúvidas sobre a utilização do seu inalador, esclareça-as com o seu médico ou com outro profissional de saúde. A demonstração prática da técnica inalatória durante a consulta é uma forma simples e eficaz de confirmar que o dispositivo está a ser utilizado corretamente e, sempre que necessário, corrigir a técnica. Se tem uma doença respiratória crónica, saiba que, para além de cumprir o tratamento prescrito, prevenir as infecções respiratórias é essencial. A vacinação contra o pneumococo, a bactéria mais frequentemente responsável por pneumonias, reduz o risco de infecção e de complicações graves. Informe-se junto do seu médico ou no seu centro de saúde sobre as vacinas recomendadas para si. E lembre-se, deixar de fumar continua a ser a medida mais importante para proteger os pulmões, atrasar a progressão da doença e melhorar a saúde respiratória.
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4: 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Para já, voltamos à música Porta ao Lado dos Mantra Nostrum.

0: Genuíno e Paulo Bettencourt são os Mantra Nostrum, Porta ao Lado. 18 horas 23 minutos.
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0: A regresso a casa com Jorge Medeiros, Jorge Silva Medeiros e Ana Rosa. Também com Caminho do Meio, com Graça Muniz, que hoje nos traz João Pedro Ramos, enfermeiro e DJ. Uma conversa para descobrir depois das 19 horas. Enquanto isso, há sugestões para os próximos dias e música do presente e do passado.

0: Depois de Maura, a Maura, melhor dizendo, e Gabrielle Anderson Paak, trabalho de 2023.
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0: Sons nacionais, de regresso a casa.
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0: E já com uma sugestão para daqui a 20 minutos, sobretudo se está no Corvo. O Faial à Volta da Mesa é obra de Carla de Vessa Rodrigues, que é hoje apresentado na Casa da Memória, no Ecomuseu do Corvo, no âmbito da 6ª Campanha do Património. É hoje pelas 19 horas. É uma sugestão que pode aproveitar neste fim de dia. Tal como continuar na companhia da RTP Antena 1, neste regresso a casa, depois do trabalho, desejo-lhe, neste caso, boa viagem.

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1: Ligamos a música, a palavra, a conversa, neste caso já depois das 19h15, das notícias no caminho do meio. Graça Muniz conversa com um enfermeiro e DJ. João Pedro Ramos, de Coimbra para os Açores, desdobra-se entre responsabilidade, compromisso e empatia na área da enfermagem. E nos tempos livres, claro, espalha energia e alegria, já que organiza e anima eventos. É o DJ Cisco. Uma conversa para acompanhar, então, depois das notícias das 19 horas aqui na RTP Antena 1 Açores. Num dia ainda marcado pela notícia da morte do compositor, escritor, poeta, porque as letras eram poesia, prosa, histórias de vida e também cultura. Falo, claro, da morte de Jorge Palma. Ainda recordamos hoje e será sempre

Deixou-nos ontem à noite, aos 76 anos, e num espaço de 2 meses perdemos 2 grandes vozes, Jorge Palma e, antes, não foi há muito tempo, Luís Represas.

0: Vozes emblemáticas da música nacional que nos deixaram no espaço de 2 meses. Luís Represas e ontem Jorge Palma. A caminho das 19, vamos atualizar as notícias do país e do mundo. Antes disso, o tempo. Períodos de céu muito nublado com abertas, aumentando de nubulosidade para o final do dia. Será assim nas Flores e no Corvo o tempo amanhã, quarta-feira. Nos grupos central e oriental, períodos de céu muito nublado, mas com boas abertas. Oito horas no continente e na Madeira, 7 nos Açores. De volta à informação, Rita, principais títulos a esta hora.
1: Está atrasado o alargamento do passe ferroviário verde, o alargamento da medida que vai permitir usar o passe ferroviário também nos comboios urbanos da CP em Lisboa e no Porto. O Governo tinha apontado esta semana para começar a medida e agora diz que está à espera da aprovação do Presidente da República. O Ministro da Educação diz que continuam a surgir novos pedidos de colocação de alunos pelo país. Na Groenlândia, o primeiro-ministro garante que o acordo assinado com os Estados Unidos não coloca em causa a soberania da população.
0: Coimbra, Ponta Delgada e Funchal com 24 graus nesta altura, Faro 25, Porto 26 e Lisboa 28. Notícias às 8 da noite na Antena 1 com Rita Fernandes.
1: Está atrasado o alargamento do passe ferroviário verde. O Ministério das Infraestruturas tinha avançado que a medida iria entrar em vigor este mês, durante a Semana Europeia da Mobilidade, semana que se assinala e que termina hoje. O diploma permite o alargamento do passe ferroviário verde aos comboios urbanos da CP em Lisboa e no Porto. O passe, que custa 20 euros por mês. O diploma que permite o alargamento já seguiu para ser promulgado pelo Presidente da República. Depois dessa avaliação e da promulgação por Belém, a medida pode avançar de imediato. O Governo tinha apontado esta semana para começar a medida, mas agora, Gonçalo Costa Martins, o Ministério das Infraestruturas esclarece que está à espera do Presidente da República.
2: O alargamento do passe ferroviário verde foi aprovado no Conselho de Ministros da semana passada. O Ministério das Infraestruturas diz à Antena 1 que a medida tem de ser promulgada por António José Seguro. O decreto-lei seguiu para o Palácio de Belém e só depois da luz verde entra em vigor. Mas, no caso da Fertagus, vai levar mais tempo. Por serem entidades diferentes, a CP Pública e a Fertagus Privada, fonte oficial do Ministério esclarece à Antena 1 que fica para mais tarde a ligação entre Lisboa e Setúbal. Em declarações ao Jornal Público, o ministro Miguel Pinto Luz apontou para outubro a inclusão dos urbanos da CP. As duas operadoras estão a informar os clientes que o alargamento ainda não está pronto. Numa resposta escrita consultada pela Rádio Pública, foi dito pela Fertagus a uma passageira que a utilização do passe ferroviário verde nesta transportadora ainda está a ser articulada e definida com o Estado. Só depois é que a Fertagus vai partilhar informação pública.
1: Para já está atrasado o alargamento do passe ferroviário verde, um alargamento que vai permitir usar o passe ferroviário, que custa 20 euros por mês, também nos comboios urbanos da CP, em Lisboa e no Porto. O primeiro-ministro da Groenlândia garante que o acordo assinado com os Estados Unidos não coloca em causa a soberania da população. O acordo foi hoje formalizado, já tinha sido anunciado durante o fim de semana, mas o documento foi hoje assinado à margem da Assembleia Geral das Nações Unidas. É um acordo que reforça a presença militar dos Estados Unidos na Groenlândia, território autónomo da Dinamarca. O primeiro-ministro da Groenlândia está confiante nos benefícios deste acordo para a população.
3: Senhor Presidente, foi muito claro. Não quero que os adversários se aproximem demasiado. Concordo plenamente. E com este acordo, isso não vai acontecer. Estamos a garantir que não vão ter qualquer controle ou influência significativa na Groenlândia. E estamos também a garantir uma maior presença dos países aliados no Ártico. O acordo que hoje assinamos sublinha a importância da Aliança da NATO e saudamos o maior envolvimento e participação dos nossos parceiros e aliados na Groenlândia.
1: a primeira ministra da Dinamarca, que diz que o acordo assinado com os Estados Unidos é importante não só para a Groenlândia, mas também para a NATO e para a segurança europeia. Já o primeiro-ministro da Groenlândia está confiante nos benefícios deste acordo para a população.
4: Para a Groenlândia, este não é apenas um acordo sobre nós, é um acordo connosco. Tem em conta o povo da Groenlândia, os nossos direitos, os nossos meios de subsistência e o desenvolvimento do nosso país. Esta foi uma prioridade fundamental para nós ao longo de todo este processo e é um resultado que saudamos do acordo que hoje assinamos. O contexto de segurança no Ártico está a mudar e reconhecemos as ameaças à segurança a longo prazo que o senhor Presidente, falou justamente.
1: Estão contentes com o acordo a primeira-ministra da Dinamarca e o primeiro-ministro da Groenlândia, satisfeitos com o acordo que fica hoje formalizado com os Estados Unidos, acordo que reforça a presença militar dos Estados Unidos na Groenlândia, território autónomo da Dinamarca. Um acordo anunciado no fim de semana, mas formalizado hoje com a assinatura do documento à margem da Assembleia Geral das Nações Unidas. Foi depois desse encontro em Nova Iorque, o encontro na Assembleia Geral das Nações Unidas, que Donald Trump fez uma ameaça ao Irão. O presidente dos Estados Unidos diz que o regime iraniano tem de negociar um acordo de paz ou então é completamente destruído. Esta tarde, os Estados Unidos confirmaram também que chegaram mesmo a reunir-se com o Irão,

0: na média da União Europeia no mês passado. É o que mostram os dados estatísticos da Europa, dados estatísticos europeus, e que mostram que em Portugal o preço dos combustíveis no mês passado subiu 24%, acima da média da União Europeia. A Bulgária foi o país em que o preço dos combustíveis mais aumentou no mês passado, aumentou 34%. Em Portugal, o preço aumentou mais do que na média da União Europeia, preço dos combustíveis no mês passado. O ministro da Educação diz que continuam a surgir novos pedidos de colocação de alunos pelo país. São cada vez menos, diz Fernando Alexandre. Ontem eram 54 pedidos de novos alunos, mas todos os dias surgem mais alunos a pedir para entrar nas escolas. O ministro da Educação explica que o Ministério está a tentar dar resposta em 24 horas.
1: Todos os dias continuam a surgir umas dezenas de pedidos de inscrição, como acontece desde pelo menos 2013, acontece todos os anos e acontece durante todo o ano letivo. Aquilo que nós estamos a fazer é garantir que em 24 horas os alunos todos são colocados. Ontem tínhamos 54 alunos por colocar em todo o país. Desses 54, mais de 30 tinham-se inscrito na sexta-feira à tarde. Obviamente nós não conseguimos colocar. Na sexta-feira de manhã os alunos só se inscrevem à tarde e por isso nós vamos ter sempre alguns alunos. Aquilo que o sistema está a fazer é colocá-los muito rapidamente. Isso aconteceu sempre.
2: E são alunos que mudaram de residência, que saíram do privado, já fizeram esse estudo?
1: E muitos são estrangeiros, ou seja, há um grande número de alunos estrangeiros. Aliás, a maior parte dos alunos por colocar são estrangeiros.
0: Explicações do Ministro da Educação, que confirma que continua a receber novos pedidos de colocação de alunos pelo país. São cada vez menos, diz Fernando Alexandre. Ontem, segunda-feira, eram 54 pedidos de alunos que querem ser colocados nas escolas pelo país. António José Seguro vai estar no Vaticano a partir de amanhã. Vai estar, por exemplo, numa inauguração de uma escultura do arquiteto português Álvaro Siza Vieira. Esse é um dos pontos desta viagem que começa amanhã. Uma visita ao Vaticano que serve também, naturalmente, João Alexandre, para estar com o Papa Leão XIV.
3: São dois dias de uma visita oficial, depois de em maio ter sido o próprio António José Seguro a convidar Leão XIV para uma visita a Portugal no próximo ano. Na nota publicada no site da Presidência, Belém confirma que Seguro viaja amanhã, quarta-feira, para Roma, onde vai encontrar-se primeiro com o secretário para as Relações com Estados e Organizações Internacionais da Santa Sé e inaugurar uma escultura de Álvaro Siza Vieira nos Jardins do Vaticano, num programa que inclui ainda visita à Igreja de Santo António dos Portugueses, bem como visitas à Capela Sistina e à Basílica de São Pedro. De acordo com a informação de Belém, só no segundo dia da visita oficial é que o chefe de Estado vai ser recebido em audiência por Leão XIV. Visita marcada para as 8 da manhã de quinta-feira, hora de Lisboa, na nona deslocação de António José Seguro ao estrangeiro, enquanto Presidente da República. O encontro com Leão XIV vai acontecer depois de, em maio, António José Seguro ter feito um convite formal ao Papa para que visite o território português no próximo ano, em 2026. Para assinalar os 110 anos de Fátima e os 500 da formalização da Nunciatura Apostólica em Portugal.
0: Os pontos da agenda do Presidente da República, António José Seguro, vai estar amanhã e quinta-feira no Vaticano.
4: Termina aqui esta edição com Rita Fernandes. 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
5: Passam neste momento 11 minutos das 19 horas.
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5: Menos uma hora nos Açores, claro.
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5: Estão atualizadas as notícias. A música está de volta.

0: Não é fim. Pelo contrário, é a continuação. Ciro, música nacional neste regresso a casa depois do dia de trabalho. Espero que continue connosco. E se está já a jantar ou a preparar o jantar, bom apetite, bom trabalho. Já a seguir, como é habitual, à terça-feira. É dia de conversar, hoje com um enfermeiro e DJ. Graça Muniz, é já a seguir.
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2: Enfermeiro João Pedro, bem-vindo à RTP Antena 1 Açores, ao Caminho do Meio. E eu, como sempre, gostaria de começar a nossa conversa indo lá atrás, percebendo como é que a enfermagem entrou no caminho do João Pedro.
3: Olá, Graça. Obrigado pelo seu convite. Pois, isto tudo começou, talvez eu possa falar, desde a minha infância. Eu, pronto, venho de uma família cristã, predominantemente com ajuda ao próximo, pronto, com estes valores, valores da vida, valores de ajudar o próximo. Depois fui crescendo, tive assim várias descobertas pelo caminho, entre elas, por exemplo, na aula de filosofia, havia um pensador, filósofo espanhol, que dizia: eu sou eu e a minha circunstância.
2: Exatamente.
3: Então pensei que, sim, a minha vida devia ser lidar com pessoas, ajudar pessoas, e foi assim que depois concorri, então, na altura, para a enfermagem.
2: Sempre gostou também da área das ciências, o que é importante.
3: Exatamente, sim. Gostava muito de biologia, química, aquelas disciplinas do secundário. E não me fazia confusão nenhuma ver pessoas debilitadas, doentes, pronto, traumatizadas. E disse, é aqui, vai ser aqui o meu futuro, por esta via.
2: Muito bem. E onde tirou o curso de enfermagem? E
3: pronto, eu sou de Coimbra. Tirei o curso em Coimbra, na Escola Superior de Enfermagem de Bissau e Barreto, que já é extinta, mas agora é a Escola Superior de Enfermagem de Coimbra. E foi lá, na minha terra, digamos, que tirei o curso.
2: Na altura, o que é que achou mais desafiante, mais difícil ou mais complicado durante o curso, durante essa formação inicial? Durante... Porque depois a formação contínua, não é? Acaba por acontecer sempre, não se pode estagnar, não se pode cristalizar. Mas o que é que na altura foi assim mais desafiante? Houve alguma altura que disse: isto é exigente?
3: Sim, claro, houve essas alturas. Claro que nós temos sempre uma parte teórica, e depois a parte prática, claro, a parte teórica já estava habituado de anos anteriores, não é? De estudar e de fazer as frequências, de fazer os exames. Depois, quando passamos para a prática, para a parte clínica, para o hospital, para o centro de saúde...
2: É quase aquele choque de realidade, não é?
3: Exatamente.
2: Aquele impacto.
3: Era aquilo que eu sempre pensei, ok, não me vai fazer grande confusão, mas, sim, quando chegamos a lidar verdadeiramente com os utentes, com os doentes, aí sim, é mais difícil. Todas as pessoas são diferentes, cada uma com a sua personalidade, com as suas debilidades. E foi uma parte mais difícil, a parte mais difícil do curso foi essa.
2: João Pedro, e as famílias? Também são muito importantes, porque estamos ali a lidar com o doente. O enfermeiro João Pedro tem ali o doente, mas também tem as famílias. E isso também é outra parte do trabalho.
3: Exatamente. Nós tentamos sempre, ao cuidar do doente, ter a noção que existe uma família do outro lado da porta, que está lá à espera dele, está à espera que ele saia bem, está à espera que ele se cure, não é? Que ele se reabilite. E temos sempre uma palavra para eles, tentar acalmá-los, tentar também, pronto, sem fugir à verdade que é a situação da própria pessoa, tentar... pronto, acalmá-los e fazer com que eles lidem melhor com aquela situação que é muito estranha para eles, não é?
2: E às vezes prepará-los para o pior.
3: Sim, também temos essa parte. O desfecho pior, prepará-los para o pior, se não aconteceu já, logicamente, não é?
2: Exato. Sim,
3: é uma parte
2: também tem
3: difícil.
2: Que transmitir essas notícias.
3: Exato,
2: não é?
3: Fazer essa transmissão também faz parte das nossas funções, como enfermeiros. É sempre muito difícil, é sempre muito difícil.
2: Enfermeiro João Pedro, e quando não existe ninguém lá fora? É outra realidade também dos hospitais, quando...
3: Exato.
2: Está lá o doente e ninguém à espera para o apoiar, para o acolher.
3: Tem toda a razão. E às vezes sentimos essa falta de apoio da família ou de alguém que esteja lá fora, E ficamos ali com o doente à nossa mercê, com o doente pronto, que precisa de cuidados e depois de uma reabilitação, que terá que ter fora do hospital, fora do centro de saúde, não é? É muito difícil. E mesmo doentes que não têm família ou doentes deslocados, é muito difícil.
2: Estudou em Coimbra, que é aquela cidade rodeada de magia, a cidade dos estudantes, as repúblicas, as serenatas, o fado de Coimbra, tudo isso. Há momentos que ficaram no coração para sempre.
3: Para sempre.
2: E amizades. E amizades.
3: Amizades, muitas amizades. Fiz grandes amigos e mantenho grandes amigos durante o meu tempo que estive a estudar em Coimbra. Momentos inesquecíveis. Como falou aí bem, as serenatas na Sé Velha de Coimbra, isso é muito marcante. É mais do que a queima das fitas, que dizem que é o que é mais, que passa mais para o público, as grandes festas das queimas das fitas, mas a serenata, sem dúvida, as serenatas marcam muito, são muito emocionantes e marcam-nos bastante enquanto estudantes de Coimbra.
2: É mesmo monumental.
3: Monumental, serenata monumental.
2: Enfermeiro João Pedro, e depois os Açores, como é que surgem no mapa?
3: Bem, muitos me perguntam isso, como é que chegaste cá? E eu digo sempre assim, então de brincadeira.
2: O Mondego veio desaguar ao...
3: Exato, podia vir na corrente do Mondego.
2: O Atlântico, ao Triângulo, dos,
3: triângulo
2: Açores.
3: Dos Açores. E eu digo sempre, eu cheguei na TAP, e é verdade. Pronto, vim cá de férias, ainda estava a estudar, tenho amigos do Pico, e apaixonei-me logo pelo Pico. Foi a minha primeira paixão, foi pela Ilha do Pico. E pensei logo assim, eu vou ter que... A minha vida vai ter que passar por aqui. Pronto, ainda trabalhei em Coimbra, trabalhei ainda perto de 3 anos em psiquiatria, lá nos hospitais da Universidade de Coimbra, e decidi, entre aspas, mudar de vida. Entre aspas. Porquê? Gostava de estar num sítio mais sereno, mais calmo, e os Açores poderiam proporcionar isso. Na altura concorri praticamente a todos os hospitais e centros de saúde aqui da região, fiquei bem colocado quase nos concursos todos e foi só escolher. E eu escolhi o Faial, escolhi a Horta, porquê? Porque tem um hospital e ficava mesmo próximo do Pico. Vim sozinho à aventura.
2: À aventura, grande aventura.
3: Grande aventura.
2: E a família, como é que acolheu essa proposta de aventura?
3: Os meus pais sempre me deram carta aberta para eu fazer o que eu achasse melhor da minha vida. Claro que ficaram tristes, não posso dizer que ficaram assim felicíssimos, mas ficaram tristes por eu vir, por ficar mais distante deles.
2: É muito compreensível, qualquer claro. Pai, qualquer mãe que nos escute também ficaria ou já ficou perante situações assim. O ideal era trabalharem no resto do chão da casa, não é?
3: Sempre, não é? Sempre próximos, mas neste caso. Mas eles vêm me visitar sempre que podem, várias vezes.
2: Ora bem.
3: E eu a eles, claro. E ao resto da família.
2: E no fundo, para lá daquela saudade que sentem, também terão orgulho pela decisão, pela coragem de arriscar, de se mudar e de perseguir o seu sonho. E isso é o que também mais conforta o coração da mãe e o coração do pai.
3: Claro que sim.
2: Ora bem, e a ilha correspondeu às expectativas? O Hospital da Horta, os faialenses, sobretudo quando diz, agora eu vou brincar, quando diz que se apaixonou pelo Pico.
3: Sim, apaixonei-me pelo Pico. Mas a ilha acolheu-me muito bem. Não quer dizer que me sinto faialense ou que me sinto picaroto. Eu sinto um bocado dos dois, sabe?
2: E eu entendo. Eu entendo. Há várias ilhas em nós, não é?
3: Exatamente, há várias ilhas. E estas duas marcam-me bastante. Sim, fui muito bem acolhido quando cá cheguei. Na altura, em 2006, havia falta também de enfermeiros. O hospital estava a crescer. E ainda está, neste momento. E foi muito fácil a minha integração aqui. Eu também já era um enfermeiro com experiência. E fui muito, muito, muito bem recebido. E gostei bastante. E por isso, talvez por isso, é que cá fiquei.
2: São já quantos anos?
3: Já são 20 anos.
2: Meu Deus! Daqui a pouco tem mais de Açores do que de Coimbra.
3: É verdade, é verdade.
2: Mas ainda é um jovem.

0: Música escolhida pelo nosso convidado. Enfermeiro João Pedro, medir os batimentos cardíacos faz parte da sua rotina, mas como se controlam os beats numa pista de dança? É que, para além de ser enfermeiro, também é DJ, o DJ Cisco.
1: A decisão de ir para o curso de enfermagem abriu-me uma porta, que foi, na altura, em Coimbra, fazer festas de estudantes. Havia essa necessidade. E eu tinha um primo, e tenho um primo, que já trabalhava nessa parte de DJ, e convidei-o assim, olha, devias fazer aqui umas festas, aqui para os estudantes de enfermagem. Ele começou a ir fazer umas festas e convidou-me, e eu comecei a aprender ali. Então, foi aí que comecei a fazer festas de estudantes em Coimbra, e quando cheguei ao Faial...
0: Já veio com tudo, já veio com a bagagem, com toda a preparação.
1: Quase, sim, com a preparação, sim. Mas cheguei aqui e perguntaram-me o que é que eu fazia, era enfermeiro e também era DJ, disse isso assim, olha, foi ter aos ouvidos certos e comecei a passar música aí em bares e discotecas, do Faial, do Pico, de São Jorge, e
0: exatamente.
1: Foi uma rampa de lançamento aqui nos Açores.
0: Já nos encontramos na Semana do Mar,
1: É
0: portanto,
1: verdade.
0: tudo previsto. E o que é que deixa mais olheiras? Um turno no Hospital da Horta ou uma noitada como DJ?
1: Ui, as duas,
0: as duas.
1: São olheiras diferentes, mas deixam as duas olheiras. Ambos os trabalhos não são fáceis. Escolhi dois trabalhos de lidar com públicos de maneiras diferentes, logicamente, e não são dois trabalhos, não são duas atividades nada fáceis.
0: E no hospital, já alguém reconheceu o DJ quando estava assim num momento mais bem disposto, porque a pessoa se está muito em baixo, não se lembra, não quer saber de nada, não é? Mas um doente já mais reabilitado, mais bem disposto, já associou o enfermeiro João Pedro ao DJ Cisco?
1: Sim, por várias vezes. Eu trabalho aqui na urgência, no Hospital da Horta, e vejo muitas pessoas por dia, não é? Mais na. Quando trabalho na triagem, passam-me muitas pessoas à frente e várias dizem, olha, vim aqui, mas não é para ir para a festa. Eu disse, pronto, se eu pudesse fazer aqui já uma festa, logicamente, vocês seriam muito melhores, mas pronto, vamos tratar da sua dor.
0: E já lhe apeteceu, entre aspas, puxar as orelhas devido a excessos na noite, porque trabalha na noite, conhece a noite, quer certamente toda a gente bem disposta na noite e que a noite acabe bem. Quando a noite não acaba muito bem, é interrompida por algum incidente, será que aí aproveita para fazer alguma pedagogia ou não é a circunstância, como diria o filósofo?
1: Ali, no momento, claro, se eu estou numa atuação, eu não vou dizer nada ali no microfone, mas eu tenho um sentimento intrínseco que não correu bem. Não correu bem, e se eu estou ali, então os meus colegas vão ter que lidar com aquela situação na urgência, não é?
0: Já está a ver o filme todo.
1: Já estava a ver o filme todo. E no outro dia, quando eu chego à urgência, olha, tu... A música devia ser mesmo boa. É que o pessoal divertiu-se bastante, mas apareceram aqui uma data deles.
0: E se estiver de serviço, o que é que lhe apetece dizer? Se for ao contrário, se estiver
1: na
0: lá de
1: urgência,
0: serviço.
1: temos que fazer sempre educação para a saúde, não é?
0: Muito bem, muito bem.
1: Temos
0: Muito
1: que,
0: bem.
1: Pronto, advertir, avisar e dizer que vê lá. Na próxima vez, veja lá se corre melhor, não é? Pode-se divertir, mas sem excessos.
0: Exatamente, porque já naquela parte não há diversão.
1: Pois não.
0: E como é que se prepara para uma noite como DJ? É fácil, é difícil, hoje em dia, para lá dos jovens, jovens mais avançados também gostam da música tocada pelo DJ, aprecia os sets. Como é que a coisa acontece? Já se entende melhor o que é que faz um DJ? Porque há anos era assim, o que é que vai fazer? É só para os mais novos? Já leva tudo feito? Não, é um bocadinho esse preconceito sobre a arte do DJing.
1: Exato. Há sempre um preconceito quando não nos conhecem bem. Eu penso que eu tenho duas vertentes. Tenho a vertente de DJ Cisco em bares, discotecas e festivais e tenho a outra vertente de DJ em casamentos.
0: Eventos, portanto,
1: Eventos,
0: está
1: exato.
0: ali
1: E casamentos.
0: a organizar.
1: Exato. A organizar e animar esse tipo de eventos. Casamentos, eventos corporativos.
0: É mais recente. Tem quanto tempo essa atividade?
1: De casamentos
0: Sim,
1: desde
0: sim.
1: 2010.
0: Ah, já não é tão recente assim.
1: Não, não é assim tão recente. Mas
0: eu é que só dei conta há menos tempo.
1: Mas agora, pronto, eu como me dedico mais à parte de casamentos e menos à parte de festas e bares e discotecas, pronto, notam mais a minha vertente da parte de casamentos, não é? E aí é muito fácil. Eu vou sempre nervoso para os casamentos, sempre, sempre, sempre. Mas é fácil porque eu tento agradar a toda a faixa etária, às pessoas mais novas, às pessoas mais velhas, e passo todo o estilo de música que os noivos me permitem passar, porque alguns dizem, ah, tenho um estilo favorito, outro proibido, não podes passar isso.
0: Alguns levam também já uma, não digo playlist, mas algumas sugestões,
1: Sim,
0: também pode acontecer.
1: pode e deve, porque eu pergunto sempre, como todos os casamentos são personalizados, eu pergunto sempre quais são as preferências de cada casal e dos seus convidados, claro. Eles dizem-me isso e já dizem das suas preferências. Mas sim, eu tento fazer uma animação do início ao fim, agradando a todas as faixas etárias. É isso que me caracteriza, penso eu, neste momento como DJ de casamentos.
0: Muito bem. E aí, para lá dos auscultadores, também pode levar um estetoscópio para ver como é que estão os coraçõezinhos dos noivos.
1: Exatamente. Às vezes eu digo que levo o kit completo de enfermeiro e de
0: Porque realmente, para quem o contrata, é um dois em um.
1: DJ. Exato,
0: A
1: só
0: gente
1: tem
0: está a rir e a
1: vantagens.
0: brincar, mas estamos a dizer coisas muito
1: É
0: certas. É
1: mesmo
0: um dois
1: certo.
0: em um.
1: É dois em um. Então um enfermeiro, além de eu trabalhar na urgência, também faço emergência pré-hospitalar. Então estou habituado a apanhar de tudo, não é? Portanto, sou dos primeiros a chegar ao local e ali estou ali in loco.
0: E, na verdade, enfermeiro João Pedro, a música também ajuda a salvar e a curar.
1: Exatamente, e tocou aí numa parte muito importante. Eu, como lhe disse no início, que estava e estou nesta. Tenho uma perspectiva de vida de cuidar do próximo. No hospital, mais da vertente física, também psicológica, é verdade. Nos casamentos também estou a cuidar deles. Estou a cuidar dos noivos, dos convidados, da parte emocional deles, para ser o melhor dia possível, para ser um dia muito feliz. E é isso que me dá gozo e alegria. Fazer.
0: Sempre que estamos bem e a contribuir para o bem, estamos a aumentar a percentagem de pessoas bem no mundo.
1: Aí
0: E é
1: está.
0: tão importante,
1: Muito, muito
0: trabalhar nessa
1: importante
0: ala, nessa
1: essa
0: equipa.
1: da empatia, do querer colocar na posição do outro, no ajudar. É muito importante.
0: Nem mais. O que gostaria de dizer a quem nos escuta, que possa estar no secundário, no profissional, nesta altura, e a pensar no futuro, o que é que gostaria de dizer relativamente a tirar um curso, trabalhar, lutar pelos sonhos? Qual será a sua visão?
1: Devemos sempre lutar pelos nossos sonhos. E se nós temos perfil para certo tipo de profissão, e se, na minha parte, se temos vontade de ajudar a outra pessoa, não tenham medo. Sigam o vosso instinto. Sigam o vosso instinto, porque ele protege-vos. O vosso instinto vai-vos proteger, vai proteger a vossa decisão. E não quer dizer que depois se arrependam. É uma experiência. Ok, podem se arrepender, é verdade. Isto, nada na vida.
0: As coisas podem ir mudando,
1: Exato,
0: não é?
1: são mutáveis.
0: Podem aparecer outras que depois façam mais sentido.
1: Exatamente, pode ser.
0: Mas acho que é um conselho extraordinário que está a dar, porque de facto, quando se trabalha no que tem a ver com a nossa essência, há muito mais probabilidades de correr tudo bem e de brilharmos, de darmos o nosso melhor, porque
1: Claro.
0: todos têm a sua luz e o seu brilho.
1: É verdade, é verdade. Se temos esse perfil, essa vocação, devemos segui-la. Penso que sim. É isso que eu digo aos meus filhos. Tenho dois filhos. Também, tenho um de 7 e de 12 anos e digo, apoio-os naquilo que eles querem. Ainda são muito novinhos, é verdade. Nós temos que os orientar enquanto pais, eu e a minha esposa, picarota, já agora, posso dizer, como gosto tanto do pico, casei com uma picarota.
0: Uma joint venture
1: Exato,
0: completa.
1: completo, completíssimo. E tento-os encaminhar, mas eles também vão ter que decidir, não é? O que vão querer, o que querem fazer neste momento e no futuro.
0: Muito bem. Quem quiser encontrar o enfermeiro João Pedro, DJ Cisco, João Pedro Ramos, como é que faz? Porque são vários nomes.
1: É verdade, é verdade. Bem, aqui no Faial podem me encontrar por aí,
0: É
1: é
0: muito
1: verdade.
0: fácil,
1: É
0: é
1: muito
0: muito
1: fácil.
0: fácil.
1: Ou no hospital. E tenho também no Instagram e no Facebook, Mais no Instagram tenho duas páginas, uma mais pessoal, que diz, chama-se mesmo DJ Cisco, e outra mais virada para os eventos, que é Cisco Events, okay? Onde tenho lá várias publicações, onde podem ver o que é que eu faço, como é que costumo fazer as animações, o meu trabalho, e também podem me contactar através de lá, à vontade.
0: Muito bem, eu tive muito gosto em conversar com o João Pedro Ramos, eu desejo as maiores felicidades, muito sucesso e foi mesmo um gosto conversar com um convidado que vale por dois. Muito obrigada.
1: Muito obrigado, Graça.
0: Tudo de bom, obrigada.
1: Obrigado.
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Depois da conversa de fim de tarde, caminho do meio, a música volta à antena, incluindo a de Maro, que tem andado em digressão, não só no país, como também no Reino Unido, a propósito do seu último trabalho, de onde retirei este Feeling So Nice.

A 3 minutos das 20 horas, temos vindo a estar na companhia da música nacional e não só. Seguimos com Dominique, com Small Town. Às 20 atualizamos as notícias do país e do mundo.

avisar as notícias que estão a marcar o início do serão de terça-feira. Quanto ao tempo para amanhã, conta em todas as ilhas, com períodos de céu muito nublado com boas abertas. No entanto, aumenta de nubosidade no final do dia, nas flores e no corpo.

0: 21 horas, 20 nos Açores.
1: O Governo avança com um grupo de trabalho para avaliar o fenómeno do turismo de saúde no SNS. A compra de parte da REN não tem impacto direto na dívida pública. A garantia é do Ministério das Finanças, que detalha o negócio da compra de 13,7% da rede elétrica nacional.
0: Edição a esta hora com Camila Vidal.
1: Depois das recomendações da Inspeção-Geral das Atividades em Saúde aos hospitais para impedir abusos no chamado turismo de saúde, com relatos de muitas idas ao SNS, mas sem pagamento no fim, o Governo anuncia agora um grupo de trabalho para ajudar a resolver o problema e olhar para o fenómeno dos cidadãos estrangeiros não residentes que recebem cuidados no SNS. O Secretário de Estado da Gestão da Saúde, Francisco Catalão, diz que o objetivo é saber como e a quem cobrar.
2: Está a ser desenvolvido e está em fase final de constituição um grupo de trabalho para o efeito, que terá, entre outros, os objetivos de mapear e quantificar o universo cobrável e propor melhorias na identificação desse universo, identificar e caracterizar as categorias de terceiros responsáveis pelo pagamento, definir soluções operacionais e tecnológicas que preservam o acesso a cuidados e assegurem a correta assunção da responsabilidade financeira e que promovam a melhoria do circuito de faturação e cobrança. É um tema que, obviamente, a nós também nos preocupa. Não é um tema fácil.
1: O Secretário de Estado da Gestão da Saúde, ouvido no Parlamento esta tarde, diz que é preciso explicar que o problema não é a utilização do SNS pelos estrangeiros, mas sim pelos estrangeiros visitantes. E é preciso apurar com detalhe os números de

0: quem vai aos hospitais portugueses. A Ministra da Saúde, também ouvida no Parlamento, diz-se preocupada com o concurso para o internato médico. O objetivo do Governo é garantir até 2.400 vagas para assegurar a formação de especialistas no SNS. O mapa de vagas está a ser negociado com a Ordem dos Médicos e a Ministra Ana Paula Martins deixa um apelo para que não fiquem vagas por preencher.
1: Temos tido um diálogo franco, aberto e colaborativo com o Sr. Bastonário dos Médicos e queremos continuar a ter. Mas este concurso que agora vai ser publicado é um desafio que lançamos à Ordem dos Médicos à capacidade de aumentar as vagas para o internato, chegando ao máximo de vagas que autorizámos. Repito, 2.400 vagas fundamentais à saúde dos portugueses nos próximos anos. Está em cima da mesa um novo projeto de decreto-lei que regula o internato médico. Os ajustes a fazer pelo Governo em diálogo com os sindicatos e com a Ordem dos Médicos terão em conta a necessidade de responder ao país, nos próximos anos, sobre a formação dos médicos.
0: O desafio lançado à Ordem dos Médicos para que aprove este número, 2.400 vagas no internato médico, vai ser publicado nos próximos dias. Anunciou também a Ministra da Saúde no Parlamento o despacho do Governo que dá a luz verde à regulamentação do novo modelo de acompanhamento das gravidezes de baixo risco por enfermeiros especialistas e não por médicos. Um anúncio feito pela Ministra Ana Paula Martins.
1: O objetivo não é substituir os médicos, volto a repetir, não é substituir os médicos, é complementar competências e responder melhor, sobretudo nos territórios onde existe insuficiência de cobertura por médicos de medicina geral e familiar, não podemos ter profissionais especialistas disponíveis e, ao mesmo tempo, deixar a capacidade instalada para utilizar. O despacho regulamentar que concretiza esta solução será publicado nos próximos dias. Não é o resultado de um consenso, que não foi, infelizmente, possível de encontrar. Mas é o resultado da constatação de que a grávida está no centro da decisão do Governo e o seu interesse determina que o Governo decida porque se sobrepõe o interesse público.
0: As grávidas de baixo risco passam a poder ser acompanhadas por enfermeiros especialistas e não apenas por médicos. O Governo dá mais detalhes sobre a aquisição de parte da REN. Em comunicado, ao final desta tarde, o Ministério das Finanças esclarece que o negócio não tem efeito direto na dívida pública. O Estado pagou cerca de 390 milhões de euros por 13,7% da rede elétrica nacional, um valor que, de acordo com o Governo, foi inferior ao inicialmente pedido pelo acionista Ponte Gádia. A tutela diz também que, sobre o lote de ações, foi pago um prémio de 15%, também inferior ao previsto. O Governo rejeita que o valor seja despesa pública, mas sim uma operação financeira e garante não tem efeito direto na dívida. Sobre a relação com os acionistas chineses da REN, a participação de 25% da State Grid não está em causa. Foi comunicado ao Governo chinês que a entrada do Estado português em até 20% do capital da empresa não implica qualquer mudança e que a China se mantém como parceira estratégica na REN. O comunicado do Ministério das Finanças adianta também que nenhum governante, entre os seis ministros e secretários de Estado que tiveram conhecimento prévio desta operação, tinha ou tem quaisquer ações da rede elétrica nacional. O Governo justifica ainda que o segredo em torno do negócio foi para evitar manipulações do mercado. O Executivo quer adquirir até 20% do capital da REN. A compra de 13,7% à Ponte Gádia é a primeira fase dessa operação. Termina hoje a Semana Europeia da Mobilidade, ainda sem o alargamento do passo ferroviário verde aos comboios urbanos de Lisboa e Porto, como anunciado pelo Governo. O diploma que permite o alargamento já seguiu para a promulgação do Presidente da República e é só por isso que o Governo espera Gonçalo Costa Martins.
2: O alargamento do passo ferroviário verde foi aprovado no Conselho de Ministros da semana passada. O Ministério das Infraestruturas diz à Antena 1 que a medida tem de ser promulgada por António José Seguro. O decreto-lei seguiu para o Palácio de Belém e só depois da luz verde entra em vigor. Mas, no caso da Fertagus, vai levar mais tempo. Por serem entidades diferentes, a CP Pública e a Fertagus Privada, fonte oficial do Ministério esclarece à Antena 1 que fica para mais tarde a ligação entre Lisboa e Setúbal. Em declarações ao Jornal Público, o ministro Miguel Pinto Luz apontou para outubro a inclusão dos comboios urbanos. As duas operadoras estão a informar os clientes que o alargamento ainda não está pronto. Numa resposta escrita, escrita consultada pela Rádio Pública, foi dito pela Fertagus a uma passageira que a utilização do passe ferroviário verde nesta transportadora ainda está a ser articulada e definida com o Estado. Só depois é que a Fertagus vai partilhar informação pública.
0: O alargamento vai permitir usar o passe ferroviário verde, que custa 20 euros por mês, também nos comboios urbanos da CP.

0: possibilidade de água longa. Arde uma zona de mato. O alerta foi dado pouco depois das 3 da tarde. Este incêndio já obrigou a cortar a Estrada Nacional 105-2. A urbanização do Vale do Pisão foi evacuada. Um incêndio que está ainda ativo e longe de ser dominado e que vamos continuar a atualizar aqui na Rádio Pública. Perante a lei da selva, Emmanuel Macron deixou apelo. É preciso que os Estados-membros se mantenham firmes ao lado das Nações Unidas e não cedam ao espírito da derrota. No discurso perante a Assembleia Geral das Nações Unidas, esta noite em Nova Iorque, o presidente francês saiu em defesa do multilateralismo e da ONU para combater as crises que atravessam o mundo.
1: A questão que se coloca de forma muito simples é saber se queremos viver nestas condições, como uma espécie de regresso da lei da selva ou numa sociedade internacional civilizada. O nosso dever, mais do que nunca, é mantermos-nos firmes ao lado das Nações Unidas para decidirmos em conjunto o que é do interesse comum, ou seja, ao lado daqueles que querem escolher livremente os seus destinos, as suas alianças, os seus modelos de desenvolvimento, o seu futuro, ao lado daqueles que se recusam a que a sua soberania lhes seja confiscada pela força injusta ou pelo medo, e ao lado da esperança. É esta a razão de ser da nossa organização. Face à evolução do mundo, àquilo que estamos hoje a viver, à acumulação de guerras que não conseguimos resolver, de crises que se multiplicam e desafios que lançam uma sombra sobre as novas gerações, acredito que o nosso dever é não ceder a um espírito de derrota, à fatalidade, à moda de que esta organização já não serve para grande coisa.
0: Um dos destaques desta Assembleia Geral da ONU, onde foi assinado o acordo para a segurança da Groenlândia. O primeiro-ministro da ilha garante que o acordo assinado com os Estados Unidos não coloca em causa a soberania da população. Reforça, assim, a presença militar dos Estados Unidos na Groenlândia. Foi anunciado no fim de semana, formalizado hoje, à margem dessa Assembleia Geral da ONU. Jens Frederik Nielsen, o primeiro-ministro da Groenlândia, está confiante nos benefícios do acordo.
2: Para a Groenlândia, este não é apenas um acordo sobre nós, é um acordo connosco. Tem em conta o povo da Groenlândia, os nossos direitos, os nossos meios de subsistência e o desenvolvimento do nosso país. Esta foi uma prioridade fundamental para nós ao longo de todo este processo e é um resultado que saudamos do acordo que hoje assinamos. O contexto de segurança no Ártico está a mudar e reconhecemos as ameaças à segurança a longo prazo que o senhor Presidente, falou justamente. Mr. President, have rightly
0: spoken about. Também a primeira-ministra dinamarquesa Mette Frederiksen diz que o acordo é importante não só para a Groenlândia, mas também para a NATO e para a segurança europeia. O acordo foi assinado hoje em Nova Iorque.
3: Está fechada esta edição com Camila Vidal. 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
4: Boa noite. Passam 11 minutos das 20 horas.
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4: Iniciamos esta nova hora com Fairground Attraction.

Entre o passado e o presente se faz também esta hora de jantar. Que se quer mais calmo e daqui a pouco lembro-lhe alguém que ligado aos Açores faz anos hoje.

Duas jovens vozes, Miles Smith e The Kid Laroi, este rapper australiano, cantor e compositor, aí está com um novo trabalho neste outono de 2026.

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1: A lembrar hoje o aniversário, foi há dois dias, de Nuno Bettencourt, um dos melhores guitarristas de há décadas, que completou no dia 20, ou seja, domingo, 60 anos. É lembrar um dos grandes êxitos, More Than Words.

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1: E ainda antes das 20 horas, chamo a atenção com sugestão que decorre já a partir de hoje, o Festival Utopia. Ponta Delgada recebe 6 dias de conversas, encontros e literatura no âmbito da Capital Portuguesa da Cultura 2026. É uma maratona literária com autores, escritores e leitores em vários espaços de Ponta Delgada. Reúne diversos nomes, como Onésimo Teutónio de Almeida, Ana Maria Magalhães, Nuno Costa Santos, Luís Osório, João de Melo, para além de Paulo José Miranda, entre tantos outros. No final do dia hoje teve lugar na Escola Secundária Anter de Quental, às 18 horas, Sonetos Completos de Antero, com Teutónio Almeida e Urbano Betancourt. Mas decorre hoje, também a esta hora, o jantar literário, porque a literatura é para comer, e amanhã o destaque vai para a ação que tem lugar às 10 da manhã. Há conversa com Joana Bertolo, na Escola Secundária Domingos Rebelo, exatamente com Joana, numa conversa sobre o seu percurso, temas que atravessam a sua obra e o seu processo de criação, isto para os mais novos. Depois, às 18 horas, na Livraria Solmar, há também um podcast ao vivo com João Paulo Sacadura e Joana Bertolo, e às 20, outro jantar literário, porque a literatura é para comer, e o de amanhã também a decorrer no Azorian Art Boutique Hotel, é com Nuno Costa Santos. São sugestões, então, para o dia de amanhã, incluído nesta programação deste Festival Literário Utopia Açores.
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Lalayang comece a fazer sucesso. Depois, as notícias, como sempre, à hora certa. E logo a seguir, a companhia de Graça Muniz e José Gamboa. Sou Ana Rosa, regresso amanhã depois das 18 horas. Na despedida, a previsão do tempo para amanhã em todos os grupos, períodos de céu muito nublado com abertas. No entanto, aumenta de nublosidade no final do dia. Nas Flores e no Corvo, temperaturas máximas entre os 27 graus, na cidade da Horta e Santa Cruz das Flores, e Angra e Ponta Delgada com 26. Boas temperaturas para um final de verão. Desejo-lhe um bom serão com a Antena 1 Açores. Boa noite, até amanhã.

0: 22 horas, 21 nos Açores.
1: O Governo avança com um grupo de trabalho para avaliar o fenómeno do turismo de saúde no Serviço Nacional de Saúde. A Ministra da Saúde diz que é preciso cumprir a lei da interrupção voluntária da gravidez, mas também respeitar a objeção de consciência dos médicos.
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1: Depois das recomendações da Inspeção-Geral das Atividades em Saúde aos hospitais para impedir abusos no chamado turismo de saúde, com relatos de muitas idas ao SNS, mas sem pagamento no fim, o Governo anuncia agora um grupo de trabalho para ajudar a resolver o problema e olhar para o fenómeno dos cidadãos estrangeiros não residentes que recebem cuidados no Serviço Nacional de Saúde. O Secretário de Estado da Gestão da Saúde, Francisco Catalão, disse hoje no Parlamento que o objetivo é saber como e a quem cobrar.
2: Está a ser desenvolvido e está em fase final de constituição um grupo de trabalho para o efeito, que terá, entre outros, os objetivos de mapear e quantificar o universo cobrável e propor melhorias na identificação desse universo, identificar e caracterizar as categorias de terceiros responsáveis pelo pagamento, definir soluções operacionais e tecnológicas que preservam o acesso a cuidados e assegurem a correta assunção da responsabilidade financeira e que promovam a melhoria do circuito de faturação e cobrança. É um tema que, obviamente, a nós também nos preocupa. Não é um tema fácil.
1: E diz também o Secretário de Estado que não há números sobre os estrangeiros visitantes do SNS, é preciso apurar com detalhe esses números, daí também a criação deste grupo de trabalho. O Secretário de Estado Francisco Catalão diz também que é preciso explicar que o problema não é a utilização do SNS pela população estrangeira, mas sim pela população estrangeira visitante. A Ministra da Saúde defende que é preciso fazer cumprir a lei na IVG, em interrupção voluntária da gravidez, mas sublinha que o Governo respeita a objeção de consciência manifestada por alguns médicos nesta matéria. No Parlamento, Ana Paula Martins foi questionada sobre o caso do Hospital Garcia de Horta, em Almada, onde a Inspeção-Geral das Atividades em Saúde abriu uma inspeção depois de o hospital ter deixado de ter consultas de IVG.
3: São respostas à boleia do caso concreto do Hospital Garcia de Horta, onde a consulta da IVG deixou de estar disponível por falta de recursos com as mulheres a serem remetidas para uma unidade privada. A Ministra da Saúde pede que a lei seja cumprida, mas admite o desconhecimento. Mas
4: nós não temos só esta situação no Garcia de Horta. Eu não lhe consigo dizer, porque não tenho esse levantamento neste momento, mas ele tem que ser feito, de qual é a resposta que existe na rede.
3: Primeiro o levantamento, depois aponta Ana Paula Martins, soluções que podem passar por novos modelos de resposta às mulheres.
4: Percebermos se não teremos de encontrar, para cumprir a lei, é disto que estamos a falar, é para cumprir a lei, que é, de facto, encontrarmos, deixe-me dizer desta maneira, respostas regionais, como estamos a fazer para outras coisas.
3: Certo é, assinala a Ministra da Saúde, que nos obstáculos ao cumprimento da lei estão também razões invocadas pelos profissionais de saúde.
4: Temos situações de objeção de consciência, temos situações efetivas. Eu vivi isso no Hospital de Santa Maria, quando estive. E, portanto, havia uma parte efetiva da equipa médica, os próprios internos que, enfim, não se disponibilizavam para fazer este procedimento e, naturalmente, nós não temos. Eu sei que há outras opiniões, mas a nossa posição é de que respeitamos a posição que os médicos têm relativamente a esta matéria.
3: Com a Ministra a garantir que a lei está estabilizada e que não é um tema para o Governo, mas a admitir que o cumprimento da legislação pode depender de mudanças no modelo de resposta às mulheres grávidas.
1: A Ministra da Saúde diz que ela é para cumprir, mas admite que o Ministério não sabe as unidades onde a lei está ou não a ser cumprida. Escutámos aqui a reportagem do João Alexandre. Amanhã, quarta-feira, é ouvido no Parlamento o Conselho de Administração da OLS Almada Seixal, a pedido do Partido Livre, sobre a suspensão temporária da realização de IVG no Hospital Garcia de Horta e sobre a implementação da Urgência Regional de Ginecologia e Obstetrícia. O Ministro da Educação diz que continuam a surgir novos pedidos de colocação de alunos pelo país. São cada vez menos, diz Fernando Alexandre, eram ontem 54, mas ainda não pararam as matrículas. O Ministro da Educação explica que o Ministério está a tentar dar resposta no prazo de 24 horas.
5: Todos os dias continuam a surgir umas dezenas de pedidos de inscrição, como acontece desde pelo menos 2013, acontece todos os anos e acontece durante todo o ano letivo. Aquilo que nós estamos a fazer é garantir que em 24 horas os alunos todos são colocados. Ontem tínhamos 54 alunos por colocar em todo o país. Desses 54, mais de 30 tinham-se inscrito na sexta-feira à tarde. Obviamente nós não conseguimos colocar na sexta-feira de manhã os alunos que só se inscrevem à tarde e por isso nós vamos ter sempre alguns alunos. Aquilo que o sistema está a fazer é colocá-los muito rapidamente. Isso aconteceu sempre.
6: E são alunos que mudaram de residência, que saíram do privado, já fizeram esse estudo?
5: E muitos são estrangeiros, ou seja, há um grande número de alunos estrangeiros. Aliás, a maior parte dos alunos por colocar são estrangeiros.
1: Volta a dizer o Ministro da Educação, Fernando Alexandre. Ele vai amanhã ao Parlamento e promete dar todos os dados sobre o arranque do ano letivo. Portugal vai ter excedente, repete o Primeiro-Ministro, mas desta vez nos Estados Unidos. Luís Montenegro apela ao investimento americano em Portugal, um país seguro e com estabilidade financeira e social. Disse-o de visita à Bolsa de Nova Iorque.
7: Portugal will continue to grow faster than the euro area, while keeping inflation.
8: Portugal continuará a crescer mais rapidamente do que a zona euro, mantendo a inflação controlada. Estamos a enfrentar agora um grande desafio no setor petrolífero. Portugal está muito aberto aos vossos investimentos e às vossas empresas. Somos um dos países mais seguros do mundo, com estabilidade política, financeira e social. Estamos a investir na digitalização, a reduzir a burocracia e a simplificar os procedimentos. Em Portugal, declarei guerra à burocracia.
7: Procedures. I declared in Portugal war to bureaucracy.
1: Diz o Primeiro-Ministro, Luís Montenegro foi convidado para a cerimónia de encerramento do mercado bolsista. Dirigiu-se nesta mensagem a investidores, empresários e representantes da comunidade portuguesa. O Primeiro-Ministro está em Nova Iorque para participar na Assembleia Geral da ONU. O Governo dá mais detalhes sobre a aquisição de parte da REN em comunicado, recebido nas redações ao final da tarde. O Ministério das Finanças esclarece que o negócio não tem efeito direto na dívida pública. O Estado pagou cerca de 390 milhões de euros por 13,7% da REN, um valor que, de acordo com o Governo, foi inferior ao inicialmente pedido pelo acionista Ponte Gadia. A tutela diz também que sobre o lote de ações foi pago um prémio de 15%, também inferior ao previsto. O Governo rejeita que o valor seja despesa pública, fala antes numa operação financeira e garante que não tem efeito direto na dívida do Estado. Sobre a relação com os acionistas chineses da REN, a participação de 25% da State Grid não está em causa. Foi comunicado ao governo chinês que a entrada do Estado português em até 20% do capital da empresa não implica qualquer mudança e

0: só depois da luz verde entra em vigor, mas no caso da Fertagus vai levar mais tempo. Por serem entidades diferentes, a CP Pública e a Fertagus Privada, fonte oficial do Ministério esclarece à Antena 1 que fica para mais tarde a ligação entre Lisboa e Setúbal. Em declarações ao Jornal Público, o ministro Miguel Pinto Luz apontou para outubro a inclusão dos comboios urbanos. As duas operadoras estão a informar os clientes que o alargamento ainda não está pronto. Numa resposta escrita consultada pela Rádio Pública, foi dito pela Fertagus a uma passageira que a utilização do passo ferroviário verde nesta transportadora ainda está a ser articulada e definida com o Estado. Só depois é que a Fertagus vai partilhar informação pública.
1: Esse atraso no alargamento do passe ferroviário verde, alargamento que vai permitir usar o passe que custa 20€ por mês também nos comboios urbanos da CP em Lisboa e no Porto, ainda na Fertagus, no caso de Lisboa, mas até agora o passe está limitado aos serviços regionais e intercidades da CP e sem data para se alargar aos restantes serviços. O incêndio em Santo Tirso, localidade de Água Longa, mobiliza a esta hora mais de 300 bombeiros e cerca de uma centena de meios terrestres. A Estrada Nacional 105-2 está cortada devido a este incêndio. Pedro Santos, comandante dos bombeiros voluntários de Santo Tirso, fez um ponto de situação sobre o combate desta noite.
2: Neste momento o incêndio mantém-se ativo. O incêndio está dividido em quatro setores, existe muita carga de combustível, alguma dificuldade nos acessos, estamos a reposicionar meios e basicamente é isso. Não há registro para já de empresas ou qualquer tipo de infraestrutura que tenha sido afetada. Fizemos uma defesa perimétrica a alguns polos industriais ali na freguesia de Agrela, devido à constante mudança de ventos.
1: O ponto de situação mais recente feito à Antena 1 pelo comandante dos bombeiros voluntários de Santo Tirso, onde há um incêndio com 312 operacionais no combate e 97 carros no apoio. Já são conhecidos os finalistas do Prémio Literário Booker deste ano. A lista de 13 livros está agora reduzida a 6 e há dois vencedores de edições passadas na lista dos finalistas. The End of Everything, do autor inglês M. John Harrison, Black Bag, do britânico Luke Kennard, autor britânico. Há ainda um livro de estreia em ficção da inglesa Rebecca Perry, May We Feed the King, e The Things We Never Say, da escritora americana Elizabeth Strout. Marlon James e Douglas Stewart também têm livros nomeados, foram vencedores do Booker de 2015 e de 2020, respectivamente. O grande vencedor do Booker deste ano vai ser conhecido a 9 de novembro.
3: Foi edição às 10 da noite com Camila Vidal. 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
4: horas 12 minutos.
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4: Viva, muito boa noite. É um gosto estar consigo. Obrigada por estar connosco. José Gamboa, Paulo Matias e Graça Muniz.

0: Cavalo à solta, duetos.
1: Prego, prego, senhora Fernando Travasso.
0: Duetos, diz-me com quem cantas. Fernando Tordo aqui a cantar com Jorge Palma. Nós que continuamos aqui, vamos continuar a honrar e a admirar a obra de Jorge Palma. Terça-feira, 22 de setembro, vamos juntos até à meia-noite. Tenha um bom serão com a RTP Antena 1 Açores.

Vem aí o 69º aniversário do Vulcão dos Capelinhos, na Ilha do Faial. 3 dias com apresentações de artistas em residência na Vista Vulcão. 27 de setembro, 16 horas, Centro Interpretativo do Vulcão dos Capelinhos, com cinema expandido. A Ilha Nova, orientado por Paulo Abreu e Zé Graça, com a comunidade do Capelo e da Praia do Norte. Conversa e convívio popular. Mas depois, mais 2 dias, 3 de outubro, às 21 horas, Deck do Farol dos Capelinhos, Iola Pinto e Marco Santos, Breezing Silence, Dança Performance. 4 de outubro, 17 horas, Casa dos Botes do Capelo, Tot Trips, Ricardo Martins, Hernani Faustino. Temos assim também mais um momento para estarmos juntos a celebrar mais um aniversário do Vulcão dos Capelinhos, Arraial, DJ Tigra. Portanto, estão aqui sugestões para 3 dias de festa no Vulcão dos Capelinhos pelo seu 69º aniversário.

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Depois da música e mais atrás uma sugestão na Ilha do Faial, vamos ter uma sugestão para a Ilha Terceira. Se os capelinhos foram e o seu vulcão foram abertura, fenda, erupção e depois território, memória, identidade e cultura, agora temos uma sugestão que acaba por ser uma homenagem poética e profunda ao património insular português. É uma novidade editorial, Ilhas de Portugal, porque há lugares que não se explicam, apenas queremos contemplar. Ilhas de Portugal, de Paulo Henrique Silva. Longe de ser um mero guia ou álbum de fotografias, a obra é um convite aberto a abrandar, a olhar cada ilha e cada ilhéu com o tempo e a atenção que merecem, descobrindo os seus ecossistemas, as suas memórias e a delicada harmonia entre a natureza e a paisagem. Em 2026, o projeto renasce numa nova edição, totalmente renovada em formato, qualidade e conteúdo. O lançamento será amanhã, 23 de setembro, pelas 20 horas, no Salão Nobre da Câmara Municipal de Angra do Heroísmo.

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muita música em português. Artistas que já homenagearam em vida Jorge Palma e que também já manifestaram o seu enorme pesar pela sua partida. À hora certa, notícias para já, segue a música com Mafalda Veiga. Tenha um excelente serão com a RTP Antena 1 Açores. É bom estar consigo.

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1: Ligue também à informação à hora certa, mas entretanto temos tempo de espreitar a previsão do tempo para quarta-feira, 23 de setembro, segundo o Instituto Português do Mar e da Atmosfera. Para o grupo ocidental, períodos de céu muito nublado com abertas, aumentando de nebulosidade para o fim do dia. Grupos central e oriental, períodos de céu muito nublado com boas abertas. Temperaturas mínimas e máximas previstas para o ar. Santa Cruz das Flores e Horta estarão entre os 21 e os 27 graus. Angra do Heroísmo e Ponta Delgada estarão entre os 19 e os 26 graus Celsius. É a previsão para amanhã. Para já, o tempo é de notícias. Tenha uma muito boa noite. Até já.
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2: Vinte e três horas, 22 nos Açores.
3: Já reabriu a Estrada Nacional 105 na zona de Santo Tirso. Foi cortada devido ao incêndio que continua por dominar, mas que está a ceder aos meios. O Governo avança com um grupo de trabalho para avaliar o fenómeno do turismo de saúde no SNS. A Ministra da Saúde diz que a lei é para cumprir, mas sublinha que é preciso respeitar a objeção de consciência dos médicos. Declarações a propósito da dificuldade em realizar a interrupção voluntária da gravidez em algumas unidades do SNS.
2: Edição a esta hora com Camila Vidal.
3: Já reabriu a Estrada Nacional 105 na zona de Santo Tirso, confirmação feita à Antena 1 pela Guarda Nacional Republicana. A estrada estava cortada desde esta tarde devido ao incêndio que começou na localidade de Água Longa e que obrigou a retirar os moradores da urbanização do Vale do Pisão. A esta hora a situação é já mais calma, só há uma frente ativa. No terreno mantém-se, no entanto, mais de 300 bombeiros e cerca de uma centena de viaturas. O comandante dos bombeiros voluntários de Santo Tirso, Pedro Santos, conta que o fogo está a ceder aos meios esta noite.
4: Temos ainda uma frente ativa, mas o combate está a ser favorável e a frente encontra-se a ceder aos meios.
3: Um ponto de situação feito há minutos. Este incêndio começou ao início da tarde, continua ativo, mas o combate decorre favoravelmente, de acordo com a Proteção Civil e os bombeiros. Depois das recomendações da Inspeção-Geral das Atividades em Saúde para impedir abusos no chamado turismo de saúde, com relatos de muitas idas ao SNS, mas sem pagamento no fim, o Governo anuncia agora um grupo de trabalho para ajudar a resolver o problema e olhar para o fenómeno dos cidadãos estrangeiros não residentes que recebem cuidados no SNS. O Secretário de Estado da Gestão da Saúde, Francisco Catalão, diz que o objetivo é saber como e a quem cobrar.
5: Está a ser desenvolvido e está em fase final de constituição um grupo de trabalho para o efeito, que terá, entre outros, os objetivos de mapear e quantificar o universo cobrável e propor melhorias na identificação desse universo, identificar e caracterizar as categorias de terceiros responsáveis pelo pagamento, definir soluções operacionais e tecnológicas que preservam o acesso a cuidados e assegurem a correta assunção da responsabilidade financeira e que promovam a melhoria do circuito de faturação e cobrança. É um tema que, obviamente, a nós também nos preocupa. Não é um tema fácil.
3: Não é um tema fácil, diz o Secretário de Estado da Gestão de Saúde. Na semana passada foi notícia as recomendações da Inspeção-Geral das Atividades em Saúde para alguns hospitais para impedir os abusos no chamado turismo de saúde. O Secretário de Estado diz que é preciso explicar que o problema não é a utilização do SNS por estrangeiros, mas sim por estrangeiros visitantes, e é preciso apurar com detalhe os números de quem visita os hospitais portugueses. A Ministro da Saúde defende que é preciso fazer cumprir a lei na interrupção voluntária da gravidez, mas sublinha que o Governo respeita a objeção de consciência manifestada por alguns médicos nesta matéria. No Parlamento, Ana Paula Martins foi questionada sobre o caso do Hospital Garcia de Horta, em Almada, onde a Inspeção-Geral das Atividades em Saúde abriu uma inspeção depois de o hospital ter deixado de ter consultas de IVG. A Ministra da Saúde diz que a lei é para cumprir, mas admite, João Alexandre, que o Ministério não sabe as unidades onde a lei está ou não a ser cumprida.
6: São respostas à boleia do caso concreto do Hospital Garcia de Horta, onde a consulta da IVG deixou de estar disponível por falta de recursos com as mulheres a serem remetidas para uma unidade privada. A Ministra da Saúde pede que a lei seja cumprida, mas admite o desconhecimento.
7: Nós não temos só esta situação no Garcia de Horta. Eu não lhe consigo dizer, porque não tenho esse levantamento neste momento, mas ele tem que ser feito, de qual é a resposta que existe na rede.
6: Primeiro o levantamento, depois aponta Ana Paula Martins, soluções que podem passar por novos modelos de resposta às mulheres.
7: Percebermos se não teremos de encontrar, para cumprir a lei, é disto que estamos a falar, é para cumprir a lei, que é, de facto, encontrarmos, deixe-me dizer desta maneira, respostas regionais, como estamos a fazer para outras coisas.
6: Certo é, assinala a Ministra da Saúde, que nos obstáculos ao cumprimento da lei estão também razões invocadas pelos profissionais de saúde.
7: Temos situações de objeção de consciência, temos situações efetivas. Eu vivi isso no Hospital de Santa Maria, quando estive. E, portanto, havia uma parte efetiva da equipa médica, os próprios internos que, enfim, não se disponibilizavam para fazer este procedimento e, naturalmente, nós não temos. Eu sei que há outras opiniões, mas a nossa posição é de que respeitamos a posição que os médicos têm relativamente a esta matéria.
6: Com a Ministra a garantir que a lei está estabilizada e que não é um tema para o Governo, mas a admitir que o cumprimento da legislação pode depender de mudanças no modelo de resposta às mulheres grávidas.
3: E esta quarta-feira é ouvido no Parlamento o Conselho de Administração da OLS Almada Seixal, a pedido do Partido Livre sobre a suspensão temporária da realização de interrupções voluntárias da gravidez no Hospital Garcia de Horta e também sobre a implementação da Urgência Regional de Ginecologia e Obstetrícia. Portugal vai ter excedente, repete o Primeiro-Ministro, mas desta vez de visita aos Estados Unidos. Luís Montenegro apela ao investimento americano em Portugal, um país que diz ser seguro e com estabilidade financeira e social, e que cresce acima da média europeia, disse-o de visita à Bolsa de Nova York.
8: Portugal will continue to grow faster than the euro area.
9: Portugal continuará a crescer mais rapidamente do que a zona euro, mantendo a inflação controlada. Estamos a enfrentar agora um grande desafio no setor petrolífero. Portugal está muito aberto aos vossos investimentos e às vossas empresas. Somos um dos países mais seguros do mundo, com estabilidade política, financeira e social. Estamos a investir na digitalização, a reduzir a burocracia e a simplificar os procedimentos. Em Portugal, declarei guerra à burocracia.
8: I declared in Portugal war to bureaucracy.
3: Luís Montenegro, convidado para a cerimónia de encerramento do mercado bolsista, dirigiu-se nesta mensagem a investidores, empresários e representantes da comunidade portuguesa. O Primeiro-Ministro está em Nova Iorque para participar na Assembleia Geral da ONU. Foi lá que declarou guerra à burocracia. Também o Presidente da República pede menos burocracia em Portugal na abertura do Congresso dos Contabilistas Certificados. António José Seguro defendeu que estes profissionais devem ter no Estado um aliado para facilitar o trabalho e diminuir a burocracia.
10: É necessário também ter no Estado um aliado, designadamente ao garantir estabilidade na legislação fiscal, permitindo que as mudanças operadas, ainda que incontornáveis, possam ser planeadas, preparadas e debatidas com tempo suficiente para serem executadas sem percalços. Um aliado na celeridade na tomada de decisões administrativas e judiciais e, finalmente, um aliado na redução da burocracia, simplificação e modernização de procedimentos.
3: O Estado como aliado da modernização para os contabilistas certificados, a audiência para quem António José Seguro falava, ele que diz que nenhum sistema informático vai substituir estes profissionais, apesar da necessidade de modernizar sistemas. O chefe de Estado sublinha que num tempo de aceleração o discernimento ético é essencial.
10: Nenhum algoritmo assume responsabilidade. A responsabilidade ética pertence e continuará a pertencer ao ser humano. A capacidade de gerir dilemas éticos com serenidade, de comunicar com empatia, de resistir a pressões indevidas, de manter a lucidez em contextos de grande complexidade, tudo isso é hoje tão relevante quanto o domínio técnico das normas e dos sistemas. Num tempo em que tudo se acelera, a maturidade e o discernimento ético são condições de confiança pública.
3: Mensagem para os contabilistas certificados. António José Seguro discursou neste 8º Congresso que decorre em Lisboa. Perante a lei da selva, Emmanuel Macron deixou apelo. É preciso que os Estados-membros se mantenham firmes ao lado das Nações Unidas e não cedam ao espírito de derrota. No discurso, perante a Assembleia Geral das Nações Unidas, esta noite em Nova Iorque, o presidente francês saiu em defesa do multilateralismo e da ONU para combater as crises que atravessam o mundo.
11: Eu fui na questão que nos é posée.

0: Emmanuel Macron uma mensagem de confiança na Organização das Nações Unidas a propósito da Assembleia Geral. O presidente francês criticou ainda as ações israelitas em Gaza e na Cisjordânia ocupada perante a impassividade do mundo.
1: Onde fica a nossa credibilidade se continuarmos de braços cruzados perante o que está a acontecer em Gaza? Alguns orgulham-se de uma suposta paz, mas essa paz não reabriu os corredores humanitários nem por um único segundo. Será que temos de ficar de braços cruzados, assistir a este espetáculo que nos envergonha a todos? Nunca. Vejam o que está a acontecer na Cisjordânia, onde se verificam violações todos os dias. Por que razão? O Hamas nunca esteve ativo na Cisjordânia. É assim que dia após dia estamos a tornar impossível alcançar um objetivo, o respeito pelo direito legítimo do povo palestiniano à sua existência. Mas são precisamente estas as condições para a segurança de Israel e do seu povo, segurança e existência com a qual estamos comprometidos.
0: Promessa de Emmanuel Macron. Tel Aviv já reagiu a estas declarações sobre a Cisjordânia. O gabinete do primeiro-ministro israelita diz que são um absurdo grotesco. Benjamin Netanyahu discursa esta quinta-feira na Assembleia Geral das Nações Unidas. O presidente francês falou ainda sobre a guerra entre Rússia e Ucrânia. Macron sublinhou a necessidade de uma moratória, ou seja, um adiamento dos ataques de parte a parte às infraestruturas civis e de energia, o mesmo em relação ao Mar Negro, para permitir a libertação dos cereais. O Canadá anunciou um apoio de 87 milhões de euros à Palestina. A maior parte, 70 milhões, destina-se a ajuda humanitária. Quanto aos restantes 17 milhões, vão servir para apoiar, de acordo com o primeiro-ministro canadiano, os esforços de paz e de segurança. Mark Carney fez o anúncio à margem da Assembleia Geral da ONU, em Nova Iorque.
2: Foi a edição às 11 da noite com Camila Vidal. 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
3: horas, 12 minutos nos Açores.
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3: 6:15 da tarde, nos Açores.
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3: Viva, muito boa noite, é um gosto estar consigo, obrigada por estar connosco. Sou a Graça Muniz, no apoio à emissão está o José Gamboa. Seguimos rumo à meia-noite.

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Bilhetes disponíveis na bilheteira do Teatro Miquelense.

Previsão para quarta-feira, 23 de setembro, para as ilhas do Grupo Ocidental. Períodos de céu muito nublado com abertas. Aumento de nebulosidade para o fim do dia. Grupos Central e Oriental. Períodos de céu muito nublado com boas abertas. Mínimas e máximas previstas para o ar. Santa Cruz das Flores e Horta estarão entre os 21 e os 27 graus. Angra do Heroísmo e Ponta Delgada estarão entre os 19 e os 26 graus Celsius. Será assim amanhã, segundo o IPMA? Para já o tempo é de notícias. Muito boa noite.

0: Meia-noite, 23 horas nos Açores.
1: O Ministro da Educação volta ao Parlamento agora para responder sobre os problemas no arranque do ano letivo. Já reabriu a Estrada Nacional 105 na zona de Santo Tirso, foi cortada devido ao incêndio que continua por dominar. O Governo avança com um grupo de trabalho para avaliar o fenómeno do turismo de saúde no SNS. A Ministra da Saúde diz que ele é para cumprir, mas sublinha que é preciso respeitar a objeção de consciência dos médicos no que toca à interrupção voluntária da gravidez.
0: Está aberto o Jornal da Meia-Noite com Camila Vidal.
1: Um governo e um ministro fragilizados que se apresentam neste novo ano letivo. É o entendimento do PCP que agendou para esta quarta-feira um debate no Parlamento sobre o arranque do ano, insistindo nas críticas às opções políticas seguidas pelo Executivo. A líder parlamentar comunista, Paula Santos, acusa Fernando Alexandre de sacudir responsabilidades para professores e diretores escolares pelos problemas registados nos últimos meses e pelas decisões que tomou no processo de reestruturação do Ministério.
2: É um ministro, um governo fragilizado e uma política também que está demonstrada que não serve. Não é? Ou seja, e fragilizado exatamente pelas consequências das opções políticas, daquilo, pelas consequências das suas decisões. Porque a verdade é que, e eu creio que esta é uma questão muito séria, no Ministério da Educação avançou um processo de extinção e de redução de serviços, houve competências que ficaram, podemos assim dizer, ao Deus dará, sem respostas, e que inicia-se um novo ano letivo e que haja estudantes que não sabem para que escola vão. Eu acho que isto é impensável.
1: O governo tem de assumir responsabilidades, defende Paula Santos, a líder parlamentar do PCP, sublinha que o partido agendou este debate por considerar que são necessárias respostas para o que diz serem os problemas que atingem a escola pública e exemplifica com os casos recentes de alunos sem vaga nas escolas.
2: É inacreditável, e eu creio que isto gera uma indignação de facto grande por parte das famílias, é inacreditável que se iniciem as aulas e haja alunos que no primeiro dia de aulas não sabem para que escola é que iam. Isto é inacreditável, eu diria que é surreal. Não é? Como é que o Ministério da Educação não resolveu os problemas? O Ministro e o Governo que fizeram alterações na estrutura do Ministério da Educação, dizendo que era para ser mais eficiente, mas mais eficiente aonde? Aquilo que nós vemos foi de facto, mais uma vez, a consequência destas alterações que na prática constituem um desmantelamento do Ministério da Educação.
1: O debate pedido pelo PCP está agendado para as 15h. A Antena 1 apurou que o Ministro da Educação vai representar o Governo, juntamente com os secretários de Estado, Alexandre Homem Cristo e Maria Luísa Oliveira. Já esta terça-feira, na véspera das explicações no Parlamento, o Ministro da Educação disse que continuam a surgir novos pedidos de colocação de alunos pelo país. São cada vez menos, diz Fernando Alexandre, eram ontem 54, mas ainda não pararam as novas matrículas, sobretudo de alunos estrangeiros. O Ministro da Educação explica que o Ministério está a tentar dar resposta no prazo de 24 horas.
3: Todos os dias continuam a surgir umas dezenas de pedidos de inscrição, como acontece desde pelo menos 2013, acontece todos os anos e acontece durante todo o ano letivo. Aquilo que nós temos a fazer é garantir que em 24 horas os alunos todos são colocados. Ontem tínhamos 54 alunos por colocar em todo o país. Desses 54, mais de 30 tinham-se inscrito na sexta-feira à tarde. Obviamente nós não conseguimos colocar na sexta-feira de manhã os alunos que só se inscrevem à tarde e por isso nós vamos ter sempre alguns alunos. Aquilo que o sistema está a fazer é colocá-los muito rapidamente. Isso aconteceu sempre.
4: E são alunos que mudaram de residência, que saíram do privado, já fizeram esse estudo?
3: E muitos são estrangeiros, ou seja, há um grande número de alunos estrangeiros. Aliás, a maior parte dos alunos por colocar são estrangeiros.
1: O Ministro da Educação promete dar mais detalhes no Parlamento esta quarta-feira. Portugal tem contas melhores do que a média europeia, repete o Primeiro-Ministro, mas desta vez de visita aos Estados Unidos, onde também sublinhou que não se prevê déficit. Luís Montenegro falou para uma plateia de investidores e empresários com ligação a Portugal, na Bolsa de Nova Iorque, apelou ao investimento americano no país, que diz o Primeiro-Ministro é seguro e tem estabilidade financeira e social.
5: Portugal continuará a crescer mais rapidamente do que a zona euro, mantendo a inflação controlada. Estamos a enfrentar agora um grande desafio no setor petrolífero. Portugal está muito aberto aos vossos investimentos e às vossas empresas. Somos um dos países mais seguros do mundo, com estabilidade política, financeira e social. Estamos a investir na digitalização, a reduzir a burocracia e a simplificar os procedimentos. Em Portugal, declarei guerra à burocracia.
6: Procedures. I declared in Portugal war to bureaucracy.
1: Luís Montenegro, convidado para a cerimónia de encerramento do mercado bolsista, dirigiu-se nesta mensagem a investidores, empresários e representantes da comunidade portuguesa. O primeiro-ministro está em Nova Iorque para participar na Assembleia Geral da ONU e declara guerra à burocracia. Também o Presidente da República pede menos burocracia em Portugal na abertura do Congresso dos Contabilistas Certificados. António José Seguro defendeu que estes profissionais devem ter no Estado um aliado para facilitar o trabalho e diminuir a burocracia.
7: É necessário também ter no Estado um aliado, designadamente ao garantir estabilidade na legislação fiscal, permitindo que as mudanças operadas, ainda que incontornáveis, possam ser planeadas, preparadas e debatidas com tempo suficiente para serem executadas sem percalços. Um aliado na celeridade na tomada de decisões administrativas e judiciais e, finalmente, um aliado na redução da burocracia, simplificação e modernização de procedimentos.
1: António José Seguro diz que nenhum sistema informático vai substituir os contabilistas certificados e, apesar da necessidade de modernizar sistemas, o chefe de Estado sublinha, num tempo de aceleração, o discernimento ético é essencial.
7: Nenhum algoritmo assume responsabilidade. A responsabilidade ética pertence e continuará a pertencer ao ser humano. A capacidade de gerir dilemas éticos com serenidade, de comunicar com empatia, de resistir a pressões indevidas, de manter a lucidez em contextos de grande complexidade, tudo isso é hoje tão relevante quanto o domínio técnico das normas e dos sistemas. Num tempo em que tudo se acelera, a maturidade e o discernimento ético são condições de confiança pública.
1: Mensagem no Congresso dos Contabilistas Certificados, que decorre esta semana em Lisboa. O Governo anuncia um grupo de trabalho para ajudar a resolver o problema do turismo de saúde no SNS. Vai olhar-se para o fenómeno dos cidadãos estrangeiros não residentes que recebem cuidados no Serviço Nacional de Saúde. O Secretário de Estado da Gestão da Saúde, Francisco Catalão, diz que o objetivo é saber como e a quem cobrar.
8: Está a ser desenvolvido e está em fase final de constituição um grupo de trabalho para o efeito, que terá, entre outros, os objetivos de mapear e quantificar o universo cobrável e propor melhorias na identificação desse universo, identificar e caracterizar as categorias de terceiros responsáveis pelo pagamento, definir soluções operacionais e tecnológicas que preservam o acesso a cuidados e assegurem a correta assunção da responsabilidade financeira e que promovam a melhoria do circuito de faturação e cobrança. É um tema que, obviamente, a nós também nos preocupa.
1: A cobrança a cidadãos estrangeiros não residentes tem sido um problema no SNS. O secretário de Estado diz que é preciso explicar que esse problema não é a utilização pelos estrangeiros, mas sim pelos estrangeiros visitantes e que é preciso apurar com detalhe os números de quem vai aos hospitais portugueses. Na semana passada, o Jornal Observador divulgou as recomendações da Inspeção-Geral das Atividades em Saúde aos hospitais, entre elas o pagamento de taxas moderadoras à entrada das urgências e a passagem obrigatória por um ponto de saída. Isto para evitar dívidas. São medidas para impedir abusos no chamado turismo de saúde, quando crescem os relatos de idas de estrangeiros não residentes ao SNS que não pagam no fim. O Ministério da Saúde não sabe que hospitais estão a respeitar a lei e a permitir a interrupção voluntária da gravidez. A Ministra da Saúde defende que é preciso fazer cumprir o direito à IVG, mas sublinha que o Governo respeita também a objeção de consciência manifestada por alguns médicos nesta matéria. No Parlamento, Ana Paula Martins foi questionada sobre o caso do Hospital Garcia de Horta, em Almada, que está na mira da Inspeção-Geral das Atividades em Saúde, porque deixou de haver consultas da IVG. A ministra admite, João Alexandre, desconhecimento, mas promete um levantamento.
9: São respostas à boleia do caso concreto do Hospital Garcia de Horta, onde a consulta da IVG deixou de estar disponível por falta de recursos com as mulheres a serem remetidas para uma unidade privada. A Ministra da Saúde pede que a lei seja cumprida, mas admite o desconhecimento.
10: Nós não temos só esta situação no Garcia de Horta. Eu não lhe consigo dizer, porque não tenho esse levantamento neste momento, mas ele tem que ser feito, de qual é a resposta que existe na rede.
9: Primeiro levantamento, depois aponta Ana Paula Martins, soluções que podem passar por novos modelos de resposta às mulheres.
10: Percebermos, se não ter...

0: O Conselho de Administração da Unidade Local de Saúde Almada Seixal, a pedido do Partido Livre, um dos temas é a suspensão temporária da realização de interrupções voluntárias de gravidez neste hospital, Garcia de Horta. O partido também vai pedir dados sobre a implementação da Urgência Regional de Ginecologia e Obstetrícia. Já reabriu a Estrada Nacional 105 na zona de Santo Tirso, confirmação feita à Antena 1 esta noite pela Guarda Nacional Republicana. A estrada estava cortada desde a tarde devido ao incêndio que começou na localidade de Água Longa e que obrigou a retirar os moradores da urbanização do Vale do Pisão. Regista-se também uma bombeira ferida no combate a este incêndio. A situação ainda é complicada a esta hora. O incêndio continua ativo e preocupar. No terreno mantém-se mais de 300 bombeiros. É o último adeus a Jorge Palma. Esta quarta-feira, o velório do cantor na Voz do Operário, em Lisboa, entre as 3 da tarde e as 10 da noite. Na quinta-feira, às 3 da tarde, vai haver um cortejo fúnebre em direção ao cemitério do Alto São João. Aí a cerimónia é privada. Jorge Palma morreu esta segunda-feira à noite, aos 76 anos. Perante a lei da selva, Emmanuel Macron deixa um apelo. É preciso que os Estados-membros se mantenham ao lado da ONU e não cedam ao espírito da derrota. Num discurso na Assembleia Geral das Nações Unidas, fica marcado esse discurso de Emmanuel Macron pelas críticas às ações israelitas em Gaza e na Cisjordânia ocupada perante a impassividade do mundo, diz o presidente francês.
1: Onde fica a nossa credibilidade se continuarmos de braços cruzados perante o que está a acontecer em Gaza? Alguns orgulham-se de uma suposta paz, mas essa paz não reabriu os corredores humanitários nem por um único segundo. Será que temos de ficar de braços cruzados, assistir a este espetáculo que nos envergonha a todos? Nunca. Vejam o que está a acontecer na Cisjordânia, onde se verificam violações todos os dias. Por que razão? O Hamas nunca esteve ativo na Cisjordânia. É assim que dia após dia estamos a tornar impossível alcançar um objetivo, o respeito pelo direito legítimo do povo palestiniano à sua existência. Mas são precisamente estas as condições para a segurança de Israel e do seu povo, segurança e existência com a qual estamos comprometidos.
0: Tel Aviv já reagiu a estas declarações de Macron sobre a Cisjordânia. O gabinete do primeiro-ministro israelita diz que são um absurdo. Benjamin Netanyahu discursa esta quinta-feira na Assembleia Geral das Nações Unidas. O Canadá anuncia um apoio de 87 milhões de euros à Palestina. A maior parte, 70 milhões, destinam-se a ajuda humanitária, quanto aos restantes 17 milhões vão servir para apoiar, de acordo com o primeiro-ministro canadiano, os esforços de paz e segurança. Mark Carney fez o anúncio à margem da Assembleia Geral da ONU, em Nova Iorque. O primeiro-ministro da Groenlândia garante que o acordo assinado com os Estados Unidos não coloca em causa a soberania da população. O acordo reforça a presença militar dos Estados Unidos na ilha, território autónomo da Dinamarca. Foi anunciado no fim de semana, mas formalizado hoje, ou aliás, esta terça-feira, com a assinatura à margem da Assembleia Geral da ONU. Jens Frederik Nielsen, primeiro-ministro da Groenlândia, está confiante nos benefícios do acordo para a população.
2: Para a Groenlândia, este não é apenas um acordo sobre nós, é um acordo connosco. Tem em conta o povo da Groenlândia, os nossos direitos, os nossos meios de subsistência e o desenvolvimento do nosso país. Esta foi uma prioridade fundamental para nós ao longo de todo este processo e é um resultado que saudamos do acordo que hoje assinamos. O contexto de segurança no Ártico está a mudar e reconhecemos as ameaças à segurança a longo prazo que o senhor Presidente, falou justamente. Mr. President, have rightly
0: spoken about. Donald Trump anunciou no fim de semana um controlo de segurança na Groenlândia. Esse acordo foi formalizado à margem da Assembleia Geral da ONU. A primeira-ministra dinamarquesa Mette Frederiksen diz que o acordo é importante não só para a Groenlândia, mas também para a NATO e para a segurança europeia.
3: Senhor Presidente, foi muito claro. Não quero que os adversários se aproximem demasiado. Concordo plenamente. E com este acordo, isso não vai acontecer. Estamos a garantir que não vão ter qualquer controlo ou influência significativa na Groenlândia. E estamos também a garantir uma maior presença dos países aliados no Ártico. O acordo que hoje assinamos sublinha a importância da aliança da NATO e saudamos o maior envolvimento e participação dos nossos parceiros e aliados na Groenlândia.
0: Even more. O acordo de defesa foi anunciado no fim de semana, recebeu elogios dos primeiros-ministros da Dinamarca e da Groenlândia, que consideram que este acordo com os Estados Unidos é bom também.

0: Bem para a NATO e para a Europa. E a fechar, para ver em Leiria, uma exposição sobre contadores de histórias. Os trabalhos de Jorge Queiroz, Paula Rego e Sue Williams, na coleção de Serralves, já chegaram ao Centro de Artes Vila Portela. Joaquim Reis.
1: Na Oitocentista Vila Portela, em Leiria, o Centro de Artes alberga a exposição Contadores de Histórias, que junta três nomes grandes das artes plásticas. Paulo Rego, com a crueza falsamente ingênua da sua pintura, Jorge Queiroz, viajando entre a abstração e figurativo, e a norte-americana Sue Williams, pintando como catarse a sua obsessão pela violência sexual contra mulheres. Para Luís Pinto Nunes, curador da exposição, juntar as obras destes três artistas é um desafio com sentido.
2: O que beneficia a exposição é mesmo as três linguagens muito distintas. São diferentes gerações, são diferentes universos, diferentes períodos de formação enquanto artistas, enquanto pintores. E é interessante percebermos que eles são unidos por uma coleção e são unidos pela maneira como eles contam histórias. O que traz estes autores a esta exposição é mesmo a capacidade que cada um deles tem de narrar as suas diferentes vivências, em que se descobrem as diferentes narrativas que estão aqui representadas.
1: Com estilos diferentes, os três artistas plásticos têm em comum não se limitarem a desenhar ou pintar, mas sim a contar histórias.
2: Cada um deles tem reivindicações que procuram defender. No caso do Jorge Queiroz, menos, porque são divagações narrativas do seu pensamento, mas no caso das duas autoras, Williams e Paula Rego, existe uma significância atrás das suas pinturas muito forte. São diferentes os contextos de cada uma das autoras.
1: Contadores de histórias, Jorge Queiroz, Paula Rego, Sue Williams. Mais de uma trintena de obras das coleções de Serralves, em exposição em Leiria até 31 de janeiro.
0: É a chegada à Leiria do programa de exposições itinerantes da coleção de Serralves.
3: Termina aqui o Jornal da Meia-Noite com Camila Vidal. 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
7: Muito boa noite, é um gosto estar consigo. Obrigada por estar connosco. Sou a Graça Muniz. No apoio à emissão está o José Gamboa.

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1: Tanta coisa bela por aí.

passo ao lado. Márcia com Jorge Palma. E palavras também de O Meu Amor Existe, de Jorge Palma. Existiu e vai continuar a existir na sua música uma voz que não se apaga.

Tema de Zeca Medeiros, Sete Marés, com Marilha. 7 anos de Marilha, concerto de apresentação do álbum Cordas Primas no Teatro Feialense. Será a 5 de outubro, pelas 20h30, com convidados especiais André Golar, Ruben Monteiro e Carolina Dias. Os bilhetes, como sempre, e também alguma informação, poderá ter tudo isso no Mercado Municipal da Horta. Marilha, no Teatro Feialense, a 5 de outubro, 20h30. Não esqueça! De Sete Marés para Sete Luas. Poema de Natália Correia, musicado por Renato Júnior, na voz de Áurea. Muito boa noite.

Poema de Florbela Espanca, com Carolina de Deus. Da poesia para uma linguagem artística. Amanhã, 23 de setembro, os alunos da Escola Básica Secundária Mouzinho da Silveira, no Corvo, vão descobrir a vida e a obra de José Manuel Medeiros Cabral na atividade A História da História, uma sessão que convida os mais jovens a refletir sobre sonhos, criatividade, perseverança e identidade através do exemplo de um açoriano que marcou a cultura da região. Amanhã, 13h45, Pavilhão Multiusos do Corvo.

Fado de Ulisses chega ao Largo do Outeiro amanhã pelas 20h30, numa noite de rua cheia e de entrada livre. Inspirado na célebre Odisseia de Homero, este espetáculo combina música e narração para contar a extraordinária viagem de Ulisses numa experiência cultural envolvente para todas as idades. Largo do Outeiro, no Corvo. Agora 23h43. Tenha uma muito boa noite

Sempre perto de si e também muito perto da quarta-feira. À hora certa, notícias, depois fica com a RTP Antena 1 em emissão nacional durante a madrugada. Mas ainda vamos percorrer esta Rua Nova com luz.

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1: Ligue também à informação e vamos espreitar juntos a previsão do tempo para amanhã. É já daqui a pouco, períodos de céu muito nublado com abertas, aumentando de nebulosidade para o fim do dia, no grupo ocidental. Nos grupos central e oriental, períodos de céu muito nublado com boas abertas. As temperaturas vão oscilar entre os 19 e os 27 graus Celsius. Vamos às notícias. Um abraço do José Gamboa e da Graça Muniz. Foi um gosto ter estado consigo. Muito boa noite.
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2: Uma da manhã, meia-noite nos Açores.
3: O Ministro da Educação volta esta quarta-feira ao Parlamento agora para responder sobre os problemas no arranque do ano letivo. O Governo avança com um grupo de trabalho para avaliar o fenómeno do turismo de saúde no SNS. O Primeiro-Ministro foi a Nova Iorque pedir investimento dos Estados Unidos.
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3: É um governo e um ministro fragilizados que se apresentam neste novo ano letivo. É esse o entendimento do PCP, que agendou para esta quarta-feira um debate no Parlamento sobre o arranque do ano, insistindo nas críticas às opções políticas deste executivo. A líder parlamentar comunista, Paula Santos, acusa Fernando Alexandre